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3: 9:07.
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0: Aí, são 21h11, gente boa, 21h11.
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0: Eu. Esse é o nosso programa de terça. É especial porque é sertanejão raiz, né? Sertanejão raiz é bom demais. Tem gente que se dedica para ouvir o nosso programa exatamente nesse dia. Porque faz uma grande diferença, né, gente boa? A companhia do rádio. O rádio é uma coisa extraordinária. E quando vem acompanhado da boa música, de um bom programa, as suas noites ficam completas. É como uma luva, né? Cai como uma luva, né, gente boa? É ou não é? Tá rindo de quê, produção? É verdade o que eu tô falando, produção?
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0: Até às 10, porque depois das 10 vem Geraldo Ferreira e o Sintonia Emocional.

0: música linda, O Outro é o nome da música, do álbum Onde Estão os Meus Passos, Barreirita, gente boa. É música de qualidade, essa aí é pra fazer você chorar, né, produção? É você que tá ouvindo nosso programa, tá apaixonadão aí. Não é brinquedo não, viu, meu irmão? Não é brinquedo não, viu?
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0: Essa é outra, outro sucesso, se Deus me ouvisse. Chitãozinho e Chororó, são 21:15, boa noite Brasil. Boa noite você que está chegando agora, obrigado pelo carinho da audiência.

0: engraçado como é que o tempo passou e passou depressa pra essa dupla e eles continuam mesmo velhos, com a mesma voz, né? Chitãozinho e Xororó é uma coisa extraordinária, né? Um patrimônio da música sertaneja brasileira, viu, gente boa, da América Latina. Essa música bacana e essa voz, é como os Gargantas de Ouro, Milionários aí e outros mais, né? Zezé de Camargo e Luciano. Essas duplas têm história e têm uma voz impressionante. É coisa de Deus, né? É coisa de Deus, como eles mesmos dizem que eles nasceram só pra cantar, né? Ai, ai, ai, é verdade, é verdade. Nasceram pra cantar de fato. Daqui a pouquinho tem ele, o Geraldo Ferreira. Betão não se manifestou hoje, né, produção? Hã?
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0: Betão sumiu, não deu o ar da graça. Será que tá acontecendo? Será que foi dormir? Eu quero mandar um alô pra Dário, Dários Bar. Paraná já deve estar por lá, né? Já deve ter tomado uma meiota. Já deve estar cochilando, babando na roupa. Paraná, acorda, meu filho. Pelo amor de Deus, acorda, Paraná. Afinal de contas, Dário tá aí, viu? Você não vai deixar ele falando sozinho. Vai, Paraná. Dários Bar, gente boa. É gente que faz parte do meu perímetro de amizade homogênea. É meu irmão, filho de outra mãe, inclusive. Veja, gente boa, é sério. É. Agora são 21h19. O vai vem do Carreiro, Milionários José Rico. Imagina aí o cenário, a zona rural, aquele dia maravilhoso de descanso na rede.

0: Ai, coisa linda, dá vontade de chorar. A gente lembra, viu, Dário? Daquela época bacana que a gente era menino e vivia na cacunda do pai, indo pra cima e pra baixo, ia pra zona rural, pra casa de vovô, de vovó. É tudo a ver, né? Essa música aí lembra das raízes do homem do campo, da mulher do campo. Tem tudo a ver, né? É um hino. Eu vou dizer, meu irmão, é difícil. É complicado ouvir tudo isso aí e não chorar, né? Sai uma lágrima dos olhos. O Dário diz, tá, o Paraná tá aqui sim. Boa noite, Marcos Coimbra. Paraná tá aqui sim. Paraná não deixa um dia de ir, não, né? No dia que o bar do Dário fechar, para o Paraná é o fim do mundo. É prenúncios do apocalipse. Amanhã, 7 da manhã, tem Val Rodrigues do Bocão, programa de quarta-feira, as informações, polícia, política, entrevista, tudo que acontece aqui em Guanambi, na Bahia, no Brasil e no mundo. 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
0: Um abraço para Porfílio, lá no Bar Brasília, ouvindo a gente. Também a Neiva e a sua família inteira, né, Neiva? Neiva é hot dog da Neivinha, lá na rua Amor Pará. Um abraço também para todo mundo, a galera que tá ouvindo a gente lá em Rancho das Mães, aquela região ali de Palmas de Monte Alto. E também, é claro, Mutans, né? Por que não dizer Morrinhos, meu amigo Franklin na Fazenda Beira Rio. Quem tá ouvindo o nosso programa também, o pessoal do Morda Inácia 1, 2 e 3.

genuíno sertanejo. A gente passa pra você num programa que tem qualidade musical, gente. Pra quem é bom de orelha, pra quem é bom de ouvido, viu? De ouvido. Se você gosta de música de qualidade, você sintoniza no Romance na Cidade, nas terças. Mas todos os outros dias é semelhante, viu? Porque tem música boa que a gente rola pra você. Amanhã é quarta-feira, amanhã é metade da semana, é dia do romântico, né? Do romantismo internacional. A música romântica que você ouve aqui com a gente. Daqui a pouquinho tem Geraldo Ferreira e o Sintonia Emocionante. 21 e 29, nosso abraço. Um beijo, um abraço, um cheiro, um amasso.

Bahia Milionários é Rico. Aliás, sexta-feira agora é especial do Milionários é Rico, né, produção? É, sexta-feira agora é especial do Milionários é Rico, aqui na nossa programação de sexta-feira. Toda sexta-feira tem um especial. Começa com Amado Batista, né? Aí depois, é lógico, vai pra Roberto Carlos, né? Depois vai pra Zezé e Luciano, né? E os dois filhos de Francisco, né? Aí depois vai pra Milionário e Zé Rico. Porque tudo de bom você ouve aqui, gente boa. A melhor música do mundo, pra você que é o melhor ouvinte de rádio.

0: Daqui a pouquinho tem Geraldão. Geraldo já chegou aí, produção? 21h33, né? Nós já estamos quase indo embora. Mas de fundo essa música do Lourenço Lorival, né? Ai, ai, ai. O Lourenço Lorival tá vivo até hoje, produção? Tá vivo até hoje, não tá? É uma dupla antigona, né? Assim como o Tonico e Tinoco, é claro, um pouco mais novo, mas eles estão por aí ainda, né? Impressionante, né? A longevidade dos dois, né? Isso é chamado de longevidade, né? Longevidade. É quando a pessoa vive muito, né? Tem muitos anos de vida, Deus dá a graça de alcançar 98, até 100 e poucos anos. Eu conheço um camarada aqui em Guanambi, viu? Ele viu o Guanambi nascer. Tem 111 agora, né? Um rapaz lá do Baixo Santo Antônio, um amigo, um senhor lá do Baixo Santo Antônio. Aí, rapaz, ele mora lá na rua Graça Aranha, né? Graça Aranha. Já estive lá umas duas vezes. Inclusive, já entrevistei ele. Ele falou aqui no programa do Bocão uma certa vez. Lembra o nome dele aí? Ô, Robertão, qual o nome dele, Roberto? Rapaz, lá tem, no Bairro Santo Antônio, rua Graça Aranha. Um senhor lá. Jovino, né? É Jovino. 111 anos ou 112 anos, uma coisa assim, né? Rapaz, eu vou dizer, é muito tempo, né? Não é tanto tempo assim, mas acaba sendo, né, diferenciado dos outros aí. Boa noite, Marcos Coimbra. Amanhã é dia internacional. É sim. É meu amigo Rony da Espírito Santo, viu? Ai, ai. É o quê, meu amigo? Meu amigo Dário. Você quer falar sobre a música, Dário? Dário também é longevo, né? É longevo. Dário tem quantos anos? 80? Acho que não, né? Dário tem cara de novo ainda. Ele é muito novo, o Dário.
1: Não usa mais o vestido de chita.
0: Não vou nem falar nada.
1: Nem a sandália de amarrar.
0: O Dário tá falando, toca aí, ó, Coimbra, com Carlito Baduí, volume 2, né? Rapaz, eu tocaria sim, Dário, com prazer, mas é que o nosso horário venceu, irmão. Eu tô só aguardando, Geraldo, que

Eu passo sim, viu, Rony, essa música que você falou aí. Amanhã você me relembra, viu, Rony? Porque a minha vida é agitada, é corrida, aí você já sabe, né? Não é Alzheimer não, viu? E não é idade também não. É muita coisa na cabeça, né? O HD já tá cheio, né? De um lado, aí eu tô usando o outro lado do HD, começou agora. Eu acho que eu ainda tenho algumas memórias RAM sobrando aqui, né? No gabinete aqui, deve ter, né? Na minha memória RAM e também no meu HD. Eu devo ter aí uns meio tera ainda, né? De uso, pra usar, vazio. Ai, ai, ai. A música, a bacana, acho que você vai gostar. Combinado, então tá combinado. Se eu vou gostar, eu gostarei. Se você gosta, Rony, eu vou gostar. Porque você tem bom gosto musical, viu? Você tem bom gosto musical, Rony. Você sempre teve bom gosto musical, né? Ai, ai, ai. Eu sempre gosto do Rony porque ele é direto. Não faz rodeio e explica direitinho, né? Ele tira aqui as nossas dúvidas e deixa Betinho. É Betinho, né? É Betinho. Vou chamar ele de Betão, mas não, que ele é pequeno, ele é menor que eu. Ele é miudinho, né? Vou chamar ele agora de Betinho. O Betinho, ele também gosta do Rony, que o Rony, né, é decisivo. Rony é igual aquele cara que chega nos últimos momentos do segundo tempo e faz um gol de placa. Eita, pau. Toca aí, eu vou tocar, viu, Dário, numa outra oportunidade. Ei, moço, eu só tenho 60 anos. Quieta, Dário, você tá enganando quem? Eu tenho certeza que Paraná tá morrendo de rir de sua cara aí, Dário. Paraná tem 67 anos. É, Paraná pode ter 67 anos, mas tu, Dário, 60 anos? Só se for de cada perna, né, não? Não é de cada perna, não, Dário? Eu não vi falar, Geraldo falar que não ia fazer o programa. O que é que aconteceu com o Geraldo? Hã? Deve estar subindo pela escada, né, produção? Deve estar subindo pela escada, ainda descansando ali, porque... Não sei, é o que eu tô deduzindo, né? Também não sei, não.

tô aqui rindo sozinho, porque eu não acredito que Dário tem só 60 anos, não. Eu não acredito, não. Ele mostra ser novo mesmo, né? Mas rapaz, quando eu era menino, o Dário tava do mesmo jeitinho. E ele não mudou nada. Dário ali é, sei não, viu? É pioneiro do bairro Marabá. Ele é pioneiro lá, né? O Dário, ele começou lá, só tinha ele e o Lagedo. Não tinha mais ninguém quando o Dário começou por lá, viu? Aí hoje ele construiu um prédio por lá. Hoje ele tá aí de boa, tranquilão, né? Mas eu não sei não, viu? Acho que Dário foi o primeiro homem ali do bairro Marabá, rapaz. Foi ele que desmatou aquilo ali tudo, não foi não? Foi Dário e Jacinto, não foi não? Eu tenho certeza. Isso é o Augusto. É noite de lua. Ele tá por aí caçando alguma cosita de sangue. Meu Deus, que é isso? Será que é mesmo, viu? Ô Rony, eu não duvido não, viu, Rony? Eu não duvido não, porque o lobisomem, ele é problema, viu? Você quer saber de um? Eu vou terminar o programa. E vamos embora. Ele chega aí depois, ele se vira, né? Ele se vira aí depois. Ele não anunciou que não vai vir ou que, enfim. Não sei, deve ter acontecido alguma coisa. É pra cá.

acredita que a gente passa coisa boa aqui, né? Pra quem é bom de orelha, pra quem é bom de ouvido. Gente de cuca jovem, viu? Porque tem gente que, apesar de ter uma certa idade, mas tem a cuca jovem, a cabeça é pensante. É jovem, né? É moderna. Não é aquele povo ultrapassado, não. É gente de cabeça, é, né? Pra frente. Apesar da idade. Mas pensa normal. Pensa como se deve pensar mesmo. Pela lógica, pela razão, né? Agora, doido é doido, né? Doido é doido. Doido pensa o quê? O doido não pensa, faz. Ai, ai, ai, ai, ai. E Paraná, cadê Paraná? Alô, Paraná. Porque sou um bom rapaz. É, eu cansei de enrolar e o Geraldo não chegou. Eu queria conversar um negócio com ele, mas já que ele não chegou, nós estamos indo nessa, viu, gente boa? O nosso abraço, o nosso carinho, o nosso muito obrigado. Até amanhã com Romance na Cidade, edição Música Internacional Romântica. Fique todos com Deus, né? Deus no coração sempre, viu? Tenha fé em Deus, tenha fé na vida, tente outra vez. Tenha fé.

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0: 10:03.
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1: 10:07.
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Boa noite, Guanambi região. Boa noite, Bahia do meu coração. Boa noite, Brasil. Buenas noites, Latinoamérica. Boa noite, planeta Terra. Você está ouvindo Geraldo Ferreira e o programa Sintonia Emocional nas ondas da Rádio Cidade 104,9 FM de Guanambi, Bahia. Ou poderá me ouvir e ver através das minhas lives nos meus Instagrams, Geraldo Ferreira da Silva, ou ainda através das outras lives minhas nos meus Facebook, nos meus Instagrams, nos meus Facebooks, Geraldo Ferreira da Silva, ou nos ouvir mediante o aplicativo da TV Guanambi. Baixe o app da TV Guanambi no seu celular, no seu tablet, na sua TV Smart, no seu computador, e nos ouça em Guanambi, nas cidades da região, na Bahia, no Brasil e em qualquer lugar do planeta Terra ou do espaço sideral que tenha internet. Eu quero aqui externar meus agradecimentos a Jesus Cristo, a Maria, sua mãe, nossa mãe, a você, ouvinte do Geraldo Ferreira, e o Sintonia Emocional, razão maior deste programa, deste locutor e desta emissora. Expandi meus agradecimentos a Tony Nogueira, o nosso diretor, o cara legal, a Marcos Coimbra, meu professor de sonoplastia, e aos demais colegas locutores desta emissora, na pessoa de Val Rodrigues. Registrando a audiência de José Naldo e de Abani Silva. Boa noite, sejam bem-vindos ao Sintonia Emocional. A Larissa, Larissa, seja bem-vinda ao Sintonia Emocional. Obrigado pelo carinho da audiência. Caros ouvintes, hoje o tema do nosso programa é a mulher. Portanto, vamos ouvir Erasmo Carlos com Sexo Frágil. Bora, seu Erasmo, acorda, seu menino.

0: Está em Recife, capital do Pernambuco. É de Lauro de Freitas, Bahia, e tá ouvindo Geraldo Ferreira e o Sintonia Emocional. Obrigado, Reginaldo. Seja bem-vindo ao Sintonia Emocional. Obrigado pela audiência.
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0: 22 horas e 20 minutos, ou seja, 10 horas e 20 minutos aqui na Rádio Cidade. Avani Martins, boa noite, seja bem-vinda ao Sintonia Emocional. Caros ouvintes, está acontecendo a novena de Santa Rita de Cássia na paróquia de Santa Rita de Cássia. Amanhã será a 8ª noite, dia 20/5, quarta-feira. A Santa Missa será realizada às 19h30. O celebrante é o padre Leandro Martins da Silva. O tema Santa Rita de Cássia na fragilidade da família, o anúncio da misericórdia de Deus. Responsável, paróquia de São Francisco. Gesto concreto que você deve doar: arroz. Pode levar 1 quilo, 10, 20, 30, 50, uma picape, um caminhão, para ser distribuído para os necessitados. 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Norma Neves, boa noite, seja bem-vinda ao Sintonia Emocional. E vamos de música, né? Vamos ouvir Ana Carolina, Quem de Nós Dois.
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0: Registrando audiência da professora Orvalina e de Ildonete Maria Boa Sorte em São Gabriel, Bahia.
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0: 22:26, ou seja, 10:26 aqui na Rádio Cidade. 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E vamos de música, né? Vamos ouvir Ademário Coelho, que vai estar aqui no São João.

0: saiba não, mulherada, eu vou aqui nos apoiadores culturais e volto já já.
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11: 10 horas e 32 minutos.

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1: 22:37, ou seja, 11:10:37 aqui na Rádio Cidade. Registrando a audiência de Josinaldo em Recife, Pernambuco. Quem mais? Em João Roberto, o porta-voz do prefeito Nau e da prefeitura. O meu amigo empresário Jussier, proprietário do Recanto JM e do supermercado JM Bar. 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Caros ouvintes, o tema do nosso programa de hoje é a mulher. Portanto, vamos ouvir uma música de Benito de Paula, que eu creio que seja o filho dele tocando e cantando. A música é muito linda. Benito de Paula, Beleza Que É Você, Mulher.
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0: O amigo Jussier está falando aqui que no dia 13 de junho, dia dos namorados, terá a banda Os Cardeais de Espinosa e Paulo Tito aqui de Guanambi no espaço JM, comemorando 50 anos de sucesso da banda Os Cardeais. Desse jeito.
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0: 22:44, ou seja, 10:44 aqui na Rádio Cidade. Registrando audiência de Eliane Farias em Ibiaçuçu, Bahia. Obrigado pelo carinho da audiência. Também registrando audiência de Ian, de Edson Dutra Júnior, Edinho, de Jonas Viana e Dona Delma da Fazenda Mulungu, Morena Lima e Dona Zélia, sua mãe, na Fazenda Vargem da Flecha, Alminon Pereira e família, Marlúcia Técnica Enfermagem. O meu xará, Geraldo Silva, tá mandando um alô para Michele das Casas Bahia. Geraldo Escruiro Birubi, Dona Luizinha no bairro Santo Antônio. O outro xará também, Geraldo Fernandes, Cida no bairro Paraíso. Cláudio Castro no Nabarão do Rio Branco, Sidão da Pipoca, Zélia Santos e o filho Biel, Dona Benedita, filhos e netos no bairro Amambaí. 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Vamos ao momento poético de hoje.

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audiência do colega radialista Roberto Fernandes. Boa noite, Robertão. Já lavou os pratos, cabra? Josinaldo está mandando um beijo para sua esposa Marcela, em Recife. Obrigado, dona Marcela, pelo carinho da audiência. Caros ouvintes, o tema do nosso programa de hoje é a mulher. E o poeta é o sócio proprietário dessa emissora aqui, Salvani Coutrin. Um dos sócios proprietários da 104 FM. Sebastião Salvani de Souza Coutrin nasceu em 20 de setembro de 1972, na cidade de Caetité, filho de Francisco Davi Coutrin e Anita Meira de Souza, desde os 12 anos de idade, que reside em Guanambi, onde cursou o segundo grau no colégio Governador Luiz Viana Filho. Salvani Coutrin, nome artístico criado por ocasião de seu ingresso como radialista na Rádio Alvorada, onde trabalhava, né? Desde cedo mostrava sua vocação pelas letras. Lembra-se de que pedia a professora do primário, Maria da Glória, excelente incentivadora do ainda menino, que promovesse durante as aulas concurso de poesias. Nessa ocasião, Salvani Coutrin residia na região de Morrinhos, aqui em Guanambi, e na escola já era destaque como aluno, como colega e amigo capaz de ser querido por todos, pela maneira simples de ser, dedicado, quase sempre quieto, tímido, mais hábil e oportuno em suas conversas. Salvani Coutrin, o mais novo de um total de 10 irmãos, destaca sempre o carinho e a dedicação recebida dos seus pais. Orgulha-se de ter seu trabalho reconhecido e garante que seu luxo é a simplicidade no ser e escrever. Como o jornal A Tarde de Salvador, que publicou nota a respeito do lançamento do seu trabalho sobre os garimpos. As obras publicadas por Salvani Coutrin: Juventino, Conto e Poesia, foi o primeiro livro publicado em outubro de 1992. O Menino da Casa de Roda, romance, publicado em novembro de 1994, e Garimpos, documentário, publicado em outubro de 1996. Salvani Coutrin, ao mesmo tempo que fala do sertão, mencionando as poesias Caboclo, Sem Nenhum Sinal de Chuva e Causo dos Compadres, fala com igual maestria da cidade de Salvador na poesia O Cheiro de Salvador, trabalho do qual orgulhou-se muito e pelo qual tem recebido elogios. Dedica seu trabalho ao seu pai Francisco Davi Coutrin, Chico de Davi, falecido no dia 5 de março de 1998. Também é dedicado à sua avó Mariana Meira de Souza, falecida no dia do seu aniversário em 26 de setembro de 1997. A sua família e a força divina que o tem conduzido. Vamos ao poema de Salvani Coutrin, que chama-se Mulher. Mulher, de onde vens? De onde vens esses cabelos longos que eu quero tanto embaraçá-los e depois, romântico, penteá-los? Mulher, de onde vêm esses olhos fascinantes, infinitamente belos, que somente na beleza de um instante me olham? Mulher, de onde vem essa boca excitante, de sorrisos contentes e elegantes? E esses seios palpitantes, bem feitos e pululantes, de onde vieram?
De onde vem essa doce simpatia que te distingue de tudo? Afinal, de onde vens, mulher? Para responder a pergunta, mulher, um trem difícil. Então vamos para o poeta Zé Ramalho. Mulher nova, bonita e carinhosa faz um homem gemer sem sentir dor. Isso é muito bom.

0: E faz, viu? Mulher faz a gente gemer sem sentido.
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0: 22:57, ou seja, 10:57 aqui na Rádio Cidade.

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Registrando a audiência de Nalva Peixoto Lima, de Vitória Santos, de José, de Desi Nascimento, de Larissa e o Donete Maria Boa Sorte, Aveni Martins, o cantador e tocador João de Diocrido, Almi Bahia, Douglas e Edmar, funcionário da Pai Bahia, Hélio Flamenguista, Juventina Guimarães, Rony, Lúcia Natomé de Souza, professora Dete Nascimento, Orlando Normanha, professor Vandir Leão e Coquim da Vila Gay, Cris Oliveira, Adalto no bairro Santo André, Buraquinho, Dalva Maria, doutor José Lúcio Nogueira da Contar Contabilidade, professora Valdirene Bezerra, professora Noélia Câmara, Léo Suri, Almido Renascer 2, Leandro Guedes em Seraíma, Vavá Santos da Mais Frio, Ivan Soares Luz, Solon e Família, Edivaldo Ribeiro no bairro São João, Neido Alvorada e sua esposa Claudiane, Floriano da Guanabara.

premiável, João Mota, João do Táxi, na rodoviária de Guanambi, todos os demais taxistas de Guanambi região, Dona Marlita, Marilene Silva, Heitor, Alessandre e Isabelle, sempre na escuta do Sintonia Emocional, Avelino Pereira na Vila Nova com rádio ligado que não apareceu hoje, Miro também na Vila Nova, Gil Gomes da Guanambi Premiável, Francisco Tio Sam, Dona Feliz, Maurício motorista de aplicativo e todos os demais motoristas de aplicativo de Guanambi e região, Joel da Pedreira e sua esposa.

0: Não deu para ler, viu, gente? Então, vamos aos nossos apoiadores culturais.
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2: 23:05, ou seja, 11:05 aqui na Rádio Cidade de Guanambi, Bahia. Caros ouvintes, vamos ao momento, aliás, ao provérbio de hoje, o momento poético já foi. Provérbio é uma frase curta, bem construída, que expressa uma verdade adquirida através da experiência e que se impõe pela forma breve e pela agudez das observações. Os provérbios são ensinamentos deduzidos da experiência que o povo tem da vida e sua finalidade é instruir, esclarecendo situações de perplexidade e fornecendo orientações para a vida humana, como as setas de uma estrada. Caros ouvintes, os provérbios são frases curtas, bem construídas, com uma fundamentação filosófica bem tensa, que nos faz refletir. A Bíblia Sagrada tem um livro chamado Provérbio, e é deste livro da Bíblia que eu tiro o provérbio de cada noite aqui, ok? O autor do livro sacro, deste livro da Bíblia, Provérbios, nos induz a sermos justos e não injustos, de sermos sábios e não tolos. Vamos ao provérbio de hoje. Quem fala demais espalha segredos. O homem de confiança mantém a discrição. Discrição não é mentira, não é omissão. É não falar abobrinha, não falar besteira, não falar da vida dos outros, nem da sua própria vida, sem necessidade. Fale o que só é necessário, o que possa ajudar os outros e a si mesmo. Ok? De novo, vamos ao provérbio. Quem fala demais espalha segredos. O homem de confiança mantém a discrição. Para complementar o tema, vamos ouvir Caquinda do Sales, uma música lindíssima chamada A Vida é Casa Alugada. Eu gostaria que todos ouvissem a música e refletissem sobre a sua vida, sua maneira de ser.

0: Que bela reflexão, né? Pense mais, ame mais, perdoa mais.
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0: 23:11, ou seja, 11:11 aqui na Rádio Cidade de Guanambi, Bahia.

Reinuzimar, isso? Roberto Fernandes, nosso colega radialista, obrigado, sejam bem-vindos, bem-vindas ao Sintonia Emocional. 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

0: 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Registrando a audiência de Lene Coutrinha em Caetité, Bahia. Boa noite, Lene. A vovó de Raul, desse jeito. E atendendo ao pedido da minha amiga Ana Brito, no bairro Alvorada, vamos ouvir Rosana, O Amor e o Poder. Bora, Rosana, acorda, Rosana.
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0: Notícia de Rony Cássio Oliveira Reis de Grécia Souza. Boa noite, sejam bem-vindos, bem-vindas ao Sintonia Emocional.
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0: 23:21, ou seja, 11:21 aqui na Rádio Cidade. 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E atendendo ao pedido da bruxinha Larissa, vamos ouvir Sofia Freire, Coração de Bruxa, lá ela, segura.

isso é assombração de bruxinha mesmo. Vamos ouvir a música que Tony Nogueira fez para mim por sintonia emocional. Antes, porém, registrando a audiência de Anísia Neves Cardoso. Boa noite, seja bem-vinda ao Sintonia Emocional. E vamos lá, ó, minha musicazinha. Ai, Chico.

0: quase vence e me leve pro seu colchão, eu e o Sintonia Emocional. E vamos emendando com Raimundo Fagner, Deslize.
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0: Essa Ferreira. É pra arrastar o chifre no chão. Janeta, Morena Lima, Larissa, Larissa.

0: Essa é dolorida, é de tomar cachaça, né, Vandir Leão? Essa é dolorida.
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1: 11:36.
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6: 23:37, ou seja, 11:37 aqui na Rádio Cidade. Registrando a audiência de Avani Francelina da Cruz. Boa noite, seja bem-vinda ao Sintonia Emocional. Obrigado pela audiência. 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É isso mesmo, não é motel não, é Montel, tá? Sexta-feira estarei lá, antes de vir aqui pro Sintonia Emocional, tomando umas brejas e vendo Lavínia cantar, né? Canta muito bem. 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Registrando a audiência de Luca Gonçalves, de Dalva Rosário Rosa. Sejam bem-vindos, bem-vindas ao Sintonia Emocional e atendendo ao pedido do meu amigo Edivaldo Rodrigues no bairro São João. Morena Lima também gosta e o Donete Maria Boa Sorte também gosta. Professor Ovalina também gosta. Amado Batista, pra que fugir de mim?

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4: 3:44, ou seja, 11:44 aqui na Rádio Cidade. 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E atendendo ao pedido do meu amigo Floriano da Guanambi Premiável, vamos ouvir Maurinho Júnior com Carta Anônima.

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1: Isso aqui nas ondas da 104 FM. 23 horas e 50 minutos, ou seja, 11 horas e 50 minutos. E vamos ouvir uma pérola que achei hoje aqui, ó. Elton Mota com a música Ida e Volta. Olha que shot gostoso.
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0: Eu já tô indo, o lobisomem tá indo embora.
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São 23:54, ou seja, 11:54. É hora do lobisomem guanambiense voltar para casa. É hora do lobisomem guanambiense procurar uma coisinha para comer, uma cosita de sangue. É hora do lobisomem turrar. Quem turra é lobisomem ou marruá? A pergunta fica no ar. Vamos a...

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À 0 horas nós temos a oração com o padre Ezequiel Dalpozo. Caros ouvintes, você que vai passar a noite trabalhando ou negociando ou pensando em negócio, fazendo variação, fazendo bobiça, fique com o rádio ligado com o aplicativo da TV Guanambi no seu celular e ouça a melhor programação de música popular romântica de Guanambi, região, Bahia, Brasil e planeta Terra. Portanto, trabalhe, faça negócio, faça bobiça ou

os ouvintes, fiquem com a paz de Jesus Cristo e Maria, sua mãe, nossa mãe, que ele nos abençoe e nos dê uma noite de sono tranquila e reparadora. Boa noite a Gabriela Nogueira em Palma de Monte Alto. Chegou agora, Gabriela. Gabriela Nogueira e Morena Lima Oliveira. Tá na hora de meninas dormirem. É, pijama e cama. Avani Martins, boa noite, durma com a paz de Jesus Cristo. Avelino Pereira, durma com as muriçocas. Vandi Leão, durma com as muriçocas, com um litro de pinga e role pelo colchão e caia. E o Donete Maria, boa sorte, durma com as abelhinhas. Caros ouvintes,

0: ouvintes, durma com a paz de Jesus Cristo e Maria e até amanhã, se assim ele nos permitir. Vamos ouvir Roberto Carlos, Quando Eu Quero Falar com Deus. É assim, ó.
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0: Encerrando Sintonia Emocional.

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2: 6:06.
3: Pai nosso que estás no céu, santo é o teu nome. Que o teu reino venha sobre nós e a tua vontade seja feita aqui na terra, assim como é feita no céu. Dá-nos hoje o alimento de que precisamos. Perdoa as nossas ofensas, como também nós perdoamos os que nos ofenderam. E não nos deixes cair em tentação. Livra-nos do mal.

0: meu caro e minha cara ouvinte, que bom que estamos juntos mais uma vez. Esse é o momento Despertai para o Amor. Despertar para o amor é despertar para aquilo que há de melhor. Falei já sobre a intranquilidade. Por que as pessoas vivem e andam intranquilas? Tem muitas causas. Quando perguntamos isso, surgem vários motivos e não se esgota naquilo que a gente vai falando. Há as causas externas, como por exemplo a situação econômica, o ambiente social, as pessoas andam agitadas, estão com dívidas, estão pressionadas pelos objetivos da empresa, então isso gera intranquilidade. As causas psíquicas, que também roubam a tranquilidade. Tem pessoas que não têm medida, elas são influenciadas pelo mercado a comprar sempre mais, a ter sempre mais, nunca estão satisfeitas com aquilo que têm. Há causas também que os psicólogos falam de intranquilidade neurótica. Às vezes as intranquilidades interior e exterior também remetem à nossa história de vida, aquilo que nós experimentamos desde a infância, a experiências traumáticas que nos tiram o sossego. Existe uma intranquilidade doentia que apenas um médico, um psiquiatra pode tratar. Um dos obstáculos para a tranquilidade é o barulho também. Até mesmo quem anseia por tranquilidade é impedido de desfrutar a quietude pelo barulho do ambiente. Por toda parte há ruídos, o barulho do trânsito no local de trabalho, na mídia. Em algumas casas pode-se ouvir, de uma só vez, os mais variados programas de televisão e rádio. De cada apartamento ressoa outro canal. As pessoas que moram próximo a um cruzamento movimentado podem vedar à vontade suas janelas, mas o barulho vai persegui-las em toda par. Há pessoas, por exemplo, que gostam de trabalhar em silêncio, mas os colegas de trabalho não param de falar. Assim se acrescenta ao trabalho o estresse das inúmeras palavras que afluem durante o dia todo. São muitas as pessoas que não suportam o silêncio e o roubam de quem o aprecia. Alguém gostaria de passear em silêncio, mas o acompanhante não se cansa de falar. Desse modo, é absolutamente impossível admirar a paisagem. O foco é sempre em ninharias, que não levam a nada. Outros mal chegam a casa vindo do trabalho, já ligam a televisão ou rádio, precisam de barulho. Precisam de um anteparo de ruídos que ocupe sua incapacidade de estar sozinhos, consigo mesmos e se tranquilizarem. Se percebe muito essa realidade, caro ouvinte. Pessoas que não conseguem fazer silêncio estão sempre à procura de ambientes agitados. Por outro lado, também há pessoas que gostam de se isolar, e também não é uma atitude construtiva, porque a pessoa se isola do mundo, então vai sofrer depressão, porque ela se isolou de todos. A justa medida é o caminho. Pensemos nisso, todas essas colocações são para ajudar as pessoas a pensarem, a meditar, para ver como está a minha vida, como está a nossa vida. Você pode curtir a nossa página no Facebook, facebook.com/Padre Ezequiel. Lá tem mais mensagens. Um forte abraço para você, Deus te abençoe e te guarde. Em nome do Pai, do Filho e do Espírito Santo. Amém.
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0: Ah, essa brincadeira é assim. Tô bom, obrigado, obrigado.
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Muitos e muitos anos atrás, uma família inteira morreu num circo em Niterói, um incêndio. 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
2: Bom dia, bom dia, bom dia! Bom dia, bom dia, bom dia, bom dia. Agora são 5 horas 11 minutos, começando agora mais um programa diretamente da cidade sertaneja. Bom dia, Deus! Bom dia, Guanambi! Bom dia, Bahia! Bom dia, Brasil! Bom dia a todas as regiões! Bom dia, bom dia, bom dia, bom dia, bom dia, bom dia, bom dia! Bom dia, mundão de Deus! Bom dia a todos os ouvintes sintonizados na 104.9 Rádio FM. Muito bom dia. Hoje, dia 20 de maio de 2026, começando agora mais um programa diretamente da Cidade Sertaneja.
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2: E com vocês, ela, a irreverente, a alegria, a correria, a rainha sertaneja.
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2: E eu por cá, Dalva Produções, e você aí é o meu convidado, é a minha convidada mais que especial para fazer parte desta nave sertaneja que começa agora. Com muito modão especial pro Seixo.
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A preguiçosa, a última, a galinha preguiçosa, ela é que mais bonitinha é ela. Agora, a cidade já acordou, a cidade já está em claro, as pessoas já estão na rua, as garis já estão varrendo as ruas, muita gente pra academia, muita gente fazendo caminhada. Mandar um alô para o Elton aí do posto Itaguanabara, Wesley aí do posto Itaguanabara, que já tá com sua bicicleta aí correndo, né, Wesley? Já levantou cedo, gerente aí do posto Itaguanabara, já tá aí fazendo aquela caminhada básica de bicicleta, né? Já tá com a sua bike aí na rua. E para todas as famílias que já estão acordadas, as pessoas que já levantaram, vamos agora pedir para proteger, para abençoar todas as famílias do Brasil, as famílias da sua casa, a nossa família.

abençoar todas as famílias, Senhor. Abençoe a minha, abençoa a sua, abençoa todas as famílias. Amém. E agora já tem gente que levantou, já colocou água no fogo para fazer aquele gostoso, aquele saboroso cafezinho. Bom sabor é ele. É o mais gostoso, é o saboroso, é o cafezinho de todas as manhãs, quando você acorda, aquele cheirinho cheiroso. Já viu o cheirinho cheiroso? É o cheirinho do cafezinho, é o cafezinho bom sabor, é ele, o mais gostoso, saboroso. E agora a gente vai de musgão, né? Porque começa o dia assim. Mandar um alô especial pra Monique, pra Regina, que já estão acordadas, ligadinho, o radinho já tá lá sintonizado. Mandar um alô especial pra quem tá com esse radinho ligado aí agora, me ouvindo. Só tem você e eu e você, né? Mas nós estamos juntos e misturados. E agora, vamos ouvir uma música, Menino da Porteira. Essa música é bonita, né? Sérgio Reis.

0: 5:21. 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
2: Na hora certa. 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
4: 5:27.
5: Estamos de volta e cadê meu jumentinho? Pitoco, Gaspazinho.

E a Maricotinha, a cabritinha mais amada do Brasil. É ela? Ela que manda. Quem manda é ela. E agora tem gente na linha, vamos ver, já tá cedinho, muita gente já acordou. Francisco já mandou sua mensagem, acordou, foi cedo. Era 4h58, ó, ele aí me chamando, ó. Fala, Francisco.

Ixi, o sono tá saindo aqui, ó, Francisco, ó. Fala. Ah, Francisco, você não mandou nada não, meu amigo? Vou ver aqui. Nada.

É, o sonzinho não tá saindo aqui não, viu, Francisco? Mas o problema não é com você, não. O problema é aqui mesmo. Mas vamos falar os textos, então. Eu, os áudios não vou poder ouvir, né, gente? Bom dia, minha vida e os bons amigos, pois a vida é curta e os bons amigos são poucos. Salmo do dia, o Senhor te guardará de todo mal, te guardará da tua vida, ele guardará a tua saída, a tua chegada, não só hoje, mas para todo sempre. Amém, amém, amém, amém, amém. Que Deus abençoe nesse novo dia e que nossos passos sejam conduzidos pela sua poderosa mão. Bom dia. Deixa eu ver aqui o áudio da minha amiga aqui para ver se vai. Vai não. Gente, olha, o som não está saindo aqui, infelizmente eu não sei resolver isso. Só que o nosso amigo Tony Nogueira. Olha, então eu estou vendo todos os áudios, só que não aparece aqui, ó. Vocês estão ouvindo?

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1: É isso aí, estamos de volta com esse programa de maior audiência das manhãs do Rádio Guanambiense. Quero mandar um alô especial a todos os ouvintes sintonizados na 104.9. Mandar um alô para Francisco. Francisco, você mandou vários áudios aqui. Hoje eu quero dizer agora um comunicado importante. Não mande áudio hoje, escreva, tá? Mande mensagem escrita, porque o som do áudio não está saindo. Então não dá para ouvir vocês, mas pode mandar. Eu iria fazer o sorteio hoje do Marmitex Regina, mas eu vou fazer assim mesmo, viu, gente? Então pode mandar escrito que eu vou fazer. Hoje teremos sorteio do Marmitex do restaurante Regina, a comida mais gostosa, mais saborosa, a comida caseira que eu amo, e você também. 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Isso mesmo. Então, vamos que vamos. Cadê o meu jumentinho? Acorda o povo, jumento. Mas quem vai acordar, né? Não, é o pulei de galinha. Tá lá cantando o galinheiro inteiro. Chega, tô surda. Ó, como é cantando meu.

É isso aí. Gente, ó. Deixa eu ver. Selma mandou um áudio. Não dá pra te ouvir, Selma. Você escreva, por favor. E Carlinha, minha linda, quando você vai trabalhar hoje, é amiga, vai. Bom dia, Dalva. Aqui é Carla do Monte Pascoal. Estou ligadinha no seu programa. Desejo uma quarta-feira abençoada pra todos. Está na 104, está feliz. Valeu, minha linda. Beijos. Que seu dia seja excelente. Seu dia seja protegido por ele, por Deus, viu? Que tenha um excelente dia também. Beijos no coração. E agora... Hoje eu ia passar minha música pra Francisco, acho que não vai ter jeito, a minha música hoje não vai rolar aqui. Né, Francisco? Francisco hoje mandou um monte de mensagem, mas não dá pra ouvir nada que ele mandou falar. Mandou até uma agora de novo, quer ver? Deixa eu ver se você escuta. Não escuta não, Francisco. Tem algum botão aqui que não tá bem. Ai. Ame a vida e os bons amigos, pois a vida é curta e os bons amigos são poucos. Falou tudo. Então vamos lá. Travessia do Araguaia, Tião Carreiro.

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0: Sai correndo, 5 horas e 51 minutos.
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5: 6 horas.
6: Estamos de volta, que programa maravilhoso é estar com vocês todas as manhãs, são 6 horas em ponto e vamos acordar o povo, meu jumento.

É isso aí, gente. Hoje eu não vou poder ouvir os áudios. Estamos sem voz aqui no estúdio. Eu não tô escutando nada. Então não tem como ouvir o áudio. Só vou ler. Então eu ia fazer hoje o sorteio. Vou deixar para amanhã, porque não tem como a gente ouvir os áudios hoje, né? Então não, deixa eu ouvir aqui mais uma vez para ver. Ó, tá sem som. É isso aí, então vou só quem mandou escrito, eu vou falar, mas eu já vou dar um alô para vocês que estão mandando áudio, viu? É, Carleone, era 5:08, Carleone mandou aqui, não foi, Carleone? Mandou o áudio, um bom dia especial para você. Selma também mandou um áudio aqui, bom dia. Francisco, Carlinha, né, mandou que tá sintonizada aí. É, Ana Lúcia aí. Ana Lúcia também. Poli escreveu. Bom dia, rainha. Sertanejo, estou aqui na Alvorada. Toco uma música de Leonardo para todos. Estou ligada na programação. O pessoal do grupo. Ah, tá mandando Leonardo. Vamos pôr agora uma Leonardo para ela. Valeu, Poli. Minha linda. Cida mandou aqui. Cida, um alô especial para você. É. Odaí Lima também mandou hoje um áudio, mas não vai dar para te ouvir, meu amigo. A minha amiga que todos os dias participa, Nete, Ana Brito colocou, bom dia, Dalva, 100% ligadinha, Ana Brito do bairro Alvorada, valeu, minha gata. Quer dizer, não é minha não, a gata já tem dono. Tem dono não, a gata tem um grande amor. Ninguém é dono de ninguém, falei a palavra errada, viu? Desculpa-me. Ai, ela tem um amor, né, Ana? A gente tem que falar assim, hoje em dia ninguém é dono de ninguém, gente, a gente sabe disso, ó. Ai, você colocou a cara aí, foi desse jeitinho que eu tô aqui no estúdio, viu? Depois que eu falei, eu coloquei a mão na boca e falei, ixi, não deveria ter falado. É desse modo que a gente faz esse programa. Esse programa é especial porque ele é feito pra você que tá em casa agora, pra você que já acordou, que já fez aquele café, gente, tô com vontade de comer um queijo de trança, é delícia, né? E um bolinho frito, ah, esse é bom, bolinho frito na hora do almoço, bem gostoso, na hora do almoço, eu acho que eu não tô bem da cabeça hoje, não. Ó, rainha, tu amanheceu como hoje, hein? Rainha. Vê se você cai na real. Real. Você não tá bem, não. Tá dormindo, rainha? Tá com sono, é? Tô com sono. Tô um pouco com sono, sabe? Acordei assim, meia variada hoje. Sem saber qual era o dia, qual é a hora. Mas já tô por cá. Mas eu vou acordar você com meu...

porquinho. Gente, quero mandar um alô especial ao pessoal do Monte Pascoal. Lá, o Monte Pascoal. Gente, cadê? Suzy, cadê sua mãe que nunca mais mandou um áudio pra mim? Tô com saudade dela. Ué, o que foi? Manuelita, cadê Manuelita do bairro Brasília, Suzy? Tô lembrando agora, Zélia. Zélia mandou ontem. Luiz Felipe mandou. A nossa amiga Daniela só acorda depois das 6:30. O nosso amigo Edmar Alves daqui a pouco tá mandando um alô aí pra gente. Amanhã eu quero ver todo mundo mandando áudio, porque vai ter um sorteio amanhã. Eu sei que todo mundo vai querer ganhar. É ele, o mais gostoso, o saboroso, que é o cafezinho Bom Sabor. Eu estava lá no stand. Agora vamos falar um pouquinho do Parque de Exposição. Aproveitar que eu não posso ouvir áudio hoje. Deixa eu ver quem tá aqui. Mandou mais um áudio aqui. Quem foi? Paula. Ei, Paula. Tá boa, Paulinha? Beijos, minha linda. Eu estive visitando algumas estandes. Gente, que festa foi aquela. Eu tô até hoje com a música de Pablo na cabeça, vocês acreditam? Eu vou dormir, escuto Pablo, eu acordo, é Pablo na minha cabeça, e eu vou ouvir Pablo daqui a pouco. Porque é a vontade que eu tenho de ficar ouvindo Pablo agora, toda hora, toda hora, toda hora. Pablo entrou na minha mente. Ai, aquele abraço gostoso que eu dei em Pablo. Gente, é tão bom. Gente, eu sou tão feliz. Eu quero dizer pra vocês aqui no rádio. Eu vou dizer uma coisa pra vocês que é pra inspirar a vida de cada um de vocês, viu? Eu quero que isso contagie. Eu quero que vocês peguem o meu exemplo e sirva pra vocês. Gente, eu sou muito feliz. Porque assim, tudo que eu sonhei, eu realizo. Eu corro atrás. Eu não caio de paraquedas em qualquer lugar, não. Tem pessoas que falam, você é a moral da Bahia, moral da Bahia. Você é especial. Mas não é, gente. A gente tem que lutar, a gente tem que ir atrás do que a gente gosta, do que a gente quer. Pra mim conseguir fazer com o Pablo não é fácil. É muito difícil pra você. Não é porque a gente tá na imprensa que você acha que é fácil. Tem que bater num portão, falar com o cara, eu sou da imprensa. Abre a porta, eu quero entrar. E eles esperam. Espera, não, eu espero, não tem problema. Chega os produtores, você não vai poder entrar. Tem que esperar, tem que esperar. Mas eu tô ali firme e forte. Porque eu sei que eu quero aquilo. E eu vou conseguir. Então nunca desista. Quando a gente tem um sonho, quando a gente tem um objetivo, quando a gente faz o que a gente ama, nada consegue impedir o que você quer. Eu vou em todos os shows e eu consigo chegar em todos os cantores, porque aquele é meu objetivo. Eu saí de casa preparado para isso, com aquela missão especial, e eu consigo. Eu fui no show de Candiba para me ver Leonardo. E era meu sonho ver Leonardo. Meu Leonardo eu já vi várias... Agora já vi depois disso duas vezes. Lá e aqui em Guanambi. Mas o meu sonho foi em Candiba. Eu queria ver Leonardo. E foi difícil. E foi difícil, Candiba, de chegar de Leonardo. Mas não foi impossível. Todos diziam que era impossível pra mim. Eu cheguei na porta. Queria entrar. Todos olhavam e falavam, não tem como. Eu falei, tem. Porque eu vou ver Leonardo. Eu vou chegar perto de Leonardo. Eu vou fazer um stories com Leonardo. E Leonardo vai dar um alô pra Rainha Sertaneja, Dalva Produções. E não foi fácil. Mas eu fiquei ali. E eu falei, eu vou conseguir. E eu, claro, né? Ai, consegui! Parabéns pra mim. Eu consegui. Mas você também pode conseguir. Isso é um exemplo que eu tô dando, gente. Tem várias outras coisas na vida que a gente sonha, que a gente realiza. Quando Tony me chamou pra mim fazer aqui esse programa de madrugada, eu achei que ele era impossível. Que era a rainha das festas, vivia só em festa. Como que eu chegaria na rádio às 5 horas da manhã? Fala se não é impossível para Dalva Produções... A produtora da noite, que estava em todos os shows, todos os dias da semana. Mas eu falei, não, é isso, eu vou fazer um programa semanal. Eu quero um programa de todos os dias. E o que eu fiz? Eu abracei essa oportunidade e eu falei, tá bom, Tony, é uma missão impossível. Não, ela é possível. E ela foi possível. Tem um ano que eu tô aqui...
Tem um ano que eu faço esse programa. Tem um ano que eu acordo 4h40, 4h30 e eu estou aqui. Olha só, a rainha conseguiu. Você também consegue? Parabéns pra mim, parabéns pra você. É. Então hoje é o dia da gente falar assim: os meus sonhos podem ser realizados. Não desanime. Eu sei que tem muita gente que... Eu estou comentando isso com vocês aqui no rádio, meus amigos, minhas amigas. Porque tem muita gente que chega pra mim e fala: ô, Dalva, você consegue tudo. Você consegue fazer isso, consegue fazer aquilo. Ah, Dalva, eu não consigo. Ô, rainha, você consegue. É porque você não tem objetivo. É porque você não ama o que você faz. É porque talvez não é aquilo que é pra você. Agora, gente, eu estou falando de muitas coisas, mas tem coisas que eu quero muito e aí eu vou atrás, mas aí não era aquilo que eu queria, sabe? E aí Deus me dá aquele livramento, me tira daquele lugar. Eu comecei no rádio já tem um tempinho, fui pra Rádio Alvorada, fiz um programa na parte da tarde que foi maravilhoso no meu sábado, A Rainha da Sofrência. Eu fui para a Rádio Cultura, continuei na parte da tarde, como todos falavam que me queriam ali, porque ali era um programa que alcançava muito a região e eu fazia a Rainha da Sofrência e aquela risada gostosa. Hoje eu encontro pessoas na feira, ou na rua, ou em qualquer lugar aqui em Guanambi, na região onde eu vou, gente. Eu sou conhecida pelo programa das tardes de sábado, A Rainha da Sofrência. E aí eu peguei essa missão, Rainha Sertaneja. E hoje eu sou conhecida como a Rainha Sertaneja. Ah, gente, eu falei pra Roberta Miranda bem assim: oi, eu sou a Rainha de Guanambi, eu sou a Rainha de todas as manhãs. E você é a Rainha Nacional. E eu inspirei em você. E tem lá no Instagram, na minha entrevista com ela, e ela falou assim comigo: eu sinto orgulho de saber que tem alguém que inspira em mim e dá certo. Eu falei: obrigada! Obrigado, obrigado, obrigado. Gente, olha, é tão bom ouvir isso de quem? De uma rainha que tá há quantos anos aí? Não pelo lado da música, entendeu? Mas pelo lado do meu trabalho, pelo lado de estar aqui todos os dias, fazendo um programa maravilhoso para vocês. Eu tenho alegria de acordar de manhã e estar aqui, porque eu sei que vocês acordam cedo, liga o radinho. Tem pessoas aí que estavam comentando no grupo ontem, eu não vou falar o nome porque são várias, que acorda e deixa o radinho na cama para não ter que levantar, porque senão dá preguiça. Mas me escuta. Já pensou, gente? É muito bom, não é? Então, para vocês que estão todos os dias ligadinha comigo, eu quero dizer para vocês que vocês fazem parte deste programa, viu? E eu faço esse programa com muito amor e muito carinho para vocês. Agora, vamos ouvir Pablo, porque tá fazendo falta.

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1: Olha só, gente, eu falei tudo, mas eu deixei passar uma coisinha só. Todo mundo fala, quem não sabe da sua história, foi sorte. Não é sorte, é trabalho, é dedicação, é disciplina, é foco, viu? Sorte vem também, porque tem hora que você tá naquele momento certo, na hora certa. Então é sorte, né? Mas para que a sorte chega, você tem que agir, viu? Não fica de braço cruzado em casa, achando que a sorte vai chegar até você. Não vai. A sorte chega quando você vai atrás. Porque toda hora que a gente vai atrás, corre, a sorte não chega, né? Mas aí, foi sorte. Você conseguiu, foi sorte. Claro que foi. Teve uma sorte lá no meio, né? Mas primeiro eu tive atitude, eu tive o foco, tive a disciplina, a dedicação. Gente, eu quero falar para vocês também que houve várias entrevistas minhas na TV SDB que eu trabalhei. É uma TV de Serra dos Brindes aqui em Guanambi. E eu fiz várias entrevistas sobre a feira de negócios, porque eu trabalhei foi na feira de negócios, não foi no parque, na exposição não, viu? A exposição só foi os artistas que eu fui lá visitá-los. Mas eu trabalhei na feira de negócios, entrevistei vários estandes de negócios. Foi uma feira maravilhosa, já está no quinto ano, né? Fiz uma entrevista maravilhosa com o Hidson, que é o nosso representante do Sebrae, com o nosso secretário de desenvolvimento, Fabrício. Quero aqui mandar um alô especial para vocês, viu, Fabrício, para Hidson. Vocês é que fazem acontecer aquela feira, junto com o prefeito Nau Azevedo, que por dizer aquele ontem estava em São Paulo, né, negociando com a Gol. Tá chegando coisa boa aí pra gente, né, Nau? Ê, prefeito, esse é o prefeito da cidade, agora eu vou ser popular. Ai, ai, ai, esse é meu prefeito. Eu não posso falar do prefeito, que diz que eu sou apaixonada com esse prefeito, mas eu sou mesmo. Sabe por que eu sou apaixonada? Que é o prefeito que faz o que tem que ser feito nessa cidade. Gente, preste atenção. Olha o que Nau tem feito pra Guanambi, gente. Eu sou suspeita de falar? Sou não, eu não sou suspeita não, viu? Pra vocês aí que estão pegando carona aí, falando que eu sou suspeita de falar, não sou não. Porque Nau tá fazendo tudo que tem que ser feito em Guanambi, gente. É o prefeito que cuida do povo. Ele olha pro povo, ele vê o que é bom pro povo, viu? É esse sim. Esse é o... E a primeira dama, Tatiana, que eu amo de paixão, essa mulher. É uma mulher incrível, ela, viu? É uma mulher incrível. Quem tem a oportunidade de conhecê-la, de conversar, vai saber. É uma pessoa meiga, doce, é uma pessoa maravilhosa, viu, Tati? Tatiana, a primeira dama de Guanambi, é isso aí. Então, pronto, vamos de música, mas antes deixa eu mandar um alô pro pessoal. Aproveitando, né, gente, que hoje o áudio não escuta, tá sem som. Tony deixou sem som aqui, foi pra me falar, não foi, Tony? Eu sei. Aí, ó, tá sem som, não tem som não, então vamos. Deixa eu mandar um alô aqui, pessoal que tá mandando áudio. Vou ter que fazer o sorteio amanhã, porque hoje nós não temos o áudio. Só o Bocão, não, que ele chegar aqui pra ele arrumar. Lucélia, beijos, minha linda, tá mandando um alô aqui pro programa, com certeza. Luiz Felipe, tá ligadaço lá no bairro Paraíso, na escuta, né, da Alvinha. Ô, menino lindo! Eu gosto. Nunca mais mandou uma música pra mim, né? Cadê a música? Mas não manda hoje, não, que hoje o áudio não tá ouvindo. Zélia, um beijo, Zélia. Tá boa, minha linda? Eva lá do Gurungas também, tá mandando aqui um áudio especial pra gente, um alô, né? Paulinha, já falei, deixa eu ver. E quem não mandou, gente, se quiser, manda só um bom dia pra mim, porque hoje não vai dar pra gente escutar. Ah, ela mandou, bom dia, Rainha Sertaneja, tudo bem? Quero participar, aqui a Arlete do município, quero participar dos sorteios do Café Bom Sabor, do Luciano Silva, do Restaurante Regina. Gente, amanhã nós teremos sorteio e sexta também. Então, prepara, porque teremos sorteio. Restaurante Regina, mas não é amanhã é quinta e sexta, né? Restaurante Regina, Café Bom Sabor e a linguiça, 2 quilos de linguiça do Luciano Frio, lá no pavilhão 3, box 2021. Restaurante Regina, lá no bairro São Francisco, mandar uma lua especial. E também teremos o sorteio, sabe de quê? Do Café Bom Sabor. Eu estive no stand do Café Bom Sabor, que chique, que show, que show. 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Vamos cuidar da gente, agora vamos falar da autoestima. É, vem da Alva. É, vem a rainha. Rainha, que foi que você hoje tá nessa falação? Que ninguém tá aguentando esse programa. É porque esse jumentinho hoje não quer trabalhar. Cadê ele?

0: Aí, apareceu. Mandar um alô especial pra Luciene também, que já tá aí mandando um alô pra gente. Então, Jumentinho, você viu? Ei, Jumentinho, tu não tá gostando hoje da minha, das minhas dicas, não, da minha história, Jumentinho, contando a história da rainha, pra todo mundo conhecer a rainha. Não, ele não gostou, não, viu? Você viu que ele entrou no meio do programa sem ninguém autorizar. A hora que eu coloco ele pra acordar o povo, ele não acorda. Mas aí, quando eu tô falando, ele entra no meio, né, Jumentinho? É, né? Pitoco. Cê, Pitoco, você se não alinha, não, que você vai ver se você vai ficar aqui muito tempo, viu? Daqui um dia você vai ter que arrumar as malas e caçar outro programa pra você ir. Bom dia, rainha. Coloca meu nome no sorteio do Café Bom Sabor, Angelita. Valeu, minha linda. Gente, vamos pro modão agora? Dois modão aí que é pra aquecer o dia. Milionário José Rico, Esquina do Adeus e Telefone Mudo, Trio Parada Dura. É só modão que toca aqui, ó. É só modão na rainha.
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3: Estamos de volta e chegamos à nossa parte final. Tá chegando a nossa hora. Quero mandar um alô especial para João Nogueira, que tá ligadaço no programa. Não vai dar para ouvir o áudio hoje, viu, João? Mas amanhã você manda que eu ouço. Ed também, um alô especial. Edmar também, que tá sintonizado aí no bairro Belo Horizonte. E para vocês todos hoje que mandaram o áudio, Pacidinha, Maria Aparecida, beijos, minha linda, pra você. Então não deu pra ouvir hoje, já tá chegando a nossa hora. Daniela, já acordou, Daniela? E cadê Bernardo? Deixa eu acordar Bernardo aqui rapidinho, ó. É isso aí, acorda, meninada, que tá na hora de ir pra escola, já tá atrasado. São 6 horas 46 minutos, 7 horas em ponto. Bocão vai estar aqui trazendo as notícias, o jornalismo de maior credibilidade da 104.9. E agora chegou a nossa hora.

maior. Deus é maior em nossas vidas. Fique com Deus, um beijo no coração de cada um de vocês. E se Ele permitir, amanhã estarei novamente aqui com vocês. Amo vocês, um beijo no coração.

0: 6:48.
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0: 6:48.
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4: 6:55.
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meu caro e minha cara ouvinte, que bom que estamos juntos mais uma vez. Esse é o momento Despertai para o Amor. Despertar para o amor é despertar para aquilo que há de melhor. Falei já sobre a intranquilidade. Por que as pessoas vivem e andam intranquilas? Tem muitas causas. Quando perguntamos isso, surgem vários motivos e não se esgota naquilo que a gente vai falando. Há as causas externas, como por exemplo a situação econômica, o ambiente social, as pessoas andam agitadas, estão com dívidas, estão pressionadas pelos objetivos da empresa, então isso gera intranquilidade. As causas psíquicas, que também roubam a tranquilidade. Tem pessoas que não têm medida, elas são influenciadas pelo mercado a comprar sempre mais, a ter sempre mais, nunca estão satisfeitas com aquilo que têm. Há causas também que os psicólogos falam de intranquilidade neurótica. Às vezes as intranquilidades interior e exterior também remetem à nossa história de vida, aquilo que nós experimentamos desde a infância, a experiências traumáticas que nos tiram o sossego. Existe uma intranquilidade doentia que apenas um médico, um psiquiatra pode tratar. Um dos obstáculos para a tranquilidade é o barulho também. Até mesmo quem anseia por tranquilidade é impedido de desfrutar a quietude pelo barulho do ambiente. Por toda parte há ruídos, o barulho do trânsito no local de trabalho, na mídia. Em algumas casas pode-se ouvir de uma só vez os mais variados programas de televisão e rádio. De cada apartamento ressoa outro canal. As pessoas que moram próximo a um cruzamento movimentado podem vedar à vontade suas janelas, mas o barulho vai persegui-las em toda parte. Há pessoas, por exemplo, que gostam de trabalhar em silêncio, mas os colegas de trabalho não param de falar. Assim se acrescenta ao trabalho o estresse das inúmeras palavras que afluem durante o dia todo. São muitas as pessoas que não suportam o silêncio e o roubam de quem o aprecia. Alguém gostaria de passear em silêncio, mas o acompanhante não se cansa de falar. Desse modo, é absolutamente impossível admirar a paisagem. O foco é sempre em ninharias, que não levam a nada. Outros mal chegam a casa vindo do trabalho, já ligam a televisão ou rádio, precisam de barulho. Precisam de um anteparo de ruídos que ocupe sua incapacidade de estar sozinhos consigo mesmos e se tranquilizarem. Se percebe muito essa realidade, caro ouvinte. Pessoas que não conseguem fazer silêncio estão sempre à procura de ambientes agitados. Por outro lado, também há pessoas que gostam de se isolar, e também não é uma atitude construtiva, porque a pessoa se isola do mundo, então vai sofrer depressão, porque ela se isolou de todos. A justa medida é o caminho. Pensemos nisso, todas essas colocações são para ajudar as pessoas a pensarem, a meditar, para ver como está a minha vida, como está a nossa vida. Você pode curtir a nossa página no Facebook, facebook.com/Padre Ezequiel. Lá

0: 7 horas.
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2: Olá, bom dia. Em Guarabi, 7 horas em ponto. 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Quarta-feira, hoje são 20 de maio de 2026. Tá começando pela 104 FM, o seu programa 104 Notícias. A partir de agora, as informações da nossa cidade, as notícias da região da Bahia e do Brasil, você acompanha aqui. Portanto, vamos aos principais destaques dessa edição.
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2: Prefeito Nau Azevedo articula com a Gol Linhas Aéreas a implantação do voo entre Guanambi e São Paulo. Prefeitura de Guanambi abre consulta pública para implantação do transporte coletivo. Professores da rede municipal aprovam paralisação em Riacho de Santana. Polícia Civil descarta sequestro e identifica falsa comunicação em Guanambi. Falsa comunicação de crime. Jovem de 18 anos é agredida e ameaçada com faca pelo companheiro em Guanambi. Homem é detido com cocaína após causar confusão em posto às margens da BR-030. Carro é encontrado abandonado às margens da BR-122. Mulher é agredida com socos após discussão com vizinha em Candiba. Mais um atleta de Guanambi se destaca no esporte nacional. Ainda falando de esporte, atleta de Guanambi conquista título no Nordeste e garante vaga em etapa nacional no Rio de Janeiro. Justiça determina mudança no cálculo de aposentadoria de professores na Bahia. Atenção para essa notícia. DPT realiza capacitação em primeiros socorros para servidores do SICOM e Estelecom em Guanambi. Polícia Federal realizou operação contra fraudes do INSS na Bahia. Defensoria Pública realizará mutirão gratuito sobre pensão alimentícia em Guanambi na próxima sexta-feira. Acidente envolvendo moto e caminhão deixa mulher ferida na rotatória da Uneb em Guanambi. Eu já quero cumprimentar o nosso colega, repórter Marcos Coimbra. Olá, Coimbra, bom dia.
4: Pois bem, bom dia, Bocão, bom dia, ouvintes, bom dia para todo mundo. Manhã de quarta-feira, metade da semana, hoje é 20 do mês de maio, ano 2026. Daqui a pouquinho, como eu sempre faço, de algum ponto da grande GBI, eu, Marcos Coimbra, falando aí ao 104 Notícias, meu amigo Bocão. Já, já.
2: Valeu, Coimbra, prepara, eu já quero estar estabelecendo contato contigo. O outro colega também participa, é o Rony Santos, bom dia.
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2: Valeu, Rony Santos, obrigado também. A qualquer momento eu já falo contigo. Olha, qualquer problema na sua rua, no seu bairro, na sua comunidade, participe.

99129-1049. O assunto de ordem pública que você queira trazer ao vivo neste programa, fique à vontade. Eu não tenho um costume de ouvir os áudios recebidos antes de colocar no ar. Isso é nós oportunizando você participar do programa e falar qualquer que seja o assunto de ordem pública. Nós só não aceitamos uma mensagem que venha ofender a integridade física de alguém, né? A indoneidade de alguém. Caso contrário, me fale aí o seu bairro, a sua comunidade, como é que estão as coisas em Guanambi, tem algo que você está discordando, a sua opinião, o seu comentário é importante. Eu só me sinto bem se apresentar um programa onde toda a comunidade tem a oportunidade de se pronunciar. É no bocão que você tem vez, que você tem voz. Acorda.

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1: Caros amigos e amigas de Guarambi, é mais um programa que nós estamos aqui para apresentar, e eu quero agradecer a Deus, a minha gratidão sempre a Deus, porque é Ele que nos dá a oportunidade de estar aqui para poder falar com vocês do outro lado, e é Deus que faz com que você esteja também aí de pé. Eu digo que só em estarmos respirando, sem o uso de um aparelho, nós precisamos muito agradecer a Deus, não é? Então, tudo de bom para você, que Deus te abençoe em mais um dia, que Deus esteja conosco e tudo vai dar certo, ok? Gente, essa semana eu tomei conhecimento de um assunto e que eu comecei a tratar com vocês a respeito da falta de uma casa de apoio para pacientes do TFD que vão à capital e que precisam, no mínimo, de um lugar para tomar um banho, para descansar e retornar à nossa cidade. E depois da minha fala neste programa, nós tivemos alguns vereadores na sessão da Câmara no dia de ontem, que se pronunciaram também. Vamos ouvir a fala do vereador Paulo Costa e depois eu quero ouvir a fala do vereador Daldi Jairo. Eu soube que o vereador Dal fez referência à minha pessoa no seu discurso ontem na Câmara. Os comentários farei na sequência. Por favor, coloque o nobre vereador Paulo Costa para falar. Foi o discurso do Paulo ontem na Câmara. Por favor.
2: Eu falei com os amigos.
1: Mas não, aí já não é a fala que eu quero. Aí é o meu amigo Neguinho Publicidades. Tem uma fala do Neguinho que eu quero também colocar no ar. Mas eu quero primeiro rodar a fala do Paulo Costa, viu? É um pouco extensa, mas eu quero a fala do Paulo Costa. Agradecer Neguinho Publicidades, ele gravou para mim toda essas falas aí e eu quero reproduzi-las, viu? Pelo menos eu não tenho como rodar aqui a fala de todos os vereadores, mas pelo menos a fala do Paulo Costa, do Dal, que muito me chamou a atenção. Vamos lá, Paulo Costa.
3: Fazer referência aqui a essa questão do TFD. Eu, como os demais colegas, a vereadora Eponina, vereador Dal, Edmilson, todos que falaram aqui, recebi também algumas mensagens de WhatsApp fazendo algumas reclamações e essa demanda com relação a uma estrutura mínima para receber esse pessoal que faz o deslocamento em busca de tratamento de saúde em Salvador. Eu quero apenas dizer que eu estou solidário aos colegas, acho que a gente precisa fazer um tensionamento maior junto ao Poder Executivo, acho que ele tem conhecimento naturalmente dos problemas, o secretário sabe disso, e vejo que a iniciativa tomada pelo vereador Dal já foi uma iniciativa muito importante para a gente avançar na solução desta situação. Então, eu quero apenas fazer esse registro, dizer que eu estou à disposição, no momento que precisar para a gente fazer essa conversa, eu posso também acompanhar, no caso, aí uma equipe de vereadores, e acho que é um problema que também requer uma certa urgência, a gente precisa fazer isso com agilidade. Segundo o presidente, eu quero também fazer o registro aqui da presença do governador em Guanambi. Eu faço esse registro dizendo que foi uma visita que precisa também ser muito valorizada pelo povo de Guanambi. Nós nunca tivemos a presença tão intensa de um governo da Bahia no município e nos municípios da Bahia. O Jerônimo já deve ter visitado em torno de 400 municípios dos 417 que nós temos. São pouquíssimos em que ele não esteve nesta gestão. Isso revela que é um governo que quer conversar com o povo, quer ouvir o povo em loco. E não só isso, o Jerônimo quer entender também as demandas da população baiana. E aqui em Guanambi, em particular, nós tivemos algumas ações importantes do governo nessa visita, que autorizou cerca de 77 milhões de reais, com destaque aí para ampliação do Hospital Geral de Guanambi. Eu vi alguns vereadores, alguns colegas que estiveram lá, e que foi assunto, inclusive, de pauta mentirosa pelo candidato adversário ao governo do estado, dizendo que esse governo tinha prometido o hospital que já faz aproximadamente 30 anos. O que esse governo fez foi exatamente proporcionar uma melhor estrutura para o atendimento de saúde, uma unidade que é destinada à assistência de média e alta complexidade. E ninguém pode dizer que não melhorou. O hospital, antes desses governos populares, tinha um raio-x que quebrava o tempo todo. Eu sempre que acompanhava de perto essas coisas. Era um hospital pequeno, nanico, que não oferecia muitos serviços na área para o qual foi concebido. Hoje não. É uma estrutura muito bem equipada. Tem problemas? Tem. Nós temos outros problemas na área de saúde? Temos. Inclusive esse que foi abordado aqui pelo vereador André. Mas nós avançamos muito e queremos avançar mais. Então, acho que precisamos aqui registrar a visita do governador com construção de uma nova unidade básica de saúde no bairro Belo Horizonte, publicação de edital para o UBS do bairro Monte Azul, implantação de um CAPS-A infantil e adolescente, que é importante que vocês, inclusive, considere isso e acompanhe isso, porque vocês esperam isso com grande expectativa também. E essa agenda, ela contemplou investimentos importantes em abastecimento de água, mobilidade urbana, drenagem, inclusão digital e transporte, incluindo entregas de veículos, ambulâncias, veículos administrativos, ônibus escolar e equipamento para o SAMU. Então, eu quero fazer este registro e finalizar dizendo, presidente, que eu acho que nós precisamos acompanhar também este movimento nacional que acontece por aí, porque tem tudo a ver conosco, e nós precisamos expressar nossa opinião, por exemplo, com relação ao que está acontecendo agora com o Banco Master, envolvendo lideranças políticas nacionais, inclusive alguém que pleiteia ser candidato a presidente da República. A gente não pode entender como natural um candidato a presidente da República com um mandato de senador da República ligar para um banqueiro que comete falcatrua, bandido, comprovado, que agora produziu um roubo, que ainda não se tem a conta fechada, mas não é menos de 12 bilhões de reais, que pode chegar a mais de 40 bilhões de reais no sistema financeiro. E em última instância, foram os pequenos poupadores, trabalhadores, que foram lesados com essas operações do Banco Master. E alguém que ocupa um mandato de senador ligar para esse bandido pedindo uma bagatela de 140 milhões de reais para a produção de um filme mequetrefe. Não dá para a gente entender isso como uma coisa normal. Os parlamentares, nós somos lideranças políticas de um importante município do estado da Bahia. Nós estamos entre os 20 municípios mais importantes do estado. Cada um de vocês precisa ter opinião sobre isso. Ou então, nós vamos legitimar a bandidagem acobertada pelo manto de um mandato parlamentar. Aí, não vale alguém ali roubar, furtar alguma coisa pelo desespero, e não estou concordando com qualquer tipo de delito, seja ele de menor ou maior periculosidade, mas não dá para a gente dizer, defender prisão. Aí tem uns que dizem bandido bom e bandido morto. E o bandido que lesa a pátria, que quer levar para o seu bolso ou para o bolso da sua família 140 milhões de reais, que é um grande bandido, é bom morto também? Acho que não. Mas não pode ser senador de república, não pode ser candidato a nada. Roubou, seja ele presidente da república, governador, seja ele senador, seja ele deputado, seja vereador, seja prefeito, tem que pagar pelo crime cometido, tem que ir para a cadeia, tem que caçar seu mandato. Portanto, eu acho que esta casa precisa pronunciar sobre isso, presidente, porque tem tudo a ver conosco, o que acontece com o Banco Master, e eu queria fazer esse registro aqui, lamentando muito o que vem acontecendo. Acho que as pesquisas de ontem, André, de hoje, divulgadas hoje, já revelam, inclusive, uma revolta do povo em relação a isso. Já mostra que os números refletem esse descontentamento popular. Mas acho que isso é muito pouco, e nós precisamos cobrar providências para punir os culpados pelas falcatruas cometidas contra o dinheiro público.
1: Obrigado. Olha aí, essa foi a fala do vereador Paulo Costa ontem durante a sessão da Câmara. Paulinho começou falando da importância de fato de ter essa casa de apoio para pacientes do TFD em Salvador. Depois, como vocês ouviram, Paulo começou a percorrer aí os escândalos que vêm acontecendo em nosso país. E Paulo Costa, muito preparado, Paulo tem uma oratória extraordinária, tem o meu carinho, tem a minha admiração, gosto demais do Paulo Costa. Me lembro que ano passado, quando eu fui receber a moção de aplausos pelos meus 30 anos de rádio, Paulo Costa foi um dos oradores naquele momento e fez assim ótimas referências à minha pessoa. Paulo conhece muito da minha trajetória e eu tenho de fato carinho por ele, por Hugo Costa, Vandilson Costa, toda a família. E eu quero deixar um abraço muito carinhoso, adoro vocês e creio que vocês podem muito contribuir com Guanambi. Paulo Costa vem contribuindo há muito tempo, Hugo Costa tem contribuído tanto no setor privado, mas já contribuiu no setor público. Hugo Costa já foi vereador, presidente da Câmara, secretário municipal, vice-prefeito, chegou a ser prefeito por uma semana. E são pessoas que têm muito, muito a contribuir com Guanambi. Hugo é esse empresário visionário, esse empresário preparado. E eu acredito muito que Hugo Costa ainda na vida pública irá contribuir muito mais com a nossa Guanambi. Ok? Fica aí um abraço a todos vocês da família Costa. Eu quero ouvir o discurso, a fala do Dal. Eu acredito que não seja a fala toda, mas eu tenho aqui um resumo do que Dal de Jairo falou ontem lá na Câmara. E Dal fez referência à minha pessoa. Eu ainda não ouvi o áudio, quero ouvir agora. Por favor, coloca no ar.
3: Secretário Júnior, conversamos e Júnior me passou algumas informações que eu vou passar para vocês aqui. Nós temos hoje motoristas de qualidade, ônibus de qualidade, aonde todo usuário é parabenizado. Mas está tendo essa dificuldade do aparato lá em Salvador. Porque nós temos a casa de apoio lá, Tião, mas é para quem está internado. A pessoa que vai e volta no mesmo dia não tem acesso à casa de apoio. Então eu coloquei junto ao escritório do deputado Felipe Duarte, liguei para ele, perguntei se havia possibilidade, e ele me falou que sim, que eu pudesse fazer. Fiz o ofício solicitando um avante para lá, para ficar em Salvador, lá no Hotel Pirâmide, para a hora que o ônibus encostar, o ônibus pegar essas pessoas, a van pegar essas pessoas e levar até os pontos. Isso já vai ajudar no gasto que as pessoas têm de Uber, que nós sabemos que não é barato. Então eu conversei com o Felipe, Felipe falou que pudesse sim fazer esse ofício, e eu fiz já mandei enviar para o gabinete dele, e nós vamos lutar em busca dessa van lá para Salvador. E esse ponto de referência para as pessoas tomar banho, o secretário falou que já ligou para o prefeito Nau, que tem sim se preocupado com a nossa saúde, com a saúde da nossa população, já está em contato com o Júnior para ver o que pode ser feito para fazer esse contrato com algum hotel ou algum local para fazer que essas pessoas possam sim tomar um banho, descansar um pouco até chegar na hora da sua consulta. O radialista Val, a quem eu quero mandar um abraço, até comentou, e muito sábio nas palavras dele, e estou fazendo as palavras de Val, e eu tenho certeza que isso vai sair do papel e essas pessoas vão receber esse benefício, vão receber essa van lá que Felipe vai colocar para nosso município, para ficar lá à disposição dos usuários do TFD. Eu parabenizo a toda a equipe do TFD que tem feito o seu melhor, e eu tenho certeza que agora o secretário Júnior, junto com o prefeito, vai sim tomar uma providência e essas pessoas vão receber aí uma resposta em breve. Por hoje é só, seu presidente.
1: Olha aí a fala do vereador Daldi Jairo ontem em sessão da Câmara. Dal, muito obrigado também pela referência que você fez à minha pessoa. E eu quero lhe parabenizar por você buscar junto ao deputado Felipe Duarte um carro de apoio para os pacientes do TFD, aqueles que ficam no terminal rodoviário e aqueles que ficam ali nas proximidades do Hotel Pirâmide. É sabido por todos que a rodoviária de Salvador, ela é uma nova rodoviária, novo endereço, está mais distante do centro de Salvador, ficou mais difícil para pacientes do TFD se deslocarem. E eu cheguei a ouvir ontem relatos de uma paciente que pagou R$150 de Uber para se deslocar da nova rodoviária para um determinado hospital que está nas proximidades do centro comercial da capital. E o Daldi Jairo, ele já está nessas tratativas com o deputado Felipe para se conseguir uma van de apoio a esses pacientes, né? E nós estamos em busca de conseguir um local para que os pacientes do TFD que fazem esse bate e volta tenham um lugar, pelo menos para tomar um banho, para descansar, porque o retorno da viagem são mais de 8 horas, são mais de 700 quilômetros de Salvador a Guanambi, de Guanambi a Salvador. Eles viajam a noite inteira, chegam por volta de 6 horas da manhã lá na capital, e é preciso que tenha, como o Paulinho falou, um mínimo de estrutura. Mas pelo que eu conheço o prefeito dessa terra, Nau Azevedo, eu acredito que Nau não medirá esforços para buscar um lugar para atender essas pessoas que saem daqui em busca de tratamento lá em Salvador. Eu não tenho a menor dúvida, Nau é um ser humano incrível e ele vai buscar meios legais através da prefeitura para se conseguir isso. A grande questão é: Nau assumiu a prefeitura de Guanambi com muitos problemas e muitas demandas antigas. Muitas demandas antigas. Por que os pacientes do TFD, desde há muito tempo ou anos, não têm um lugar para pelo menos passar ali, tomar um banho, comer alguma coisa, descansar para retornar a Guanambi. Nau já assumiu a prefeitura com problemas como esse, problemas antigos. Eu já soube que o secretário de saúde de Guanambi, Edmilson Júnior, muito dedicado também, Júnior, está em conversa com o prefeito, e o prefeito já respondeu: eu não meço esforços para poder ajudar a minha gente. Quem conhece Nau sabe que ele, de fato, é um cara super humano. Nau tem buscado fazer com que as coisas melhorem nessa cidade. Para ele não está sendo fácil. Imagina, vamos elencar, se possível, os gargalos, principalmente na área da saúde, que Nau assumiu. Nau, quando chegou à prefeitura, Secretaria de Saúde de Guanambi estava com muitas dívidas, milhões de dívidas. E ele sentou com o secretário que nomeou, Edmilson Júnior, e começou a pontuar os débitos dessa secretaria. E hoje nós temos uma Secretaria de Saúde, em termos de dívidas, enxuta. Ele tem trabalhado, tem batido nas portas do governo estadual, do governo federal, mas não é fácil. Os recursos que chegam para o TFD são poucos e acaba sobrando para quem? Para o município ter que arcar. Mas para quem conseguiu um transporte de qualidade para os pacientes do TFD, uma casa de apoio para atendê-los será o mínimo. Eu sou um dos sabedores que no passado presente eu era procurado por pacientes do TFD para reclamar dos carros velhos que eles usavam para ir à capital fazer um tratamento. Eram micro-ônibus antigos, que quebrava, que deixava esse povo no meio de estrada. E hoje, na gestão de Nau, Nau fez o processo licitatório, teve a empresa, a Transcosta, que não é a Transcosta de Guanambi, é bom que todos saibam, é uma empresa chamada Transcosta, é empresa de ônibus de fora, ganhou a licitação. E hoje esses pacientes do TFD são transportados com total dignidade para a capital. Motoristas excelentes. Fui até procurado ontem por um paciente que me disse, falou: olha, Val, os motoristas são atenciosos, param 3-4 vezes para a gente ir ao banheiro, para a gente poder tomar um café. O que falta mesmo é um local lá em Salvador para nós que fazemos esse bate e volta. E o Daldi Jairo, mais uma vez eu quero ratificar o que eu disse. Parabéns, Dal. Eu creio que Deus iluminou sua cabeça e fez com que você entendesse a necessidade desses pacientes terem um carro de apoio na capital para transportá-los. Imagina, Salvador sempre está chovendo e esses pacientes chegam, desembarcam debaixo de chuva e fica o léu. Eu tenho certeza que o prefeito Nau Azevedo irá mudar esse cenário, contando com vereadores como Daldi Jairo e demais outros vereadores que estão juntos para que as coisas melhorem. O prefeito soube que está em São Paulo, está lá lutando para Guanambi ter um voo até São Paulo pela Gol Linhas Aéreas. Daqui a pouco eu vou falar sobre esse negócio aí. Se Guanambi de fato terá. Não sei ainda se Nau chegou em Guanambi, Porque quando pensa que não tem Guanambi, não tem São Paulo correndo atrás de investimentos para a nossa cidade, não está em Salvador lá batendo na porta do governador, não está atrás de Lula em Brasília, não para, mas vamos na primeira oportunidade, até eu vou ligar ao vivo para o prefeito para conversar sobre essa questão, mas a informação que eu tenho é que o prefeito já está buscando a melhor forma para se conseguir que seja uma casa de apoio, um hotel, não sei, mas os nossos queridos amigos de Guanambi, irmãos e irmãs de Guanambi, vocês precisam mesmo. A coisa melhorou com transporte digno, mas é necessário esse lugar para que vocês possam usar lá na capital e que o vereador Dal consiga com Felipe e o Felipe consiga com o governo essa van. Nós vamos continuar acompanhando, contem comigo, porque hoje são eles que estão indo a Salvador fazer um tratamento e precisam dessa determinada estrutura, mas amanhã pode ser eu, pode ser você. A vida é uma roda gigante, a vida ela gira, meu irmão. Então, nós precisamos lutar enquanto temos saúde, ajudar esses queridos amigos, amigas que precisam de um determinado fazer um determinado tratamento de saúde lá em Salvador. Então, contem com meu jornalismo, contem comigo, eu estou à inteira disposição de vocês, ok? Mas vamos a um breve apoio cultural, bora lá, bora a um breve, tomar um cafezinho aqui para dar um negócio melhorar, certo? Cadê a fala do André Moitinho? Eu quero rodar a fala do André Moitinho, vereador André Moitinho. Já me mandaram, eu não sei se é a fala inteira, mas me mandaram aqui dois áudios relacionados a fala do André. Eu quero a fala do André. André Moitinho discursou ontem lá na Câmara, falou bonito, e André já foi secretário de saúde de Guanambi por dois momentos. E André Moitinho, se tem um cara que conhece da área da saúde, é André Moitinho. Ele fala com propriedade, sabe as dificuldades, sabe o que pode melhorar. Eu quero a fala do André, tá bom? Vamos tomar o melhor café, o café dos baianos é o bom sabor. Na sequência eu vou voltar com mais informações.
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4: Olha, agora são 7:41, 7:41. 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Eu quero a fala do vereador André Moitinho. Eu quero a fala do André Moitinho. Não sei se os áudios que me mandaram é a fala toda, mas pelo menos tem um bom resumo e eu quero que vocês ouçam aí. André Moitinho.
2: Na verdade, eu vou fazer críticas. Vou pedir permissão, a devida desculpa aqui à minha decana da casa, dona Eponina, mas eu vou fazer crítica mesmo. E não vou usar o termo que o meu querido amigo Dal falou, crítica construtiva, porque eu não sou muito afeito a esse termo. Porque por mais que seja respeitosa e objetiva a crítica, ela sempre causa um desconforto. Então não deixa de ser crítica. Em primeiro lugar, em relação ao TFD, que todos os vereadores falaram aqui hoje, mas não é novidade o que acontece. O que vem acontecendo já acontece há muito tempo. Inclusive, há muito tempo eu procurei o secretário de saúde para tratar disso. Da questão do carro que deixa os pacientes de madrugada em Salvador no meio da rua. E se tiver uma tempestade, sai todo mundo do ônibus debaixo da chuva. É assim que eles nos passam. Eu nunca viajei esse ônibus. Pessoas que já estão angustiadas, que já estão maltratadas pela sua própria condição de saúde. E aí são deixadas ao léu. Porque tem alguns hospitais que o carro chega até a porta, outros não. Então essas pessoas que vão para outros hospitais que o carro não os deixa na porta, deixa o léu. E eu quero fazer aqui duas observações interessantes. As coisas mudam. A verba para o TFD ela é muito pequena. Eu já fui secretário, eu sei como é que é. Chega 30 mil e gasta 300. Mas é preciso ter prioridade. A gente sabe que o SUS no Brasil é subfinanciado em todos os municípios do Brasil. Guanambi não é diferente. Mas nós temos que ter prioridades. E fazer equidade. Dá mais a quem tem menos. Uma pessoa que sai daqui com câncer, com a doença, com a cardiopatia grave, ela precisa ter uma atenção maior. Miriam lembrou muito bem que a rodoviária mudou de local. Isso aí quebrou as pernas dessas pessoas. E eu quero aqui parabenizar de público ao vereador Daúlio Jairo, excelente, extraordinária a sua ideia desse carro para transportar esses pacientes no lançador. Deus queira, Deus permita que isso saia do papel e seja efetivado você junto com o deputado Felipe Duarte. Parabéns pela iniciativa. Outra crítica que eu vou fazer em relação do estado. E antes que as pessoas da oposição façam cortes na minha fala, eu quero dizer que sou eleitor de Jerônimo, sou eleitor de Lula e SUS é coisa de governo de esquerda. Porque se depender de governo de direita, saúde, educação e infraestrutura são geridos pela iniciativa privada, que eles defendem o Estado mínimo. Então não venha para cá me dizer que eu estou criticando o governo, porque se está ruim com o PT, se fosse com o governo da direita, do Pardo, do Negão, do Pelourinho, nem SUS nós teríamos. Seria privatizado tudo. Então não me venha com essa conversa. A Bahia é um dos estados do Brasil que mais investe em saúde e que mais tem hospitais públicos, mas ainda assim é pouco. Ah, porque o PT está no poder há 20 anos. O Brasil tem 526 anos. Você tira 20 do PT, o resto foi governado pela oligarquia, pela elite e pela direita brasileira. Então os problemas do Brasil não foram criados pelo PT nem pela esquerda. Agora, nós precisamos melhorar a regulação. E eu vou falar aqui com o coração partido que estou desde o último sábado. Que o pequeno Pietro, o filho do meu amigo do coração, do meu assessor, Denilto Filho, está com a suspeita de pneumonia, internado no hospital regional, ou seja, há 4 dias precisando de uma vaga de UTI. Na hora que eu soube disso, eu procurei imediatamente o secretário municipal de saúde, porque quando eu era secretário de saúde dessa cidade, quando chegava um caso desse, eu não dormia e não sossegava enquanto eu não resolvia o problema. Eu ia bater na porta de todas as autoridades e falei com ele: Júnior, nós temos que ajudar um bebê de 2 meses. Ele merece ter saúde e viver, crescer com luz e saúde. E desde então ele está tratando com a secretária estadual de saúde e essa vaga não aparece. Agora, se o secretário de saúde do município de Guanambi, a 20ª cidade da Bahia, e a secretária estadual não consegue regular essa vaga, imagina você que está me ouvindo e que não tem acesso a essas pessoas. Temos que acabar com isso. As pessoas precisam ter acesso à saúde. Outro dia, eu perdi, o ano passado, a avó do meu menino. Ela fez uma cirurgia de fêmur. Quem tira a vida é Deus. A gente sabe que quem a levou foi Deus. Mas nós, familiares, queríamos apenas que ela tivesse a oportunidade de ter a tentativa de cuidar de sua saúde. Porque quando foi surgir a vaga da UTI, quase 1 mês depois, já era tarde e nós a perdemos. Quem tira a vida é Deus. Mas a gente gostaria que todas as pessoas tivessem o acesso à saúde. Porque eu não tenho dúvida, Paulo Costa, que se esse bebê de 2 anos tivesse aí, que está aí, precisando de uma vaga da UTI, fosse filho de deputado, o avião já tinha saído lá de Salvador para vir buscar. Não é mentira, não, é verdade. É outra coisa. Então, fica aqui a minha ressalva em relação à saúde de Guanambi. Eu sei que muita coisa melhorou no carro do TFD, ônibus novos, não importa. Os problemas vão surgindo e a obrigação de quem está à frente da pasta é ir incrementando e fomentando novas soluções. Agora, o problema requer atenção a essas pessoas que estão chegando em Salvador e não tem onde ficar. A rodoviária está longe. Parabéns, Dal, pela sua iniciativa. Que se efetive. Um grande problema dessa questão do TFD sempre foi a falta e a qualidade de uma casa de apoio. Então é preciso ter prioridades e fazer essas melhorias. Onde vai ter dinheiro, sempre se tem. E eu sempre digo, saúde tem que ser o primeiro lugar, a primeira preocupação, porque é o maior patrimônio que o ser humano possui, é a sua saúde. Muito obrigado.
4: Olha aí, vocês ouviram um resumo da fala do André Moitinho, que me mandaram, e o André, de fato, ele conhece muito da área da saúde. Foi secretário por 2 momentos de Guanambi e eu quero parabenizar de público o André Moitinho. André vem fazendo um trabalho extraordinário como vereador e eu fico, André, muito sentido até dessa situação envolvendo essa criança de 2 meses, filho do Denilton, manda um abraço para ele. Não é fácil a angústia que os pais familiares estão vivendo na busca de se conseguir uma vaga de UTI. Como André Moitinho disse, se o secretário de saúde de Guanambi não está conseguindo, junto à secretária de saúde do estado, uma vaga de UTI para essa criança, sou eu que vou conseguir? É você que vai conseguir? Lamentável essa fila da regulação. O governo não conseguiu resolver o problema. Uma fila que muitos dos pacientes não conseguem chegar em tempo hábil de se conseguir um determinado tratamento médico. Ou fila da regulação maldita. Uma criança que precisa de uma vaga de UTI. Duas autoridades, uma da área da saúde de Guanambi, a outra secretária de Estado, e não consegue uma vaga. Foi o vereador quem bem disse isso. Denilton é assessor de André. Conheço o Denilton, menino bom. E vendo seu filho ali, naquele hospital, meu Deus do céu, onde é que nós vamos parar, hã? Com tudo isso? Será que o secretário de saúde de Guanambi fala comigo agora, o Edmilson Júnior? Eu quero que vocês me estabeleçam contato com o secretário Júnior. Eu quero conversar um pouco com ele, o Júnior que vai representar também o prefeito Nau Azevedo aqui comigo. Pronto, dá para falar com o secretário Júnior? Dá. Pronto, eu quero conversar um pouquinho com o secretário, com o Júnior, a respeito de tudo que foi dito ontem por alguns vereadores na sessão da Câmara. Eu quero conversar com o Júnior por todos os comentários que eu fiz neste programa, porque a gestão municipal, ela tem o direito de falar agora. Falamos, mas vamos ouvir o secretário de saúde, Edmilson Júnior. Bom dia.
5: Bom dia, Val. Bom dia aos ouvintes aí da 104. Satisfação estar falando com você aqui. E é muito importante a gente participar desses espaços, até para esclarecer a situação da população, que a gente sempre escuta com bastante qualidade e tenta implementar as ações e serviços de saúde para melhorar a vida do povo. Estou à sua disposição.
4: Olha, de momento eu não vou lhe fazer nenhuma pergunta, porque eu quero que você comente a respeito do que foi dito no programa. Primeiro, a respeito dessas falas aí dos vereadores, da minha fala, inclusive, com relação aos pacientes de TFD que fazem tratamento em Salvador e precisam, pelo menos, de um mínimo de uma casa de apoio para tomar um banho, enfim. Eu quero que você fale com a gente se isso já. Se você já começou a tratar desse assunto com o prefeito, fique à vontade.
5: Pronto, Val. Primeiro eu queria responder a nossa população, que acompanha os programas de rádio aqui do nosso município, o seu é um deles. Acompanhei ontem, inclusive, né, alguns áudios de munícipes aqui do nosso município, relatando, fazendo algumas considerações em relação ao nosso serviço do TFD, o tratamento fora do domicílio. Dizer para todos os pacientes que a Secretaria Municipal de Saúde, em momento algum, né, ela é omissa, né, a Secretaria Municipal de Saúde, a gestão do prefeito Nau, a gente se debruça em cima dos problemas aqui do município, em especial aos problemas da saúde. As medidas do nosso prefeito Nau, quando assumiu a gestão lá no final de 2023, foi justamente melhorar a qualidade do transporte rodoviário para Salvador, né? Eu me lembro que a gente tinha viagem de micro-ônibus. No primeiro momento, o prefeito fez um processo rápido de ônibus, depois a gente fez um processo licitatório ampliando o número de viagens, também melhorando a qualidade do transporte. Lá naquele momento, no início da gestão do prefeito Nau, a gente tinha 3 viagens por semana para Salvador. Hoje nós temos 4 viagens por semana. A demanda de pacientes que precisam viajar para outros locais, principalmente para Salvador, tem aumentado consideravelmente. O prefeito, preocupado com isso, ele fez esse investimento. Nós ampliamos também o número de passagens disponibilizadas pelas empresas de agenciamento de viagem, que deixa o paciente no terminal rodoviário. Por dia, Val, nós temos uma média de mais de 65.

0: problema está mesmo é na insuficiência de vaga, porque a regulação é apenas o sistema que democratiza o acesso. Tanto é que hoje a gente tem muito mais vagas autorizadas. Reflexo disso é o próprio TFD, que a gente saiu de um gasto médio, hoje teve falas aí de recebe 30, gasta 300, hoje a gente gasta muito mais do que 300 mil reais por mês dentro do tratamento fora do domicílio. E isso demonstra que as vagas estão surgindo. Só que o perfil epidemiológico da população, as doenças graves, as doenças crônicas, que requer cuidados como a oncologia, problemas cardíacos, problema respiratório, que se deslocam até a Salvador, e isso tem aumentado não só em Guarambi, isso aumenta no Brasil todo, né? Até pelo nosso modelo de atenção à saúde. A gente, dentro do município de Salvador, Val, nós temos um local de hospedagem. Agora, a hospedagem é para aqueles usuários que permanecem em Salvador. O pessoal falou, é para paciente internado. Não, não é para paciente internado. São para pacientes que permanecem em Salvador, que tem que ficar 2, 3, 4, 5 dias ou mais em Salvador. Nós temos hoje um serviço de hospedagem, que inclusive na gestão do prefeito Nau, no último processo licitatório, nós fizemos uma documentação para que esse espaço melhorasse. De fato, esse espaço melhorou conforme o relato dos usuários e da coordenação do TFD. Hoje a gente tem um gargalo, é essa pessoa de fato que vai e volta. Só que a gente tem que pormenorizar os impactos para a saúde. É óbvio que qualquer secretário municipal de saúde, qualquer prefeito, quer ofertar para a nossa população aquilo que há de melhor, né? Esse problema é um problema que os vereadores já me procuraram, inclusive o Daldi Jário, que fez fala ontem, inclusive fez sua sugestão, atuando como vereador, atuando como parlamentar, que eu parabenizo, está tentando junto ao deputado conseguir um carro para a gente. Só que, Val, analise de maneira concreta o que acontece na prática. Nós deslocamos os pacientes para Salvador e a maioria desses pacientes tem consulta em Salvador 7 horas da manhã, 7:30 da manhã, que é o horário de chegada. O ônibus, a gente sai cedo daqui de Guanabí para chegar cedo lá. Tanto é que muitos pacientes que viajam de outros ônibus, a exemplo de empresas que saem aqui do terminal rodoviário da gente, que chega lá em Salvador 7 horas, 8 horas, muitos pacientes perdem consulta, né? Então a gente chega cedo, o ônibus do TFD chega cedo. Para chegar cedo, a gente tem que se deslocar esses pacientes de algum tipo de transporte, porque mesmo que a gente coloque um transporte lá, como é a sugestão de Daldi Jário, que vai ajudar muito assim que a gente concretizar isso, colocando um transporte em Salvador, mas Salvador é uma metrópole. Se a gente chega lá 6 horas da manhã, 6:30 da manhã, com 40, 60 pacientes, para cada um ficar num local diferente em Salvador, por mais que a gente tenha um transporte, muitos pacientes perderiam as suas consultas. O que eu quero dizer com isso é que nos procuram, à medida que a população participa, questionando, sugerindo, nós, enquanto Secretaria Municipal de Saúde, enquanto gestão do prefeito Nau, a gente se debruça em cima do problema para planejar. Nós temos planejado o tratamento fora do domicílio, tanto é que a gente já avançou muito, mas a gente precisa avançar muito mais. Nós reconhecemos que precisamos melhorar esse acesso do paciente que vai para Salvador no bate e volta, assim como outras cidades. Mas eu gostaria de frisar também, Val, que a gente ampliou muito o acesso da nossa população a essas ações e serviços lá em Salvador. À medida que o prefeito aumentou a quantidade de viagens, ele não diminuiu a quantidade de passagens do agenciamento, nem a quantidade de transportes. Hoje a gente tem uma frota de ambulâncias muito maior, muito mais robusta, que a gente precisa melhorar. A ambulância é uma necessidade permanente, porque a quantidade de vagas, elas têm aumentado. Nós conseguimos também qualificar o TFD em relação a servidores. Hoje a gente tem um conjunto de servidores que a gente evoluiu através de sistemas de informação, das nossas reuniões junto ao Estado, para a gente melhorar o sistema de regulação, e o número de vagas aqui para o nosso município é aumentado. É o suficiente? Não. Nós precisamos de mais. A exemplo de regulação de emergência, como o vereador André Moitinho bem frisou, a dificuldade de determinado serviço. A exemplo de UTI pediátrica. Mas o governador, quando esteve aqui junto à secretária de saúde do estado, um dos investimentos no Hospital Geral de Guarambi, dos 77 milhões anunciados, é justamente uma UTI pediátrica, sabendo dessa necessidade, desse gargalo. E a gente se solidariza aí com as famílias que precisam dessas regulações de urgência, de emergência, e às vezes essas regulações não saem no tempo oportuno, né? Então eu estou à disposição aqui, meu querido.
1: Ok, eu tô te ouvindo, acompanhando o seu raciocínio, acompanhando as suas pontuações relacionadas às ações do governo de Nau, referente à área da saúde. Mas a pergunta que eu quero lhe fazer é o que nós estamos comentando e ouvindo

0: população. Você acredita que o município conseguirá uma casa de apoio para atender essas pessoas que fazem o tratamento em Salvador, esse bate e volta?
1: Não só acredito, Val, como é uma pauta, uma demanda que desde quando a gente se reúne, eu já fiz duas ou três reuniões dentro do TFD, tratamento fora do domicílio, e não foi reunião exclusiva com trabalhadores, não. O TFD hoje faz eventos populares, eventos de educação permanente, eventos para a população, inclusive no último evento que teve relacionado à oncologia, que é o nosso maior carro-chefe para Salvador, que é os pacientes que faz tratamento de câncer. Eu estive lá dialogando com as mulheres que faz tratamento de câncer de mama, com os homens que faz tratamento de outros tipos de câncer, e uma das coisas que eles solicitaram foi justamente uma casa de apoio lá. E eu pude problematizar com ele várias questões. Ontem mesmo na participação teve usuários falando do transporte, que tem que pagar o Uber. Independente do local que a gente coloque uma casa em Salvador, pelo porte do tamanho de Guanambi, que tem municípios que só ofertam o TFD para pacientes de oncologia. O município de Guanambi, ele oferta o tratamento fora do domicílio, dentro da rede SUS, para qualquer paciente, para qualquer patologia dentro da rede SUS. Então, significa que a gente tem uma quantidade de pacientes lá em Salvador espalhado nos mais diversos hospitais, clínicas e locais de tratamento. Temos pacientes no Hospital do Subúrbio, no HGE, no Roberto Santos, no Ana Nery, no São Rafael, no Hospital das Clínicas. Ou seja, nós temos pacientes diariamente nos diversos pontos. Nós temos se debruçado sobre qual local colocar uma casa de apoio para esses pacientes que só faz o bate-volta diário, ou um serviço de hospedagem similar ao que nós temos para os pacientes que permanecem em Salvador. Então a gestão do prefeito Nau está com esse ponto de pauta, está se debruçando, mas a gente tem que fazer também, Val, um planejamento daquilo que a gente pode custear, né? Eu acho que o André Moitinho foi muito feliz na fala dele em relação ao sistema de financiamento do Sistema Único de Saúde. É óbvio que qualquer gestor, qualquer secretário, qualquer prefeito quer fazer mais pela população, mas a gente tem uma limitação e uma escassez de recursos. Mas a gente tem essa pauta do tratamento fora do domicílio como prioridade. Ela é uma pauta que está sendo discutida tanto na Secretaria de Saúde quanto na gestão do prefeito Nau e assim outras áreas aqui do nosso município. Em breve nós teremos novidades positivas para a população, até com o diálogo com a Câmara de Vereadores. A gente sabe que a gente tem a boa parte dos vereadores participam diariamente junto à Secretaria Municipal de Saúde. Eu atendo todos, independente de quem seja o parlamentar, porque a gente sabe do poder e da força que os vereadores têm para ajudar a gestão do prefeito Nau, assim como a Assembleia Legislativa do Estado, dos nossos deputados. Por exemplo, o deputado Felipe Duarte, ele sabe que praticamente toda semana a gente bate na porta pedindo mais um carro, mais uma ambulância, mais uma emenda, mais uma construção de PSF. Então a gestão do prefeito Nau, em momento algum, a Secretaria Municipal de Saúde, a gente está omisso perante os problemas do nosso município. Mas a gente, que à medida que a gente avança, tem muito mais pontos a serem avançados. E essa é a realidade da política pública, e assim que tem que ser. À medida que a gente oferta, à medida que a gente constrói um PSF, a população já demanda um outro serviço. À medida que a gente amplia uma ação de saúde, a população já tem uma outra necessidade. E isso é natural do ponto de vista da minha representatividade. Eu não me incomodo quando a população participa, muito pelo contrário, eu ouço e pego todas essas recomendações, essas críticas, essas falas, e a gente tenta levar para o nosso planejamento. Então, sim, Val, em breve nós teremos novidade em relação ao TFD, principalmente lá em Salvador.
0: Ok, eu quero dizer para o senhor que desde o momento que alguém assume uma posição dentro de um governo, ele tem que estar preparado para os elogios e para as críticas. Tem de fato de ouvir a população, tem de fato de ouvir os vereadores, tem de fato de ouvir nós que fazemos a imprensa, porque eu particularmente estou todos os dias aqui, e o senhor que acompanha esse programa sabe que a população, ela me manda aqui as suas opiniões, fazem os seus comentários, apresentam as dificuldades, demandas, e eu quero te agradecer, porque sempre que precisei de uma participação sua para esclarecer demais alguns fatos referentes à saúde, o senhor sempre esteve à disposição. Mas o que eu quero te pedir, Júnior, e é um pedido que eu lhe faço como conterrâneo seu, filho dessa terra. Aproveite esse momento que o senhor está como secretário de saúde para continuar dando o melhor do senhor para essa pasta tão importante, para que lá na frente o senhor venha deixar um legado de uma contribuição extraordinária na área da saúde. A outra coisa, se debruce com o prefeito Nau, atenda esses pacientes de TFD, porque eu sei que o TFD tem avançado, eu sei que os recursos que chegam são poucos aquém dos investimentos que precisam serem feitos, mas consiga um lugarzinho lá, ver uma maneira de ajudar essas pessoas que fazem esse tratamento bate e volta. Se é possível conseguir uma casa, consiga, se não, vê aí uma maneira, mas atenda essas pessoas, tá bom, meu secretário? Um abraço para o senhor. No momento oportuno, eu quero te falar, eu quero te convidar, aliás, para vir aqui para a gente discorrer mais sobre essa área tão importante para a nossa gente.
1: Ô Val, eu te agradeço pela oportunidade, o convite já está aceito, a gente pode agendar uma data para mim pessoalmente aí no programa, falar que os seus pedidos aí eu atendo ele com muita tranquilidade, que desde o dia 17 de novembro de 2023, quando o prefeito Nau Azevedo me deu essa oportunidade de ser secretário municipal de saúde aqui no município de Guanambi, não tem outra coisa que eu faça durante o dia com tanta prioridade como a gestão da saúde do nosso município, sabendo das nossas limitações de recursos financeiros, mas eu tenho me debruçado. A minha primeira fala, eu disse que eu iria trabalhar pela saúde de Guanambi de domingo a domingo, e assim eu tenho sido feito. Não sou perfeito e não procuro perfeição, mas eu sou responsável, eu estou à frente de uma pasta importante, de um dos municípios mais importantes do estado da Bahia, e para nós que somos aqui de Guanambi, é o principal município do estado da Bahia, porque é aqui que a gente mora, então eu sei o peso que tem ser secretário de saúde do município, carrego isso com muita tranquilidade e com muita responsabilidade. O prefeito Nau tem a minha confiança, eu tenho a confiança na gestão dele, e ouço os programas de rádio, respeito todos os profissionais da imprensa do município de Guanambi, até porque eu nunca liguei para nenhum profissional da imprensa do nosso município, brigando, fazendo questionamento porque citou meu nome, porque falou da população. Muito pelo contrário, eu agradeço todas as oportunidades, porque eu sei muito bem acatar os elogios quando me é feito, né? E sei muito bem escutar as críticas quando são feitas. As críticas, enquanto secretário municipal de saúde, enquanto prefeito, não, enquanto prefeito, a gente tem que escutar, colocar dentro do planejamento e buscar solucionar da melhor maneira possível. Tenho acesso à população, a população me procura, eu atendo a população, dialogo com os trabalhadores, tenho ciência dos avanços que a gestão do prefeito Nau tem feito na saúde do nosso município. Ontem mesmo eu estava entregando carro na vigilância sanitária, entregando carro na atenção básica, entregando carro no TFD, no tratamento fora do domicílio. Hoje nós estaremos lá em Mutans também, entregando veículos, graças à parceria de Nau com o governo do estado, com os nossos deputados, o deputado Felipe Duarte. Ontem também eu estava lá no CAPS AD, fazendo a reforma, olhando como é que está a reforma, várias unidades estão sendo reformadas, mas a gente sabe que a gente precisa avançar muito mais, né? A gente sabe que a gente precisa avançar muito mais, e eu, enquanto secretário municipal de saúde, vou me debruçar diariamente, vou escutar o seu pedido, que é um pedido que eu já faço ele diariamente. E em relação ao segundo pedido, que é do TFD, Val, pode ter nosso compromisso aqui, que a gente vai se debruçar em cima dele, e só tenho a agradecer a 104, ao seu programa, Val Rodrigues, o Bocão, mandar um abraço para minha mãe que tá lá me escutando, que é sua ouvinte assíduo aí, né, dona Estela, e só agradecer a população de Guanambi e dizer para aquelas pessoas que a gente está aqui trabalhando diuturnamente para levar a saúde de qualidade para o nosso povo.
0: Olha, eu não sei se você ouviu, mas outro dia eu estava recebendo algumas reclamações sobre marcação de exame. Demora em algumas marcações, em algumas especialidades. E aí eu disse nesse microfone: olha, eu conheço o secretário de saúde, ele é muito competente, ele é muito dedicado, e eu aqui, eu falo do Júnior porque eu conheço e tal. E algumas pessoas chegaram até a me criticar, falaram: Marval, como é que você assume uma responsabilidade dessa no microfone, no programa? Eu falei: eu não estou entendendo. Não, você disse que o secretário, que você confia no secretário, que o secretário é competente. Eu falei: não. O que eu disse é verdade. O que eu disse é que nós temos um secretário, um secretário bom, um secretário que escuta a população, um secretário que está buscando fazer o melhor, o melhor. Então, Júnior, eu quero que você continue fazendo o melhor para Guanambi, porque eu dei a minha palavra nesse microfone e no final da gestão eu quero que a gente elenque aqui todas as ações aí da sua pasta, os avanços que nós tivemos, que eu confio em você e sei que você fará cada vez mais o melhor para Guanambi. Tá bom, secretário?
1: Ô, meu amigo, só te agradeço a confiança e as palavras. Isso aumenta sempre a nossa responsabilidade. Agradeço demais. Que Deus e Nossa Senhora continue abençoando sua vida, a vida da população de Guanambi. Que meu desejo é que cada dia mais a gente consiga melhorar a saúde do nosso município. Satisfação falar com você.
0: Olha aí, um abraço a dona Estela, mãe do secretário Júnior. Dona Estela, um abraço para a senhora, toda a família. Júnior, muito obrigado, foi um prazer falar contigo. E são 8h16, vamos a um breve apoio cultural. Já conversamos aí com o secretário de saúde, ouvi falas de alguns vereadores. Eu quero ouvir vocês também, eu não sei como é que tá aqui o tempo. Eu ainda tenho que falar com os repórteres do programa, mas eu preciso falar daquelas empresas que acreditam em Val Rodrigues, aquelas empresas que estão comigo, a exemplo do Café Bom Sabor, 20 anos comigo, Refrimax, 17, vai para 18 anos comigo, Josi Alimentos já está 8 anos anunciando comigo, então são empresas que acreditam em mim e que eu preciso fazer jus a elas neste programa. 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Peraí que eu já quero falar com você no 99 29 104 9. Qualquer problema aí na sua rua, no seu bairro, na sua comunidade, fala comigo. 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Eu vou colocar o áudio do Denis no ar, só um minutinho, segura aí, porque eu continuo falando do meu apoio cultural. 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São 8:32. 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
2: Bom dia, meu amigo. Bom dia, ouvintes da rádio. Passando aqui para dar um recado importante para vocês. Quem fala aqui é Denis Teixeira, do Instituto de Saúde Mental Neves Teixeira. Pessoal, quinta-feira, ou seja, depois de amanhã, tá? Estaremos distribuindo a sopa solidária lá no Residencial dos Pássaros, de frente à casa de Malvina, tá? Malvina é a presidente da associação. Então, deixando um recado importante para você que quer se deliciar dessa sopa totalmente gratuita, não precisa de pagar nada. A única condição, meu amigo, é levar a sua vasilha para você pegar a sua sopa, tá certo? Será amanhã, 6:00 PM, na porta da nossa amiga Malvina, que é a presidente da associação, tá certo? Então, deixando um recado aí, meu irmão, muito obrigado pelo espaço aqui cedido na rádio, que Deus possa abençoar todos nós, tá certo? Então, só para ressaltar, quinta-feira, amanhã, 6:00 PM, nós estaremos, distribuindo a sopa solidária lá no Residencial dos Pássaros, na rua lá da casa da presidente da Associação Malvina, tá certo? Então, quem fala aqui é seu amigo aí, Denis Teixeira, do Instituto de Saúde Mental Neves Teixeira. Meu irmão, novamente, volto a agradecer pelo espaço cedido aí pra gente, tá bom? Valeu, um abraço.
0: Olha aí, ouvimos o Denis Teixeira, da Clínica Neves Teixeira. Gente, eu tenho uma nota de falecimento, os filhos Manuel Fernando de Santana Reis, Sóstines de Santana Reis, Vanderlei de Santana Reis, noras e netos. Comunico a todos com pesar o falecimento de dona Iraci Alice de Santana Reis. O corpo está sendo velado na Pai Bahia, das 7:00 às 14:00. O sepultamento será às 14:00 no cemitério Santo Antônio. Eu quero solidarizar com a família. Eu quero, em nome da rádio 104 FM, externar os nossos sentimentos à família de dona Iraci. Dona Iraci, conheci há muitos anos atrás. Quando eu comecei a namorar a minha esposa, há mais de 20 anos, Dona Iraci, ela sempre foi vizinha da casa dos meus sogros, lá no bairro Brasília, na Avenida Mato Grosso do Sul, Juca e Dona Lia. E todas as vezes que eu chegava na casa dos meus sogros, estava Dona Iraci com seu esposo ali na porta de casa. Eu sempre tive o maior carinho por ela, pela família, e eu estou extremamente triste com a partida de Dona Iraci. Que Deus a receba, que Deus conforte os corações da família. Deixar o meu abraço aqui a Vando, um dos filhos de Dona Iraci. O Sóstines é seu Carlinhos, amigo querido. E o seu Carlinhos, ele é pai do Matheus, que apresenta um programa aos finais de tarde nesta emissora. Fica aí os nossos sentimentos a toda a família do senhor, da dona Iraci, viu? Que Deus possa estar com vocês de mãos dadas nesse momento de muita dor. Vamos a um breve apoio cultural. Na sequência eu vou voltar e aí eu vou estabelecer contato com os meus repórteres Marcos Coimbra e Rony Santos.
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2: Olha, agora são 8:41. Eu já quero ir às ruas da cidade falar com Marcos Coimbra.
3: Muito bem, mais uma vez, bom dia, Bocão, bom dia, ouvintes, bom dia para todo mundo. Meu amigo Bocão, nós já giramos, nós tivemos em algumas vias importantes um movimento muito grande, aquele mesmo movimento que a gente fala todos os dias, principalmente nas BR-030 ou 122. Bom, nós queremos hoje falar sobre a Embasa. Aquela rua principal que a gente reclamava, lembra, meu amigo Bocão, lá no bairro Brasília? Aquela rua, ela foi feita uma melhora, né? Não é do jeito que a gente queria, não, e do jeito que manda o figurino, mas eles deu uma repaginada somente naquela rua principal que dá acesso ao bairro Ipanema e adjacência. Mas, veja bem, as outras ruas continuam na mesma lambança. A mesma lambança que a Embasa sempre fez. É que isso aí é, né? Ela é profissional em fazer errado. Ela é do contra, anda na contramão. Não tem funcionários com os EPIs necessários para a segurança dos próprios funcionários e ainda não tem o material, né? Não tem os equipamentos para fazer um serviço bem feito, como por exemplo, né? Aquele equipamento que faz que soca a terra, né? O martelete lá, aquela coisa toda. Não tem nada disso. Então a gente fica pensando quando é que a prefeitura vai, né, encostar em base quanto canto da parede e fazer ela trabalhar direito, como trabalha em Vitória da Conquista, como trabalha em outras regiões da Bahia, onde a empresa é a mesma. É Embasa, empresa de saneamento de água e esgoto, pertencente ao Jerônimo Gero. Aqui, aliás, cobramos dele esse tipo de coisa. Ele tentou desviar, mas eu perguntei novamente, e ele, de maneira pífia, não disse como deveria. Não era o que queríamos ouvir naquele momento, não era. Bom, relacionado, meu amigo Bocão, a esse ônibus do TFD, veja bem, isso é uma coisa antiga, nós reclamamos no passado, quando era o Jairo, e isso resolveu, mas depois voltou novamente. Quando o ônibus retorna de Salvador, em vez de deixar as pessoas no centro, para ficar muito mais fácil, porque a maioria das pessoas ficando no centro fica localizada, fica muito bem localizada, eles deixam na rodoviária, e o ônibus vem para o centro. Quer dizer, É um contrassenso um negócio desse, né? Quer dizer, o ônibus chega de Salvador, para na rodoviária, deixa as pessoas na rodoviária e depois vem para o centro, quando já poderia trazer as pessoas para o centro. Isso é um conchavo, só pode, para que as pessoas paguem táxi, Uber, né? Aquela hora da madrugada. Aquela hora da madrugada. Eu já denunciei isso por diversas vezes e vou averiguar se ainda acontece. Segundo me disseram, sim. E vou continuar falando, porque não tem condições de um negócio desse. Quer dizer, parece que é um contrato feito com os taxistas que ficam lá pela madrugada para ganhar esse dinheirinho aí, que já é certo, inclusive, porque a gente pode contar de dedo os dois taxistas que ficam por lá esperando. Já fica esperando, né? Ah, pelo amor de Deus, facilita o pobre aí, ó, dá um tempo. Assim não dá, não. Bom, ontem, né, nós estivemos girando e no giro nós falamos do canal da feira, né, e houve repercussão, pelo menos comigo na rua. As pessoas falaram: ah, você tem razão, tá feio mesmo o negócio. Vamos cobrar de novo aí da prefeitura, limpar o canal da feira, que tá imundo, tá sujo, né, tá muito feio. Bom, estamos girando. Se necessário for, a qualquer momento a gente aciona a nossa reportagem de algum ponto da Grande Guanambi. 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Falamos também em nome da Saborinha Lancha, sem sabor tendo nome, da minha amiga Jaira e a sua equipe bacana, a Sônia e a Rô, né? Que está sempre ligado no nosso programa. Lembre-se, não julgue ninguém pela aparência. Tatu não é tartaruga, coiote não é cachorro. Existe uma diferença entre a montanha e o morro. Marcos Coimbra para Val Rodrigues Bocão, o âncora da informação primeira, uma força no ar.
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4: Bom dia, Val Rodrigues. Bom dia para você ligado aqui na Rádio Cidade FM em Guanambi, na Bahia, no Brasil, no mundo. Amigo Val, caros amigos ouvintes, sem dúvida nenhuma, a nossa 104,9 através do programa do Bocão tem prestado um trabalho de grande relevância à nossa comunidade e atingido muitas vezes um objetivo em assuntos polêmicos aqui tratados, resultados e soluções que são na maioria das vezes adquiridas aqui através das nossas reportagens. Isso é motivo de muita satisfação, de muito orgulho, mas não nos envaidece, porque esse é o papel que nós do rádio temos que ter, servir a comunidade como um instrumento de divulgação dos fatos e alguns deles buscar a solução através de denúncias, reclamações. É o caso, por exemplo, de muitas ruas, muitas reclamações nos postos de saúde, estradas, a questão polêmica da retirada das luminárias que pessoas colocaram por conta própria em diversos pontos na zona rural da cidade, que houve uma solução, problemas referente a mau atendimento no setor de saúde, a questão do trânsito que está sempre em debate aqui, e nós temos o objetivo de resolver os problemas através aqui da nossa comunicação, das informações que aqui são passadas. Então eu quero aqui mencionar uma reportagem da semana passada que nós fizemos aqui detalhadamente a partir de uma matéria do Achei Sudoeste, onde um absurdo chegou a ser mencionado e a gente continua não acreditando que isso tenha sido verdade, que é a possibilidade do esvaziamento da barragem do Poço do Magro, caso o município não queira assumir o controle, a administração desta barragem, que até então é de responsabilidade da Codevasf e é sob o domínio do governo federal conduzido até o momento. Aliás, muito mal conduzida, com a série de problemas apontados e que até agora não tiveram solução. Segundo os membros da Secretaria de Meio Ambiente, o secretário Carlos Jackson Loló, depois de diversas reuniões e já ter tido em outro momento interesse por parte da prefeitura, mas que agora não tem mais, principalmente em função do problema de ter que retirar as pessoas que ali estão instaladas muito próxima às águas da barragem do Poço do Mago, em todo o seu entorno, que seria um grande problema para qualquer prefeito. Então eu quero aqui pedir uma solução, pedir um debate em torno desse assunto, porque é muito sério. A nossa barragem tem como objetivo, desde o início, a irrigação, a produção, a riqueza do município seria ampliar a nossa irrigação para gerar empregos que hoje são gerados apenas no projeto de irrigação do Seraíma, que ficou durante muitos anos paralisado e agora também sofre algumas ameaças em função da escassez de água ali por vários motivos, inclusive vazamento. Então a barragem do Poço do Magro é algo muito sério, é um patrimônio nosso e a gente precisa apurar melhor. Peço aqui à Câmara Municipal, através dos vereadores que estão constantemente atentos e ligados aqui na Rádio 104, para que a gente possa entender melhor essa situação, para apurar de fato se é verdade essa possibilidade que foi ventilada de esvaziamento da barragem, que é uma situação inaceitável, absurda e que com certeza não pode acontecer. E quando se quer, se faz aquilo que é possível. Eu acho que o município ou o estado assumir a barragem para que possa dar para ela a dimensão que ela precisa ter de trazer riqueza, agricultura para as famílias, principalmente no Baixio, é uma coisa que é um tema muito importante a ser debatido na Câmara Municipal. E eu peço essa atenção por parte de todos todos os edis representantes da Casa Legislativa de Guanambi. E um outro assunto que não pode ser esquecido, esteve aqui o governador, foi elogiada a sua presença, todas as obras que ele trouxe, mas eu conversando com o Luiz Carlos da Bahia Solo, um dos defensores do grande projeto de irrigação, que inicialmente era 300 hectares e agora apenas 50, ele foi prometido e assegurado, inclusive com a contratação já informada que começaria na semana seguinte, em outubro de 2023, a contratação de uma empresa de licenciamento para promover todo esse projeto inicial, precisa ter esse licenciamento e essa empresa diz que teria sido contratada. Não se soube, não ouviu falar, ninguém ouviu falar até hoje que essa empresa esteve por aqui. Nesta exposição não se falou nada sobre esse projeto e por que foi deixado de lado. Vai completar agora em outubro 3 anos, mais um tema para os políticos aliados ao governo do estado cobrar um posicionamento, porque são 3 anos agora no mês de outubro, serão 3 anos que será completada essa promessa que a gente aguarda para trazer a redenção para o sertão da Bahia. 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Rony Santos, mandando também nosso carinhoso abraço para tia Maria, para seu Dé aqui do bairro Marabá, para Gil Pé de Louro, Dona Helena e todos que estão ligados na Rádio Cidade FM, no Bocão de Guanambi.
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2: Valeu, Rony Santos, obrigado pela participação. Olha, mandar um abraço mais que especial ao meu amigo querido Rodrigo. Rodrigo, tá na fazenda, tá aí cuidando do gado, dos porcos, das ovelhas, tá acompanhando o nosso programa. Rodrigo é filho do Gildaldo, é filho da minha querida Meire. Um abraço a essa família que eu tanto adoro. Gildaldo, ô Gil, um abraço, meu irmão. Meire, e aí, tá tudo bem? Um abraço a você. Rodrigão, é o seguinte, eu tô me programando aqui com seus pais e alguns amigos. Nós vamos ir aí à roça, porque vamos passar um domingo aí com você, vamos preparar aquele churrasquinho. Carne de porco não falta, né? Carne de porco eu sei que não vai faltar. O resto deixa com nós. Tá bom? Um abraço, Rodrigo. Felicidades, meu irmão. Suma não, gosto demais de você. Grande Rodrigo. Olha, hoje é um dia muito especial porque quem está completando mais um ano de vida é a esposa do meu querido amigo Toninho Serralheiro, Dona Rosália. Alô, Dona Rosália, parabéns para a senhora, Dona Rosália, essa família linda que eu adoro. Dona Rosália, que Deus te abençoe, saúde, paz, toda sorte de bênçãos. Toninho, Dona Rosália, desde cedinho me mandou essa mensagem e eu não poderia deixar de parabenizar a senhora. Dona Rosália, esposa do Toninho Serralheiro, parabéns, felicidades. Igual o meu amigo Darkin. Darkin hoje está completando mais um ano, já fiz o registro mais cedo. Darkin, acessórios, hoje é aniversário dele. Bora lá, são 8h55. 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
7: 9:02.
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0: Bem, meus amigos, agora são 9:11, 9:11, e a gente começou a falar aqui dentro do nosso programa, né? Desde o comecinho, é sobre o que está acontecendo, aqueles que se dizem dono da verdade e que realmente está sobre um mar de lama. E eu sei, meus amigos, que é complicado, porque o quartel general, para vocês terem ideia, da pré-candidatura ou da pré-campanha presidencial de Flávio Bolsonaro entrou em estado de alerta máxima. Mal refeito do desgaste provocado pelo vazamento de áudio com o banqueiro Daniel Vorcaro. O senador agora corre contra o relógio, vê para vocês terem ideia, para tentar erguer um cordão de isolamento sanitário ao redor de si próprio. O motivo, pelo que a gente vê, é um alerta devastador emitido por seus principais auxiliares jurídicos e conselhos políticos. Um novo escândalo potencialmente mais destrutivo está na iminência de a todo momento bombardear e atingir por cheio, porque não ficou e não vai parar só nisso. Porque mentiu do começo ao final. Eu sei que o epicentro, meus amigos, do novo terremoto atende pelo nome de Cláudio Castro. Ele é do PL, o recém-inelegível ex-governador do Rio de Janeiro. Nos bastidores de Brasília e do Rio, para vocês terem ideia, a orientação repassada a Flávio por seus advogados foi cirúrgica e drástica: afaste-se o quanto puder de Castro e evite qualquer tipo de agenda ou fotografia pública conjunta. A orientação era essa, mas é agora aparece a dramática bomba atômica da gravação com Vorcaro. Entenda o que eu estou dizendo. Eu sei que a avaliação técnica qualquer um poderia fazer, a avaliação técnica do corpo jurídico do senador é de que a contaminação é inevitável juntar com essa gente. Afinal, nos bastidores do poder fluminense lá no Rio, é de conhecimento público que durante os mais de 6 anos de gestão de Castro no Palácio Guanabara, as redes reais do Estado e o papel de verdadeiros mandantes cabiam, é claro, aos integrantes da família Bolsonaro. Agora aparece o reflite e o rastro da PF, o fantasma chamado para eles. Eu sei que a urgência, meus amigos, do conselho se deve aos desdobramentos de uma operação policial, dessa Polícia Federal chamada, realizada na última sexta-feira passada, dia 15, eu falei aqui no programa, com autorização do ministro Alexandre de Moraes, do Supremo Tribunal Federal. Agentes da PF cumprem mandados ou cumpriram naquele período de busca e apreensão contra Cláudio Castro. E um inquérito sigiloso que apura fraudes fiscais bilionárias envolvendo a antiga refinaria de Manguinhos. Foi isso, né? Vocês lembram que eu falei? Embora as autoridades mantenham o sigilo formal das investigações, onde é que eu quero chegar com tudo isso? Nos corredores do poder fluminense, o diagnóstico é unânime, vamos dizer assim. É questão de tempo para que o amaranhado de transações e favorecimento da refinaria esbarre diretamente no nome de Flávio Bolsonaro. Além de tudo isso, é uma bomba relógio. Lembra da refinaria que eu falei aqui, lá Fluminense? É um favorecimento? Vai esbarrar diretamente no nome de Flávio Bolsonaro. Vai ter momentos também com tudo isso. Para um presidenciável que já se encontra com a blindagem política totalmente perfurada, estraçalhada e trincada devido ao caso Vorcário, desculpa, Vorcaro, né? A conexão com as franjas desse esquema de Castro, lá do Rio de Janeiro, é visto como estopim de uma crise grandes proporções e que vai devastar todo mundo na política, inclusive os que estão ali próximo ao Flávio Bolsonaro. Eles querem isolar totalmente o Castro. A leitura dentro do próprio partido da UPL, por exemplo, no Rio de Janeiro, é de que o ex-governador se tornou uma figura política ou politicamente a ser isolada totalmente. Lideranças partidárias apontam, meus amigos. A gente está vendo nos meios de comunicação que mantê-lo na vitrine compromete tanto o desempenho das chapas locais lá no Rio, quanto o projeto nacional de Flávio Bolsonaro. Já está problemático. Eu sei que condenado pelo TSE de inegibilidade por 8 anos devido ao escândalo das folhas secretas da CEPERGE, né? E da UERJ, vocês lembram que eu falei no programa? Castro vinha tentando manter pé, ou manter talvez de pé, sua pré-candidatura ao Senado. Agora, contudo, após a ação da Polícia Federal na última sexta-feira, os caciques do PL disseram: puxa o freio de mão, é? Ninguém no partido está disposto a gastar capital político ou financeiro para bancar uma batalha jurídica nate morta, né? Já nasceu morta, contra a justiça eleitoral por um aliado cercado de investigações criminais. O PL sentou os pés no peito do Castro. Mas agora eles têm que livrar de tudo. Coisas piores estão rondando o próprio topo da campanha, que é o candidato, o pré-candidato Flávio Bolsonaro. Então tudo isso está acontecendo aos nossos olhos, fazendo apenas um histórico do que realmente é um tentando salvar a pele do outro. O clima na pré-campanha é de pura apreensão, tanto de um lado quanto do outro, tanto dentro do partido, enquanto tenta desviar das piadas sobre os investimentos, por exemplo, no filme do pai do Flávio Bolsonaro, agora se desbruça sobre os relatórios dos seus advogados. É, dos advogados do Flávio. Ciente de que o próximo fraco aberto pela Polícia Federal pode inviabilizar de forma mortal suas pretensões para o Palácio do Planalto, porque tem muita coisa envolvida. O desgaste é muito pesado, meus amigos, porque as rebeliões está dentro do seu próprio partido. Este, para vocês terem ideia, das principais chamadas de capa dos jornais na terça-feira agora, nos jornais principais do Brasil, divergência entre Gilberto Kassab e Tarcísio de Freitas esvaziam um apoio ao PSD no interior paulista para a campanha ao governo de São Paulo. Já esvaziou. É notícia. Todo mundo está aí vendo. Não sou eu que estou inventando. E não apenas intriga que eu estou fazendo aqui, não é isso. Sobre a decisão de prefeitos e deputados que se consideram como autonomia para decidir apoios ao ou no primeiro turno, a Kassab, né? Primeiro turno. Agora, a Kassab é dono do interior de São Paulo, vocês sabem disso, porque, salvo me engano, são com 206 prefeituras, num total de 640, Kassab tem 206. Isso está acontecendo aos nossos olhos. Tarcísio, ele não tem como os bolsonaros achavam que teriam o controle da direita no estado, mas não tem. Assim como notícias recentes, aí nos principais jornais, avisaram que o bolsonarismo não tem o controle absoluto da extrema direita, nem no Paraná, para vocês terem ideia. Eu sei que a rebelião ao qual eu estou falando, na maioria dos prefeitos do PL, do estado de São Paulo, conta com apoio de Flávio Bolsonaro e Sérgio Moro lá, desculpa, no Paraná. Hã? Moro, como candidato ao governo, não é pouca coisa, né? Não é pouca coisa. Podem passar pano, mas é uma crise que continuaria, meus amigos, latejando em todos os sentidos. É uma inflamação que não vai sarar com pouco anti-inflamatório. É muita coisa acontecendo em torno do povo que faz em si pré-candidatura do Flávio Bolsonaro. Mesmo com Moro tenha se mudado para o PL, lá em março, vocês lembram? Como se fosse um bolsonarista, raiz, retomando a sua casa, mas foi totalmente desconfiado, porque bateu de frente até então com o próprio pai do Flávio Bolsonaro. O PL, meus amigos, anterior ano chamado, não quer saber de candidato do partido, por ter mais vínculos com Ratinho Júnior, por exemplo, e com quem ele decide apoiar o governo. O deputado Sandro Alex, ele é do PSD. Vocês lembram dessa mistura toda lá? Agora, há rebeliões, ou há rebeliões da direita por toda parte, em todas as regiões do país, mas principalmente no sul. Vai dar em nada a pré-candidatura do Flávio Bolsonaro. No Rio Grande do Sul, prefeitos do PP contestam a decisão da cúpula do partido de apoiar o coronel Zuco. É uma confusão danada. Eu estou apenas fazendo um histórico para vocês verem o que está em torno do próprio Flávio. Lá em Santa Catarina, a debandada aí da liderança, correria para lá e para cá do PP, que deixaram de apoiar a reeleição do governador bolsonarista, o Jorginho Melo, vocês lembram? Com reação aos alerjamento chamado, né? A Esperidião a mim, tá tudo misturado. Rebelião no Ceará e no Rio, entre muitos outros estados, abalam a autoestima do bolsonarismo. E com o que está acontecendo com tanta coisa ao mesmo tempo, partidos oportunistas, vocês podem perceber, que sempre se movem como agregados, como todos do Centrão em Brasília, aproximam-se de líderes, ideias e ações fascista talvez, para manter e ampliar as bases eleitorais. Mas eles não estão conseguindo fazer essa conjuntura. E quero reafirmar, o pior de tudo isso é que o próprio centro da coisa está à deriva, que é o próprio Flávio Bolsonaro, pré-candidato. Mas essas aproximações, essa aproximação então, talvez tenha até limites, quem sabe. O primeiro e o mais óbvio foi estabelecido pelo desgastes de Flávio nesse instante, depois do vazamento das conversas com Borcaro e seus desdobramentos, que ainda estão por vir, com muito mais com muito mais qualidade de informação, como a revelação de que visitou o banqueiro na casa em prisão domiciliar e que disse que lá no começo era mentira e depois afirmou que foi que fez a visita. O desgaste é tanto que o Centrão já mandou avisar e avisa todos os jornalistas do Brasil, amigos da grande imprensa, da grande, porque eu sou pequeno, né? A minha é muito pequeno o que eu falo. A imprensa, que a promiscuidade chamada com a extrema direita será melhor e mais avaliada. E que a qualquer momento eles podem soltar coisas piores e pular fora do barco. Eu sei que outro limite, para vocês terem a compreensão, que começa a pesar mais do que o peso até as eleições, é fixada pela ameaça real de perda de controle de currais, a que chamada currais velho da direita. Eu sei que a medida também, pelo avanço do PL em bases da direita antiga, já está fracassada. Não tem nem como mais reagir. Então tudo isso está acontecendo e a gente fica sem saber o que pode fazer. Eu sei que as bases dos figurões de Brasília, assim como os tucanos foram engolidos em São Paulo pelo PSD de Kassab, que dá sustentação a Tarcísio e agora ameaça saltar fora das, eu busquei um dado, das 176 prefeituras do PSD em 2017, sobraram apenas 21 agora. Da mesma forma acontece em Santa Catarina. E isso está ficando ruim. Eu sei que a direita calcula nas próximos ou nas próximas horas e passos, essa direita que a gente está falando, e pode entrar no modo, vou colocar camelão na espera para ver o que acontece, né? Enquanto isso, a própria família e o entorno se desintegram com duelos entre Michele, a esposa do Jair Bolsonaro, o Carluxo, Flávio, Malafaia, Eduardo, Nicolas, o Nicolas Ferreira. Então está uma coisa muito solta. O bolsonarismo começa a desabar, eu vou dizer assim, a desabar, para vocês terem ideia, por falta de lastro, sendo implodido pelos negócios de Flávio, sem falar nada para ninguém, ou que alguém ali do está sabendo, mente, fala que realmente não aconteceu, volta atrás, fala que aconteceu, tenta consertar e piora a coisa cada vez mais. Pelas brigas internas, pela fuga da própria base da velha direita que ajudou a sustentá-la até agora. Tá todo mundo saindo a culatra. Tá todo mundo saindo. Você sabe por quê? Porque foram muitas mentiras. Foi mentira demais. Não tem como consertar a coisa. Já estão chamando de Pinóquio da política brasileira. Se vocês abrirem aí os jornais, os principais jornais, estão chamando mentiras em série. Faz o próprio Flávio Bolsonaro o Pinóquio da política brasileira, meus amigos. É duro você ter que aceitar isso. Mas é porque falam uma coisa agora e mais tarde falam outra. Os rastros dos seus aliados dizem tudo. Não adianta dizer que não. Era o caso de colocar aqueles balãozinhos, né? Acima das suas cabeças, como nas antigas fofocas, aqueles balãozinhos, aqueles balões que colocava na figurinha, não sei o que e tal. Hoje não. Está colocando nariz, é porque é muita mentira. E colocou nariz de Pinóquio. Uns falam assim:
1: onde fomos amarrar nosso burro? Assunte. Gente lá de dentro do próprio grupo. Em que enroscada nós entramos? E como vamos nos mantermos? São as perguntas que estão nos principais jornais. Será que ele está dizendo agora a verdade? Qual será a próxima mentira? Vamos nos afogar junto com ele? Ele permitiu perguntas? Não permitiu. Saía pela culatra e não respondia. Dava aquele sorrisinho de canto de boca, tentando disfarçar tudo que prontou e que anda e que continua fazendo. Nem adianta fazê-las. As perguntas não. Para quem já mentiu tantas vezes, meus amigos, uma mentira a mais não faria diferença. Então vamos continuar mentindo. A única maneira de saber a verdade está nas mãos da Polícia Federal. Cabe a ela esclarecer tudo o que está acontecendo. Não cabe a mim. Só com indiciamento, buscar a apreensão, interrogatório, o Brasil poderá saber se o seu nome é Flávio mesmo ou não é. Porque talvez, com tanta mentira, quem sabe esse pode ser o que alguns bolsonaristas usavam. É um sórzia e não é o verdadeiro Flávio Bolsonaro. Talvez não é o verdadeiro Flávio Bolsonaro, porque com tanta mentira você não pode mais confiar. E aí está a frase: será que é o Flávio Bolsonaro ou será que é um sórzia? Porque no começo não foi Lula que assumiu, aquele é um sórzia, Lula não tem condição de assumir não. Lembra que várias pessoas falaram isso? Não, a rede social estendeu de certa forma que disse que era o sorte de Lula, que não era o Lula. Agora a pergunta se volta: será que é o Flávio Bolsonaro mesmo ou é um sórzia? Porque com tanta verdade que tinha, com tanto rancor, com tanta perfeição, com tanta coisa que usavam ali para se candidatar muito bem, para ser um pré-candidato muito bem nas pesquisas, muito bem colocada, é assim que eu estou dizendo, poderia ter uma chance grande, meus amigos, de se tornar presidente da República, assumir o principal cargo no Brasil, mas fizeram tantas manobras que acabaram se enroscando e o fio é tão fino que não sabe se realmente está apertando o pescoço ou se não está, porque fizeram muitas mentiras. É isso é que está dando aqueles que acham que podem enganar a população brasileira. Aqueles que acham, todos os políticos que acham que podem enganar a população brasileira. A mentira vem à tona, o nariz faz crescer, tanto de um lado como de outro, tanto da direita quanto da esquerda, tanto do centro como fora do centro. Eles estão, de uma certa forma, que você já passou em lugares que tem muitas, você deixa um quarto isolado lá no fundo do seu quintal e aí aparecem as baratas, não é isso? Aquelas baratinhas, aí você vai lá e passa veneno, não é assim que vocês fazem no fundo do quintal? E as baratas não sabem para onde correm? Não tem lugar destinado, qualquer lado ela sai correndo? Da mesma forma está acontecendo com a política brasileira. O Centrão agora tenta afastar, aqueles que estavam fora tentam encostar, e tá uma verdadeira balbúrdia. A política brasileira, ela está mantendo de forma vergonhosa em todos os sentidos. Aí por isso que eu falo, aparece o crescimento nesse momento, meus amigos, porque aqueles que começaram um papel direcionado a manter e falar a verdade, pelo caminho se estrubicaram toda. Tudo, fizeram tudo errado. Pegaram milhões e mais milhões para chegar até um filme, o qual iria mostrar com afinco a alavancar a campanha, que todo mundo sabe disso. Deram com os burros na água. Por quê? O dinheiro que foi repassado não chegou até a produtora. A produtora já tirou da reta. Não, eu não recebi dinheiro, não. E aí, como é que fica? Aí, o próprio Flávio Bolsonaro faz aquela curva de lábios abaixo, fazendo um V invertido, né? Faz da boca um V invertido, fecha os olhos, tenta esconder atrás dos óculos para disfarçar mais uma mentira e não consegue. Aí onde é que eu pergunto? Há o crescimento de outras pessoas? Porque o senador Flávio Bolsonaro, ele atingiu, meus amigos, agora nos últimos números, 52% de rejeição. Isso foi na pesquisa Atlas, divulgada ontem, dia 19, para vocês terem ideia. Tornando-se o pré-candidato à presidência com maior índice entre os nomes testados em rejeição, 52% para quem estava empatado tecnicamente com o mandatário do Brasil. Por isso que eu estou falando que o povo brasileiro não está mais besta. O povo brasileiro sabe com quem mexer. Eu estou falando em números reais porque a pesquisa ela foi registrada. 52% de rejeição. Porque se não falasse tanta mentira, se não mentisse tanto, até hoje ninguém sabe se a casa é ou não é do Flávio Bolsonaro, aquela mansão comprada em Brasília. Olha o caso do chocolate. Olha o caso das rachadinhas. Eu estou falando o que está real no Brasil hoje, que está dentro da realidade brasileira, que nós temos que entender, que nós temos que filtrar quem é bom e quem não é. Vai aparecer alguns nomes. Olha lá, o ex-ministro, talvez pode aparecer como nome de solução. Outros e outros nomes aparecerão por aí. Porque os que estão na linha para assumir o palácio, se assim vir ser eleito e votado pelo povo brasileiro, não está com essa confiança toda, não. Porque o próprio Flávio Bolsonaro está com 52% de rejeição. O levantamento, para vocês terem ideia, realizada entre 13 e 18 desse mês agora, no mês de maio, com 5.032 pessoas e registrado, eu posso falar porque está registrada no TSE, sobre o código, se vocês entrar, eu vou falar o código, vocês vão entrar e vão verificar o que eu estou falando. BR06939/2026 é o código do registro do TSE. Entra lá que vocês vão achar, que eu já sei de primeira. Captou o eleitorado em plena percussão dos áudios e documentos publicados pelo Intercept Brasil sobre as negociações do senador com o ex-banqueiro Daniel Vorcaro, do Banco Master. Peraí, rapaz. Eu sei que a derrocada nas pesquisas, eu quero dizer assim, derrocada nas pesquisas, os números são diretos. Em um mês, Flávio Bolsonaro perdeu 5,4 pontos percentuais nas intenções de voto no cenário de primeiro turno contra o próprio Lula. Lá em abril, o senador marcava 39,7. Em maio, despencou para 34,3. No mesmo período, sua rejeição subiu de 3 pontos, saindo de 49,8 para 52% depois das gravações. O pior índice entre todos os pré-candidatos testados pela pesquisa Atlas, superando até o próprio presidente Lula, que estava em decadência, que aparece com 50,6 de rejeição. Agora Flávio bate o resto com 52%. Por isso que eu falo, não adianta mentir. Fale-se a verdade, doa quem doer, vão ver para quem sobra. Eu sei que no cenário do primeiro turno, Lula lidera com 47% das intenções de voto, abrindo uma vantagem de 12,7 pontos sobre o Flávio, Em um eventual segundo turno, o presidente venceria o senador por 48.9 a 41.8, diferença de 7.1 pontos percentuais. Eu sei que o fato Banco Master, meu amigo, a pesquisa, ela foi realizada em 13 e 18 de maio, de 13 a 18 de maio, exatamente no período em que o Intercept publicou áudios e documentos sobre as negociações entre Flávio Bolsonaro e o Daniel, o dono lá do Banco Master. Então tá aí. São coisas que acontecem aos nossos olhos e que está sendo monitorado pelo povo brasileiro. E a gente tem que continuar falando aqui. Eu sei que Vorkar, ele teria repassado cerca de 61 milhões. Busque aí que vocês vão encontrarem 61 milhões para financiar um filme biografia, ou biográfico, né, como eles falam, sobre o ex-presidente Jair Bolsonaro. A coincidência entre o campo de coleta e a repercussão dos vazamentos está refletida nos próprios dados. Sabe por quê? Porque 39,9% dos entrevistados afirmaram ter ouvido áudio. Assunto só. 93,9% dos entrevistados reafirmaram ter ouvido áudio. E 51,7% identificam um elo direto entre o senador e o ex-banqueiro. O impacto vai além da rejeição, para vocês terem ideia. Porque o levantamento aponta que 47,4% dos eleitores expressam preocupação, assunto só, que é o que nós estamos falando aqui. É a preocupação da gente colocar uma pessoa que não tem segurança, nem segurança em torno de si, nem moral, para bater de frente com a própria justiça se assim houver alguma interferência. Porque o levantamento aponta que 47,4% dos eleitores expressam preocupação com a eventual vitória de Flávio Bolsonaro. É 47,4. Entre 40,5 que teme a rejeição, que teme a reeleição de Lula. Então você vê que tem 7 pontos a mais contra Flávio Bolsonaro. 7,1, né? Então é o que está acontecendo aos nossos olhos. A gente fala do histórico, mas a gente também, nós vamos com a maioria. Através de pesquisa, a gente sabe qual é a preocupação do povo brasileiro. E a preocupação do povo brasileiro tá aí, nesse primeiro dado que eu passei, nesse último dado que eu passei para você. Porque o impacto vai além da rejeição. Porque você rejeitar uma pessoa para não votar é normal. Porque eu voto em Tony Nogueira, eu vou rejeitar Francisco, porque Francisco, eu não voto em Francisco, eu voto em Tony Nogueira. Ou então eu vou rejeitar Tony Nogueira porque eu voto em Francisco. Mas o impacto é maior do que vocês imaginam. Os eleitores, eles expressam preocupação total com a eventual vitória de Flávio Bolsonaro. É 47,4. Mas também tem aqueles, que é o 40,5, que temem a reeleição de Lula. Então, a gente ainda pode dizer que existe uma diferença de 7,1, né, de vantagem para o Lula. Mas pode ter um empate técnico ainda, depende dos acontecimentos, das próximas mentiras que vierem a aparecerem nos meios, né, através deles, porque é muita enganação. Vocês, o repórter, ter a coragem de perguntar para um político, é um senador, pré-candidato à presidência da República, o repórter com todos os dados na mão, perguntar assim: o senhor recebeu dinheiro do Vorkaro para o filme do seu pai? Não, eu não recebi um centavo. dá um sorriso de canto de boca, joga, leva as mãos para frente, fala assim: eu não vou mais ouvir pergunta, porque vocês são uma imprensa não sei o que, ela usou um termo lá. Daí a pouco o repórter fala assim: então tá bom, eu vou publicar. Publicou o áudio, publicou tudo, aí volta atrás e fala: não, eu tive uma conversa mesmo. Diz que nunca tinha conversado com o Vorkário, que nunca encontrou com o Vorkário, e não, eu tinha conversado com o Vorkário, mas foi uma conversa relapsa. Daí a pouco o repórter: não, você esteve com ele quando eles estavam presos. Não, esteve. Ah, eu estive com ele quando estava preso. Rapaz, eu quero saber onde é que o povo brasileiro vai parar. Eu não estou falando aqui de um lado só. Eu quero saber onde é que vai haver tanta enganação, que vão esbanjar desrespeito de todas as formas ao povo brasileiro, tanto em situação quanto oposição, tanto em centro como fora do centro, tanto direita quanto esquerda. Eu quero saber onde é que nós vamos parar com tudo isso. Eu faço essa pergunta a você agora, me responda através do nosso WhatsApp 999-29-1049. Onde é que nós vamos parar com tudo isso? Responde para mim, por gentileza. Eu gostaria de ouvir a sua resposta. Onde é que nós vamos parar com tudo isso? Porque a situação não está boa, nem para um lado, nem para o outro. E pior está para o povo brasileiro.

0: é sucesso, a gente toca aqui dentro do nosso programa. Conrado e Alessandro, é? Quarta Avenida, chama a polícia. Agora são 9:51, muito bom dia.
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0: Juntos até as 11. Fazendo sua manhã gostosa, participe conosco, mande pra gente um WhatsApp 999291049. Esse é o WhatsApp da sua. Porque como sempre, vamos à parte que nos interessa, né? É a parte que você mais gosta, que é a previsão astrológica. Previsões para Áries, Touro e Gêmeos.
2: O que dizem os astros para Áries, Touro e Gêmeos?
0: Atenção e muita atenção você de Áries. Bom dia, Ariano. Bom dia, Ariana. Tudo bem? Olha, Áries. Hoje, a Lua em Leão, junta com Júpiter, traz proteção e apoio familiar, facilitando a solução de pendências. Com saúde e recuperação, o dia promete surpresas, principalmente à noite, aliando a sua comunicação mais confiante e encantadora. Nos relacionamentos, o astral fica mais animado e cheio de bom humor. Já você de Touro, alô Tourina, alô Taurina, muito bom dia. Olha, Touro, hoje está com tudo, hein? Com o sol entrando na sua casa da fortuna, boas oportunidades no trabalho, ideias criativas e facilidade para convencer os outros. Uma entrada extra pode surgir, trazendo superioridade, não é? Já no amor, paixões à vista e encontros especiais prometem agitar o seu dia. Aproveite porque é todo seu. Já você de Gêmeos, alô geminianos, alô geminianas, muito bom dia. Olha, Gêmeos, hoje o sol ilumina o seu signo, elevando sua energia física, mental, né? E a sua própria saúde. A sorte financeira fica ao seu favor, mas cuidado com os gastos. À noite, surpresas no amor e romance promete momentos inesquecíveis. Aproveite cada instante e celebre a vida com alegria, afinal de contas, você merece. Daqui a pouquinho, dentro do nosso programa, previsão astrológica para Câncer, Leão e Virgem comigo. Só conferindo. São 9:53.

0: Tudo bem, agora são 9h57, muito bom dia.
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0: 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Continuamos por aqui, né? Vamos juntos até as 11 da manhã com o nosso programa Manhã na Cidade. Sua participação pelo 99291049, porque agora é hora de você conferir previsão astrológica para Câncer, Leão e Virgem.
2: O que dizem os astros para Câncer, Leão e Virgem?
0: Atenção e muita atenção, você de Câncer, muito bom dia. Olha, Câncer, hoje é um dia de grandes oportunidades e produtividade no trabalho, impulsionando por uma energia de autoconfiança. Nos relacionamentos, arranhamentos, né? Deve prevalecer durante o dia, com muito cuidado. Já à noite, o clima pode ficar mais introspectivo. Agora sua sedução fica em alta. Aproveite para viver momentos prazerosos com quem realmente você gosta e ama. Já você de Leão, alô Leonino, alô Leonina, muito bom dia. Olha, Leão, ouça. O seu sexto sentido fica aguçado, favorecendo negociações e descobertas que beneficiam o seu bolso. No trabalho, foco e atenção aos seus detalhes trazem bons resultados. O amor melhora à noite, quando o seu lado saciável brilha e as amizades e romances ganham destaque. Já você de Virgem, tudo bem, Virgem? Sua vida social fica em alta, com muitas notificações e novas amizades surgindo, né? Já no trabalho, seus objetivos ficam mais próximos do sucesso. Invertir em seus planos traz boas chances. No amor, seu charme fica em destaque, atraindo admiração e boas possibilidades de conexão. Daqui a pouquinho, dentro do nosso programa, previsão astrológica para Libra, Escorpião e Sagitário, comigo. Conferindo. São 9, não, são 10 horas em ponto aqui na programação da nossa.
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6: Tudo bem, só conferindo comigo. Agora são 10 horas mais 6 minutos. Muito bom dia.
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6: Até às 11 fazendo sua manhã gostosa. Porque agora é hora de previsão astrológica.
5: O que dizem os astros para Libra, Escorpião e Sagitário?
6: Atenção e muita atenção, você de Libra. Bom dia, Libriano. Bom dia, Libriana. Olha, Libra, dia ideal para destacar seus talentos e conquistar melhorias no trabalho, com boas chances de um relacionamento e de benefícios. Agora sua energia é reforçada pelos astros, garantindo vitalidade no amor. O dia promete surpreender.

0: Empresas incríveis e um encontro, né, com um especial. Isso é um bom, porque você pode aproveitar, tá bom? Já você de Escorpião, tudo bem, Escorpião? De bom para agir, né? É um dia bom para agir com confiança, pois o resultado pode superar suas expectativas. Aproveite para aprender e trocar ideias, experimentando o seu bom horizonte. Já à noite, a paixão fica mais intensa e sedutora, trazendo momentos intensos e cheios de encontro. Já você de Sagitário, tudo bem, Sagitariano? Olha, Sagitário, sua intuição é a sua melhor aliada para fazer escolhas certas e na hora certas, trazendo boas finanças e bom investimento. Agora no trabalho, foco e concentração impulsionam seus resultados. No amor, o clima fica quente. Há chance de fortalecer uma relação séria. Aproveite o dia com tudo isso. Daqui a pouquinho, dentro do nosso programa, previsão astrológica para Capricórnio, Aquário e Peixes.
1: Bom dia!
0: Conferindo. 10 horas, 8 minutos.

0: Aí, né, Gustavo Lima aqui dentro do nosso programa.
1: Quem termina gostou, comigo barulho? Antes.
0: Tá bom.
1: Muito obrigado, gente.
0: Agora
1: muito
0: são obrigado. 10 horas 11 minutos. Muito bom dia.
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0: É hora de fecharmos nossa previsão astrológica.
3: O que dizem os astros para Capricórnio?

Atenção e muita atenção, você de Capricórnio. Muito bom dia, Capricorniano. Muito bom dia, Capricorniana. Olha, Capricórnio, o dia promete energia positiva e boas parcerias, incentivando cooperação e trabalho em equipe. Aproveite o momento para conquistar objetos, né, e objetivos em si juntos, porque afinal de contas é hora de vocês viverem. Já no amor, o desejo de conexão cresce, especialmente à noite, trazendo proteção e aproximação com alguém especial. Mantenha-se aberto às novidades. Já você de Aquário, tudo bem, Aquariano? Muito bom dia. Olha, Aquário, dia de focar no trabalho com dedicação, pois o Sol chega ao seu paraíso astral. Aproveite a energia de Júpiter para equilibrar e a alimentação. À noite, a vibração no amor promete concertos e concretos, né? Aquilo que diverte e encontra com tudo aquilo que você quer. Então se prepare para brilhar na paquera, que é o fundamental. Já você de Peixes, para fecharmos nesta manhã super gostosa, dia super consagrado, quarta-feira, dia 20 de maio, não é isso? Hoje não é 20 de maio. O santo de hoje é São Bernardino de Sena. Ah, vamos lá para você de Peixes. Hoje é um dia de sorte e oportunidades incríveis para, né, os piscianos, com a lua em Júpiter, trazendo energia positiva para o trabalho, finanças e vida pessoal. Agora sua harmonia familiar é fortalecida e o amor promete bons momentos, com possibilidades de novas paixões surgindo com facilidade. Previsão astrológica de volta amanhã, às 9 horas da manhã, dentro do nosso programa, sempre, sempre comigo.

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9: 10h19.
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0: 96. 10:21.
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Aí é sucesso, a gente toca no programa Saia Rodada. Enquanto isso, Vanessa Camargo canta pra gente: Nem Ela e Nem Eu.

Aí é sucesso, Aviões do Forró, aqui dentro da nossa programação. Essa é boa, hein? Agora são 10h53, daqui a pouquinho tem a Ana Ribeiro em ponto aqui na programação da sua, da nossa. Conferindo. Agora são 10h53.

Tá aí, sucesso com a Shakira aqui dentro da nossa programação. Final do nosso programa, eu estarei de volta amanhã às 9 horas com o programa Manhã na Cidade. Eu quero agradecer a audiência e o carinho e dizer que foi muito bom essas 2 horas juntos aqui pela sua 104, certinho? Eu vou deixar a última de hoje, Impagável. Eu volto amanhã às 9. Um forte abraço e um bom final aí de quarta-feira. Para meu pai, meus irmãos Lúcia e Pena, que estão com Deus, um beijo.

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Muito bem, muito bom dia para você, bom dia Guanambi, bom dia ouvinte 104 FM, 11 horas e 4 minutos, o Em Ponto está começando, eu sou Ana Ribeiro, te acompanho até o meio-dia, te levando muita informação. Hoje são 20 de maio de 2026, quarta-feira, metade da semana, quase finalzinho do mês, com o mêsinho de junho aí. Aquela temporada junina que todos nós aguardamos todos os anos, tá quase batendo na porta, hein? Quase chegando aqui para nós. E por aqui nosso programa vai começando, vai iniciando, e eu aguardo a sua interação, a sua participação pelo nosso WhatsApp 9929-1049. 9929-1049 é o WhatsApp da 104 FM. Você manda sua mensagem de texto, seu áudio, interage aqui conosco, baixa aquele papo bacana. E eu estou retornando hoje, isso mesmo. Segunda-feira, terça-feira não tivemos programa. Como vocês podem perceber, eu ainda me encontro um pouco rouca, até bastante, na verdade. E aí não estava em condições de fazer o programa nem segunda e nem ontem, terça-feira. Segunda-feira eu estava quase sem voz. Estava bastante rouca, ainda estou um pouquinho, estou bem melhor do que eu estava, viu? Mas estamos de volta, quarta-feira, ainda meio da semana, muita coisa para falarmos, muita coisa para discutirmos. Tivemos a exposição agropecuária que finalizou no último domingo, não é isso? Foram 5 dias e que festa maravilhosa, que retorno incrível da Expo Guanambi 2026, quase 10 anos sem esse evento e retornou aí de primeira linha, viu? Nova organização, novo local, claro que existem sim alguns pontos que precisam ser corrigidos ou até mesmo melhorados. Vamos se colocar aqui a palavra melhorados. Alguns pontos que precisam ser ajustados, não é isso? Mas em compensação, a qualidade do evento, o retorno do evento foi um sucesso realmente. Eu no sábado, por exemplo, eu vou falar uma coisa para vocês, eu nunca vi um número tão grande de pessoas. Eu vi algumas festas e eu nunca vi tanta gente em uma festa como eu vi no sábado, viu? Uma festa que foi ingresso pago, imagine se fosse público realmente. Foi ingresso pago e eu nunca vi tantas pessoas realmente em um só local. Então assim, foi um grande sucesso, imagine para os próximos anos. Eu acredito que a tendência tanto do espaço ali, do parque, como a questão também da organização, é claro, acatar as críticas construtivas, algumas melhorias, algumas sugestões da população também, das pessoas que estiveram ali presente, há pontos positivos e alguns pontos negativos que vamos falar aqui um pouquinho também rapidamente. E quero lembrar você que você pode interagir comigo, me conta aqui no nosso WhatsApp. Vai me contando, vai compartilhando conosco. Esteve na Expo Guanambi, deu uma passadinha por lá, o que vocês acharam? Deixa aqui a opinião de vocês, qual show você mais gostou? Conta aqui pra gente, conta aqui pro nosso programa, até o meio-dia, 9929.

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Daqui a pouquinho falarmos também sobre a grade de atrações do São João do Gurutuba 2026, que foi divulgada no último domingo, na finalização ali da Expo Guanambi. Foi divulgada ali a grade de alguns artistas. Eu acredito, viu, pessoal, que vai vir mais artistas aí. A prefeitura, eles ainda, a Secretaria de Cultura, eles ainda não publicaram exatamente qual será a grade. Não publicaram a grade oficial de atrações, o cartaz, tudo certinho. Então, provavelmente essa semana, eu acho que eles irão sim estar postando a grade do São João Gurutuba 2026. Algumas atrações, a grande parte, já foi divulgada no último domingo, no fechamento da Expo Guanambi 2026. E eu já quero a opinião de vocês, o que é que vocês acharam também. Vamos falar um pouco sobre isso. A população aí deu a opinião dela nas redes sociais. Então, uma discussão bastante, bastante grande, viu? E como sempre, o povo sempre reclama, né? Aquela coisa. Independente de quem fosse, de como fosse também a grade, as pessoas iriam reclamar da mesma maneira. Mas já vamos atualizar aqui a temperatura para essa quarta-feira, dia 20 de maio. Será um dia de sol com algumas nuvens, não chove, então zero probabilidade de chuva. Temperatura máxima de 30 graus e uma mínima de 20 graus. À noite nós percebemos, e o início da manhã, que o friozinho ele está se aproximando. A tendência agora, final de maio, é justamente o frio ele se aproximando cada vez mais até chegar ao mês de junho. Porém, durante o dia, o calor ainda está bastante elevado, hein? Está chegando aí no meio da manhã, período da tarde, o sol ainda está bastante quente, aquele calorzão ainda está tomando conta. Somente à noite que a temperatura reduz e no período do início da manhãzinha ali, mais cedinho, tende a estar aquele frio mais gostoso, aquele clima mais fresco. Claro que não está tão quente como geralmente é de costume nos verões, não é isso? Início do ano, final do ano, mas ainda tá bastante calor durante o dia, isso aí a gente não podemos negar. Porém, a gente percebe aqui o seguinte, viu? Hoje é quarta-feira, dia 20, mas a partir de domingo, a partir da próxima semana, alguns dias vão ter essas oscilações. Domingo, por exemplo, a máxima será de 27 graus, e aqui para nós já é um clima mais fresco. Então, a tendência até chegar ao mês de junho ali é realmente tende a estar esse frio mais gostoso, que vai se aproximando. Mas em alguns dias no início de junho, o clima também pode estar um pouco mais elevado, viu? Marcando aí 31, 32 graus, temperatura máxima ali no iniciozinho, nos primeiros dias do mês de junho. Mas claro que o mês de junho, o frio ele se estende até o mês de julho, início de agosto, ele vai se estendendo aí. Esperamos que venha um frio bacana aí pra nós. Nós gostamos, enfrentamos tanto calor durante todos os anos, não é isso? Tanto calor durante todo o ano, então a gente aguarda que tenha um friozinho bacana aí nessa época junina.

Por aqui já vamos abrir nosso programa com o nosso momento MPB. E você pode também fazer o seu pedido musical aqui para nós pelo 9929-1049 MPB. Tocamos aqui MPB no nosso programa, música popular brasileira. Vamos de Cássia L, Palavras ao Vento, sucesso aí da novela Da Cor do Pecado. Nosso momento MPB tá para começar a iniciar o nosso programa. Logo depois iremos falar aqui, discutir um pouquinho sobre alguns pontos da Expo Guanambi, que finalizou no último domingo, e também da grade de atrações do São João do Gurutuba.

0: Sucesso, é de Cássia L, Palavras ao Vento. Foi grande sucesso, viu, ali na novela Da Cor do Pecado. Ficou marcado ali o tema entre o casal Paco e Preta, quem se lembra aí da Cor do Pecado, novela da Rede Globo, sucesso bacana. Daqui a pouquinho tem mais música pra vocês e tem muita participação já chegando por aqui. Quero saber de você o seguinte, porque vamos falar sobre isso agora. Expo Guanambi 2026, que finalizou no último domingo, já tem data pro ano que vem, viu? Já tem data pro ano que vem, 12 a 17 de maio de 2027, isso mesmo. Já tem data marcada para o próximo ano. E esse ano foi um grande sucesso, realmente. Quero saber a opinião aí de quem esteve lá presente. O que vocês acharam desse retorno? Eu achei um grande sucesso mesmo, viu? Estão de parabéns. Foi algo histórico, essa exposição agropecuária de 2026. Algo assim, sem igual mesmo. Acho que não, nem chegou a ser o ponto, quem sabe aí, ao ponto das últimas exposições agropecuárias, apesar que tivemos durante muitos anos, muitas edições. Mas os últimos anos que acontecia, por mais ou menos 9 anos atrás, eu acredito que não chegou ao tamanho, quem sabe, que foi esse ano de 2026, um verdadeiro sucesso. Claro que fica aqueles pontos um pouquinho, às vezes, negativos, pontos críticas construtivas, vamos se colocar assim. E eu espero que, quem sabe, eles realmente levem em consideração esses pontos importantes. Primeiramente, a questão que a população já vinha reclamando desde o passeio ciclístico, a alta nos valores das comidas, das bebidas. Eu acredito que realmente se excedeu um pouco. Vamos lá, eu estive lá presente alguns dias e eu achei poucas opções de barracas de alimentação. Pelo que eu entendi, algumas áreas tinham ali os expositores, né? A parte do pessoal que tem um comércio aqui na cidade, algumas pastelarias, hamburguerias que montaram ali o seu ponto dentro do parque, na praça de alimentação. E pelo que eu entendi, uma outra área ali foi realmente da empresa que prestou serviço para a exposição agropecuária desse ano e colocaram ali naquela área lateral pastelaria, cachorro-quente, acarajé. Se eu não me engano, foram duas pastelarias, o espetinho. O espetinho em torno de R$12, no pratinho R$20, o cachorro-quente estava R$15. O pastel 20, estava entre 20 e 25, dependia do pastel que você queria. O acarajé eu não cheguei a conferir exatamente, não me recordo. As bebidas estavam valor mais ou menos R$8, o mais barato, mais em conta. Tinha entre 8, 10, 12 reais as bebidas. Refrigerante estava 6, água estava 6, água com gás, se não me engano, estava 8, enfim. Estava nessa média de preço e o pessoal se assustou, por quê? Guanambi é uma cidade que não temos um custo de vida muito alto aqui, né? Nós temos um custo de vida que não chega a ser alto, é uma cidade interior. Então o pessoal se assustou porque primeiro era a volta do que era. Não podemos comparar os preços que vivíamos de tudo, dos valores que a gente vivia há 9 anos atrás. As coisas mudaram, então as coisas realmente, os valores estão mais altos, enfim, não há essa comparação. E é comum que em festas privadas, porque a exposição agropecuária é uma festa privada, de organização privada, tem a entrada gratuita, mas é uma festa privada, é um parque privado. Apenas o acesso aos shows que precisaria ser pago. Então é comum que em festas realmente particulares, privadas, geralmente o valor é um pouco mais excedente em relação à bebida, comida, é comum. Mas esperamos que para o próximo ano eles repensem um pouquinho, principalmente nessa questão da quantidade de barracas. Eu achei pouco a quantidade de opções de comidas, de barracas, poucas opções de barracas de bebida. Dentro da arena também achei um pouco desorganizado essa parte da venda das bebidas. Então vamos repensar um pouco aí na logística do próximo ano. Foi uma nova exposição, é um recomeço. Então com certeza alguns pontos que vão ficar melhores, eu acredito, para o próximo ano. Então esperamos que, quem sabe, aí o ano que vem esteja o valor um pouco mais em conta. Claro que não será a mesma situação que nós iremos encontrar ali na festa pública do São João do Gurutuba, que acontece na praça pública de Guanambi. O valor é realmente mais em conta, é dinheiro público, então assim, é diferente. Ali é uma festa privada, mas esperamos que eles repensem nessa questão. Outro detalhe também, o pessoal reclamou um pouco, a questão do tamanho ali da arena de shows. O pessoal reclamou que achou pequena. No sábado, foi uma super lotação, para falar a verdade. Quem esteve sábado lá vai poder confirmar. Eu nunca vi uma quantidade de pessoas tão grande dentro de uma festa como aconteceu no sábado. Foi algo realmente assim surreal. Muitas pessoas, muita gente. E na minha visão, de várias pessoas, achamos a arena de shows um pouco pequena, e realmente é. Quando você vê durante o dia ali que está vazia a arena, você consegue ter uma percepção de que realmente a arena não tem um tamanho muito grande, viu? Não sei se há a possibilidade de ter um aumento ali, mas eu acharia interessante, porque a arena de shows é onde vai ter a maior proporção de pessoas, porque é onde acontece os shows. E as pessoas acharam também a arena um pouco pequena, porque deu uma super lotou. Então, ou eles precisam limitar os ingressos, ter um limite de vendas, ou ter uma arena maior. O parque eu achei um tamanho muito bacana, se compararmos, talvez até maior, a questão de todo o parque, tanto desde a entrada até a saída, a questão dos animais. Se compararmos, chega a ser maior do que o antigo Parque Gessinho Coelho, viu? Realmente assim, um espaço bacana, muito bem organizado, aquela praça de alimentação muito organizado, muito bacana mesmo, a parte dos animais, achei muito interessante. Algumas mudanças, algo diferente do que vivíamos antigamente, mas a arena de shows é realmente muito pequena, viu? Para a estrutura ali, quem sabe ou eles têm a possibilidade de aumentar um pouco, não sei, ou eles vão ter que realmente limitar os ingressos, porque no sábado, por exemplo, eu cheguei a presenciar algumas pessoas passando mal ali em meio à multidão, muitas pessoas passando mal por conta da multidão, teve uma superlotou o local. E olha que foi venda de ingressos, imagina se fosse uma festa pública com entrada gratuita, como aconteceu na quarta e no domingo. Então, quem sabe, eles precisam repensar essa logística também. Ou limita os ingressos, ou então vão ter que fazer uma arena maior para os shows, porque estava algo impossível mesmo, até de se movimentar. Chegou um momento ali na metade dos shows que não tinha como se movimentar de tantas pessoas. Uma outra crítica também, que eu acredito que precisa, quem sabe, melhorar para o próximo ano, é o preparo de alguns funcionários, de algumas pessoas, principalmente na entrada ali da arena. A arena, ela tem dois acessos. Ela tem um acesso da bilheteria, onde você entrega o seu bilhete e consegue entrar. E, pelo outro lado, você recebe uma pulseira, onde você entra e sai por um mesmo local. Chegou um momento, e tinha algumas pessoas, se não me engano, 3-4 pessoas ali na portaria da arena. Chegou um momento onde, ali mais ou menos na metade também do show, teve acesso às pessoas que estavam sem ingresso. Elas tiveram acesso, conseguiram entrar dentro da arena. As pessoas, obviamente, não acharam justo. Quem pagou o ingresso, como eu, como você, aí pagou os ingressos, as demais pessoas que não tiveram esse gasto ter conseguido acessar a parte dos shows. Então, se tornou uma situação tão complicada de controlar, porque o número de pessoas era tão grande, que eles chegaram ao ponto de liberar a entrada de todas as pessoas que ali estavam, tanto fora da arena como dentro da arena. Pessoas que não compraram ingresso conseguiram entrar no sábado. Foi algo que não teve mais controle, porque superlotou o local. E eu achei um pouco despreparado a equipe ali da parte da portaria, principalmente aquela área que ficava a entrada e a saída depois que você colocava a pulseira. Então, quem sabe para o próximo ano eles realmente coloquem seguranças mais preparados, mais profissionais, porque tinha momentos que eu percebi, eu fiquei um certo período ali naquela grade da portaria que entrava e saía do outro lado da arena. E eu percebi que tinha um certo despreparo de alguns funcionários que ali estavam trabalhando. Então a gente espera que tenha ali profissionais, seguranças realmente, mas preparados para ter esse controle. Porque como eu citei, foi algo que não é justo. Imagine, você pagou seu ingresso, ali gastou, tirou do seu bolso para aproveitar um pouquinho, curtir a noite. E as pessoas que não pagaram conseguiram entrar no show na mesma forma. Então, assim, não ficou algo justo. Algo que precisa também ser revisto, a questão dos funcionários que ali trabalharam dentro do parque. Ouvi algumas reclamações da população também. Não tô falando nem agora de mim, que comigo não aconteceu isso. Mas algumas pessoas reclamaram do pessoal ali que estava na parte das vendas das bebidas dentro da arena, reclamando da falta de educação de alguns vendedores ali, alguns vendedores muito mal preparados para trabalhar com o público. Eu sei que é estressante mexer com pessoas, pessoas às vezes que estão alcoolizadas, é algo realmente estressante, eu sei bem. Mas esperamos que para o próximo ano tenha um preparo melhor na questão da segurança, das portarias, porque a segurança do parque estava excelente, viu? A Polícia Militar fez um trabalho, sempre fazendo rondas, fez um trabalho excepcional, não tivemos nenhum tipo de problema, né? Nada grave, mas a questão das portarias ali foi um pouco desorganizada e despreparada. Tanto que também ouvi de uma outra pessoa, um outro popular, que na parte da bilheteria, que você logo entrava de primeira, chegou um certo momento que eles não estavam mais passando a parte da verificação ali, que você pode estar com alguma arma letal, algum metal suspeito, o scanner, se eu não me engano, que passa ali. Eu lembro que quando eu cheguei, eles passaram, sim, fizeram toda a revista, mas chegou um certo momento que eles não realizaram mais. Isso também é um pouco perigoso, viu? Bastante perigoso, até acaba levando a questão da segurança das pessoas que ali estão dentro da arena, ainda mais porque era um show que estava super lotado. Então foram situações que aconteceram somente no sábado que eu estou citando aqui, viu? Situações, realmente o sábado foi o dia ali que super lotou. Então ou eles vão ter que limitar os ingressos ou aumentar a arena. Mas em compensação, eu quero parabenizar a equipe da Exposição Agropecuária de Guanambi, a Expo Center. Foi uma festa incrível, realmente um retorno histórico para Guanambi e que irá se consolidar agora anualmente, já tem data para o próximo ano. Foi um grande sucesso, estão realmente de parabéns. A questão da organização da estrutura, só mesmo que teve esses pontos negativos, pontos positivos, questão dos valores um pouco abusivos em alguns itens que precisa ser revisto, ainda mais que é uma festa popular. A questão da segurança das portarias, achei o pessoal um pouco despreparado, precisa rever isso. Pessoas que não pagaram o ingresso conseguiram ter acesso à arena, pelo fato de ser super lotado o local, o parque em si super lotou. Então precisa aí a questão de rever essa situação. Eu acho que nem eles talvez esperavam que isso iria acontecer. Mas foi um sucesso tão grande, a expectativa da população foi tão absurda, tão grande, que o pessoal realmente foi para conferir, aproveitar. E o sábado foi um grande sucesso mesmo. E esperamos aí que tenha essas melhorias bacanas e que para o ano de 2027 seja ainda melhor do que foi o ano de 2026. Tem algumas participações por aqui, viu? Algumas participações mandando as suas opiniões por cá. Tem a nossa amiga Ana Brito aqui com a gente. Vamos colocar no ar. Bom dia, Ana.
1: Bom dia, Aninha. Ana Brito Bárbara, tudo bem com você, minha linda? Que bom estar de volta, né? Melhorou a garganta, né? E, graças a Deus, tá de volta. E, se possível, gostaria de ouvir a música com Djavan e Oceano. Eu vou fazer a programação. Valeu, nossos quatro. Tá feliz. Tô adorando esse quadro aí, viu? De MPB. Valeu, beijos.
0: Um abraço, amiga, coisa bacana, isso mesmo, viu? Ainda tô rouca, como vocês podem perceber, eu peço até desculpas, mas eu falei, não, eu tenho que voltar hoje, porque eu faltei segunda, faltei terça-feira, eu comecei a ficar rouca no sábado. E aí, domingo, segunda, nossa, eu estava realmente, assim, algo bem impossível. Mas me mediquei, tomei alguns chás, consegui aí melhorar e vou colocar sua música no ar, viu? Já, viu, Ana? Obrigada pela sua participação. Tem a nossa amiga Polly Rocha também chegando por aqui. Bom dia, Polly.
2: Bom dia, Ana Ribeiro. Sou Polly Rocha aqui do Alvorada. E você comentando aí, né, sobre a exposição. Nós espero que melhora mais, né? Principalmente nos preços, absurdo que tava. E igual você falou aí, aumenta o par, porque dia do show de Pablo, vamos falar, viu? Tava um horror. Mas a gente espera, né, que o pessoal tome providência, principalmente nas partes de alimentação e nas de bebida também, né? Mas eu gostei. Fui pro show, tava maravilhoso. Mas sobre os preços, não tem os preços, né? Os mototáxis, os Uber tava cobrando. Tava um absurdo mesmo. Valeu, obrigada. Tá na 104. Tá feliz.
0: Valeu, amiga, pela sua participação. Pois é, opinião do pessoal. Como eu citei, né? Foi um retorno de algo, de uma festa histórica aqui em Guanambi, tradicional, após quase 10 anos sem tê-la. Então, eu acredito que o parque, com certeza, as obras ali, tem alguns setores, algumas áreas que ainda irão finalizar, viu? A construção do parque foi muito rápida, realmente foi algo muito bacana, quero parabenizar aí. No mesmo ano que finalizou a construção, já fizeram a exposição agropecuária, foi um sucesso estrondoso, foi algo histórico realmente na nossa cidade. Mas tem alguns pontos que deixaram a desejar, a questão dos valores abusivos em alguns alimentos. Os mototaxistas, isso mesmo, me informaram que os mototaxistas, fiquei sabendo disso no domingo, estavam cobrando em torno de até R$ 35,00 para levar ao parque de exposições. Isso é um absurdo, viu, pessoal? Tinha mototaxistas cobrando, porque a corrida, geralmente em um período da noite, ali, a partir das 10, eles cobram um pouquinho mais caro. Então, a corrida tradicional é R$ 7,00. Em alguns horários, ou se depender, o bairro é muito distante, no período da noite eles cobram ali entre 10 e 12 reais, mas tinham mototaxistas para levar sair de um bairro para o parque de exposições entre 25 e 35 reais, era o valor de um Uber. E alguns bairros que não eram nem tão distantes, apesar que o parque de exposições eu não achei particularmente tão distante como algumas pessoas estão reclamando. É ao lado do Açaí Atacadista, então é o final da cidade, tem alguns condomínios ali próximos, tem bairros ali próximos como o bairro São Sebastião, Novo Horizonte, e é ao lado do Atacadão Açaí que todos nós temos acesso. Não achei tão distante, tem uma estradinha de chão, coisa muito pouca ali entrando depois do Açaí Atacadista. Achei a distância até ok, mas tinha mototaxista cobrando, acreditem se vocês quiserem, chegando a R$ 35,00. Valor de um Uber, a depender aí da empresa que você fosse pedir seu carro de aplicativo, viu? Dessa vez eles excederam aí o limite, algo abusivo, um preço abusivo realmente. Eu entendo cobrar ali entre 15 e 20 reais, acho o valor até ok, porque é quase fora da cidade, é o final da cidade, depender do bairro. Por exemplo, eu saio do bairro Brasília para o parque de exposições, é uma distância considerável. Então, acho justo sim cobrar um valor a mais, entre 15 e 20 reais, mas tinha mototaxista cobrando de bairros até que eram próximos ali ao parque, não era tão distante, R$ 35,00. Mas em relação ao dentro do parque, como eu citei, precisava haver algumas melhoras, claro, questão dos valores, o parque ali a parte dos brinquedos, não é isso? Parque de diversões, perdão, a palavra fugiu. O parque de diversões, aliás, irão ficar até domingo, viu, pessoal? Até o dia, se não me engano, até domingo, foi informado ontem. Seria até hoje, quarta-feira, mas se eu não estiver enganado, irei confirmar isso hoje e repassar amanhã. Eles irão permanecer até o domingo aqui. O valor do ingresso da pulseira para brincar nos brinquedos está R$ 10,00. Claro que eles abaixaram um pouquinho, normal isso acontecer, não é isso? Mas o parque bacana. Mas um outro detalhe também, que eu levei a minha filha para brincar no domingo, eu acharia interessante eles reverem para o próximo ano a questão das filas gigantescas para brincar nos brinquedos. Tinham pessoas que estavam ficando ali uma hora, duas horas, uma fila. Eu particularmente não tenho essa paciência, viu? Mas tinha pessoas ficando duas horas na fila para conseguir ter acesso a alguns brinquedos. E aí eu pensei até numa sugestão que eu acharia interessante, fazer filas em cada brinquedos, porque às vezes você quer levar o seu filho, igual a minha filha, ela tem uma idade pouca, tem 2 anos, então não tinha muitas opções ali dela brincar. Então eu coloquei apenas em 2 brinquedos e aí eu tive que ficar numa fila, um sol escaldante, sol quente de domingo ali, para conseguir pegar 2 bilhetes, para ela conseguir brincar. Eu acharia interessante, quem sabe, fazer fila em cada brinquedo, deixar uma pessoa responsável pelo bilhete. E quem quisesse brincar ali na montanha-russa, quem quisesse brincar, enfim, no minhocão, fosse para a fila daqueles brinquedos ali, entende? Para conseguir ter acesso ao bilhete, porque é uma única fila, ou então eles fornecerem mais alas de bilheteria ali, das pulseiras, dos brinquedos, porque é uma fila muito gigante, muito grande. É cansativo, principalmente durante o dia, o sol muito quente. Tinha pessoas ficando 2 até 3 horas na fila para conseguir aí brincar na parte dos brinquedos, eu achei um pouco desorganizada essa parte. E é algo também que podem estar revendo para o próximo ano. Olha só, 11 horas e 35 minutos, 11h35. Vamos de música, vamos ao apoio cultural também, vamos ao pedido da nossa amiga Ana. Já volto com mais áudio seu, viu, Ana? Ela mandou mais mensagem aqui. Vou vincular no ar já, porque vamos ao apoio cultural. Mas antes, vamos de Dejavan, Oceano, pedido da nossa ouvinte Ana Brito. E já tô de volta e vamos comentar agora no próximo bloco sobre a grade de atrações para o São João do Gurutuba 2026. 11 horas e 35 minutos.

0: Muito bem, sucesso, Deja Van, Oceano, vamos de apoio cultural, já tô de volta.
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1: 11 horas e 41 minutos.
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4: Muito bem, 11 horas e 47 minutos, estamos de volta por aqui. E por cá tem mais participação chegando, nossa amiga Ana Brito quer participar aqui com a gente novamente. Vamos lá, vamos ver a opinião dela, acho que ela vai falar sobre a exposição, hein? Bom dia novamente, Ana.
5: Esqueci de comentar sobre a exposição aí, mas foi muito bom, atrações boas, mas os preços estavam naquele modelo, hein? Espero que da próxima, né? Seja um preço razoável para todo mundo curtir à vontade, beber à vontade, comer à vontade, né? Mas em tudo, enfim, foi bom, né? Apesar dos transtornos, né? Que aconteceu, mas de algumas coisas, mas foi bom. Eu gostei. E os valores também estão um pouco abusivos, né? Mas Deus abençoe da prova, né? Receba melhor. Valeu, Aninho. Que vem agora o São João do Urutuba, né? Como é que ansiosa para São João do Urutuba. O pessoal falou que achou muito longe. Eu não achei muito distante, não.
4: Ana, também não achei muito distante, não, viu? O pessoal reclamou, é, tá distante. É porque eu acho que o costume, pelo fato do antigo parque ser dentro da cidade, ali, quase centro da cidade. Então era dentro da cidade mesmo, área residencial, enfim. É, esse daí teve a possibilidade de fazer um parque maior, mas eu também não achei distante. É ali praticamente ao lado, gente, do Açaí Atacadista. É um local que todos nós aqui, quase 90% de Guanambi ali, faz uma feira de vez em quando, dá uma passada ali no Açaí. Saída para Guanambi, ali próximo aos condomínios, também achei o local muito tranquilo, não achei muito distante, não. Vou dar um exemplo aqui. É um parque, por exemplo, se realmente formos falar de distância, o Parque da Luz, que é praticamente saída para Monte Alto, já é bem mais distante do que o novo Parque de Exposições, o Expo Center. Então, o Parque da Luz eu já acho um pouco distante. Não é muito acessível, não. Mas eu também achei a distância bem ok, viu? Tem mais participação chegando por aqui, mas já, porque agora vamos falar do seguinte, viu? A grade de atrações da exposição. A grade de atrações do São João do Gurutuba foi divulgado, viu? Isso mesmo, no último domingo finalizou a exposição agropecuária e já foi divulgado, como já era esperado, a grade de atrações do São João do Gurutuba 2026. O pessoal estava aí ansioso para saber quais eram os nomes, os artistas que iriam que prestigiar, que iriam abrilhantar esse evento aqui que virou referência em nossa cidade, esse evento cultural. Outro detalhe também bacana é que já tinha alguns nomes que estavam sendo cotados, como da cantora Joelma, viu? A cantora Joelma estava sendo muito cotada para o São João do Gurutuba, e assim também como Adelmário Coelho, Raquel dos Teclados, isso mesmo, e foi confirmado, viu? Então, já foi divulgado, acontece, inicia dia 18 de junho, irá até o dia 22 de junho. 18 a 22 de junho, 5 dias de festa, ali na Praça do Feijão, acontece o São João do Gurutuba de Guanambi 2026. E sabemos o quanto essa festa é importante, movimenta a nossa cidade. E eu quero saber de vocês, quero saber de você aí, o que é que você achou das atrações deste ano? O que você achou da grade de atrações do São João do Gurutuba 2026? Como sempre, sempre tem algumas reclamações. Para falar a verdade, o pessoal sempre reclama, né? O ser humano nunca está satisfeito com nada. Mas quero saber a opinião de você aí. Gostou das atrações? Entre os nomes confirmados, eu acredito que mais nomes serão divulgados, ok? Ali na página do Instagram da Prefeitura Municipal de Guanambi, o cartaz. Logo, logo eles soltarão. Esperamos que ainda essa semana, com a grade completa, mas os nomes divulgados que irão abrilhantar essa noite, esses 5 dias de festa, estão a cantora Joelma, Matheus Fernandes, Flávio Leandro, Adelmário Coelho, Cacau com Leite, Caviar com Rapadura, Edgar Mão Branca, Lucas Aboiador, Guilherme Silva, Raquel dos Teclados e o cantor Duquinha. A programação também reúne artistas de forró tradicional, o forró eletrônico, a música regional nordestina, o forró mais pé de serra, mantendo a proposta da prefeitura de valorizar a cultura junina e o perfil tradicional do evento. Segundo a gestão municipal também, o São João do Gurutuba deve novamente impulsionar a economia local, movimentando hotéis, restaurantes, bares, ambulantes, principalmente os barraqueiros, comércio e setor de serviços durante os 5 dias de festa. A grande expectativa é que o público vindo de várias cidades da Bahia e do norte de Minas Gerais também abrilhante e ajudem muito na economia local. A prefeitura ainda vai divulgar nos próximos dias a divisão oficial das atrações por noite e os horários do show. Está sendo cotado ainda, mas não foi confirmado, o cantor Natson Ferinha, viu? Cantor Natson Ferinha era um dos nomes que estavam cotados e a banda Magníficos também. Mas até o momento não foi confirmado exatamente. Vamos aguardar o cartaz oficial, a grade oficial que será postada no Instagram da Prefeitura Municipal de Guanambi. A cantora Joelma se apresenta de acordo à sua agenda de shows que eu conferi no dia 18. Então, a festa será aberta, será aí o primeiro dia de show com a cantora Joelma. Então, a cantora Joelma se apresenta no dia 18, que será uma quinta-feira. Temos o cantor Matheus Fernandes, que é um grande sucesso e que está estourado agora. Flávio Leandro e Adelmário Coelho, é o forró mais pé de serra, mais cultural, mais tradicional. Adelmário Coelho já veio algumas vezes aqui em alguns São João do Gurutuba. Cacau com Leite também é aquele forró bacana que todo mundo gosta. Estilo ali Mastruz com Leite, muito bacana também. Caviar com Rapadura, que veio aqui o ano passado, viu? E aliás, eu assisti o show de Caviar com Rapadura, foi excelente. Para quem gosta aí desse estilo de forró mais das antigas, ali, estilo magnífico, calcinha preta, raça chinela, gosta também de Caviar com Rapadura, igual a mim. Edgar Mão Branca, que está em todos os anos e tem a licença poética de estar todos os anos aqui. Todos os anos que Edgar Mão Branca vem, a praça sempre lota bastante. É um cantor muito esperado aqui em Guanambi, porque é aquele forró bacana. São João sem Edgar Mão Branca, não tem São João aqui em Guanambi, não é isso? Lucas Aboiador, também sucesso aí, daquele forró de vaquejada. Guilherme Silva, que é um forró mais eletrônico, que traz esse piseiro, que vem do Goiás, que também esteve aqui o ano passado. Raquel dos Teclados, sucesso aí da Sofrência. O show muito aguardado também, as músicas que todo mundo conhece. E finaliza aqui a lista até o momento, viu? Com o cantor Duquinha. Quem é Duquinha? Duquinha, ele fez um grande sucesso, é forró também, viu, pessoal? É aquele forró ali mais eletrônico, aquele forró mais das antigas. O cantor Duquinha, ele fez um grande sucesso nos anos 2000, anos 90, anos 2000. Eu tenho certeza que vocês devem ter já escutado alguma música do cantor Duquinha. Eu me lembro quando criança que eu me lembro de algumas músicas. Tinha aquele Fome de Amor, tinha aquela música também, se eu não me engano, Abre o Porta Mala, algo assim. Mas o cantor Duquinha fez um grande sucesso ali nos anos 90, nos 2000 e ainda faz seus shows aí por todo o Brasil. Vamos aguardar agora a grade oficial ser postada e publicada, o cartaz da Prefeitura Municipal de Guanambi, mas até o momento essa é a lista de atrações. O pessoal até então fez algumas reclamações pelo seguinte, tá? A opinião pública, como sempre, é muito bem-vinda. Pelo pelo fato da, do São João do Gurutuba, ele ter ganhado uma proporção muito grande aqui na cidade. Na verdade, o São João do Gurutuba, depois do encerramento da pausa da exposição agropecuária, ganhou uma força muito grande. Então, depois da pandemia, o São João do Gurutuba, ele se tornou um dos maiores São João do sudoeste da Bahia. Então, o pessoal estava com expectativa um pouco maior nas atrações. Até então, a única atração aí de grande nome nacional é a cantora Joelma. Agora, uma coisa que eu achei interessante é que a gestão investiu bastante na parte do forró. Nós estávamos aqui sempre criticando um pouco das últimas festas, dos últimos São Joões, que estava faltando forró nas grades de atrações. E dessa vez, realmente, eles investiram na parte do forró. Conseguiu agradar um grande público variado de pessoas, mas o forró ainda, ele está aí em grande foco, porque é São João. São João é forró, realmente. Então, o forró mais tradicional, o forró mais eletrônico, que nós também gostamos, enfim. Então, investiu muito nessa área. Mas, agora, na minha visão, que eu vou fazer uma crítica construtiva aqui. Eu acredito que tinha outras opções que poderiam estar trazendo. Eu percebi um pouco da falta de outras bandas de forró. Porque a gente percebe aqui que tem duas atrações que se apresentaram ano passado aqui em Guanambi. Então, que poderia ter variado. Tem tantas bandas de forró, que eu não estou falando aqui de cachês altíssimos não, viu? Porque tem alguns cantores aí que realmente estão com cachês milionários. Eu não estou falando sobre eles, não. Podemos até citar aqui, temos forrózão, aí é o Tropicália, Rasta Chinela, Camisa Suada, Bonde do Forró. Temos também aí Desejo de Menina, Seu Desejo, Sucesso agora que tá rolando de Duas Paixões, da cantora Silvânia com Berg Rabelo, Ex-Calcinha Preta. Enfim, tinha muitas outras opções que eu acho que abrilhantariam um pouco mais a grade e aí o pessoal agradaria bastante, viu? Porque veio duas atrações aqui que vieram ano passado, atrações que vieram recentemente também em anos anteriores aí, eu acho que poderiam ter variado um pouquinho mais. Eu achei a grade bacana, mas o pessoal estava com expectativa um pouco maior. Então, poderiam ter variado sim, ter trazido mais outras opções, mas há, claro, a possibilidade de outras atrações serem ainda confirmadas na grade. Vamos aguardar agora a Prefeitura Municipal dar o seu parecer e publicar nas suas redes sociais. 11 horas e 57 minutos, quase finalzinho do programa. Tem algumas participações ainda por aqui. Tem mensagem chegando por cá. Nossa amiga Naí Santos, bom dia, Naí.
6: Oi, Ana Paula. Bom dia. Eu quero participar do sorteio. Se tiver sorteio, não sei o que está no sorteio, mas quero participar do sorteio na Ilha Vila Nova. Sobre o Parque da Cidade, o novo parque aí, eu não fui nenhum dia. Não deu, eu estava trabalhando, não deu para ir. Estava cuidando de idoso. Um bom dia para você, bom trabalho. Quero ir lá visitar lá para ver como é que é, né? Alô, bom dia, bom trabalho. Podia de vez em quando fazer uma festinha lá no parque, né? Pra animar nesse parque novo aí. Vou botar um show lá de vez em quando, é bom, né? Um final de semana, ou a sexta-feira, ou um dia de sábado, quem sabe? Se não melhora mais pra gente, né? Quem não foi na festa, participa aí da festinha aí de vez em quando aí no parque aí novo aí, né? Alô. Bom dia.
4: Bom dia, amigo. Um abraço pra você, viu? Obrigada pela sua participação. Tem mais participação por aqui, mas nosso tempinho tá curto, viu? Mas amanhã eu tô de volta. Faltam esses dois dias aí, a rouquidão tá melhorando. Mas amanhã, quinta-feira, te espero novamente. Vamos comentar sobre mais assuntos aqui. Ouvi muita música bacana. E amanhã, 11 horas, temos esse encontro marcado de novo. Fica o meu abraço carinhoso. Obrigado pela sua sintonia, pela sua audiência. Deus abençoe cada um de vocês e até amanhã. Música.

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Conferindo agora 12:01, começando aqui pela Rádio 104, das programas 104 Debate. 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Hoje é quarta-feira, dia 20 de maio, abraçando aí as amigas donas de casas, as empregadas domésticas, os chefes de família, os aposentados, pensionistas, comerciantes, comerciários, os profissionais liberais, a turma do trânsito. O nosso programa tem essa particularidade de ter grande audiência com o pessoal que nesse horário agora está se locomovendo, geralmente saindo do centro da cidade para os bairros, horário de almoço, muita gente vai acompanhando o nosso programa pelo rádio do carro. Os pais buscando os filhos nas escolas, nos colégios, depois de uma manhã de aula, estão no trânsito com a rádio do carro ligado em nosso programa. Muito obrigado, uma boa quarta-feira, hein?

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Tá com... Ei, Luiz, fez muitos negócios lá na exposição, Luiz? Vendeu os tourinhos? Vendeu e comprou. Luiz Carlos é pecuarista, fazendeiro. E Luiz falou que ele participou de todas as exposições agropecuárias de Guanambi, desde a primeira, participou de todas as exposições agropecuárias de Guanambi, meu amigo Luiz Carlos Fernando. Luiz, você podia me dar um garrote daquele Nelore lá, Luiz? Hã? Um garrote Nelore, moço? Um tourinho? Mas, todo ano você dá um garrote, um boi pra festa de Santo Antônio, que eu tô sabendo. Tô sabendo que todo ano pro leilão de Santo Antônio, pro leilão, não tem um leilão? Aquela festinha, a festa das barraquinhas de Santo Antônio, todo ano, há muitos anos, Luiz Carlos dá um boi para o evento, para a festa, para poder ajudar. Você nunca me deu nada, Luiz? Não podia me dar um garrote, moço, um garrote Nelore? Hã? Para botar lá na minha roça, lá em Morrinhos? Um garrote Nelore, moço, desses reprodutores aí? Aí daqui uns 30 anos, esse aqui foi o Luiz que me deu um garrote desses, gado, os filhotes desse garrote, os netos desse garrote. Quem não chora não ama, quem sabe, né? Quem sabe, ué? Quem não chora não ama, amigão. Meu amigo Luiz Carlos Fernando da Bahia Só. 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Ele também é cantador de rei. Cantador de reis, não. Cantador de reis, né? Ele nunca cantou. Mas se ensinar é capaz de aprender, que ali é inteligente, é empreendedor. 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Se for Mão Branca, é bom. Mão Branca vai estar na exposição agropecuária de Guanambi. Eu quero saber qual é o dia de Mão Branca. São João sem Mão Branca não tem graça. Mão Branca é bom. O povo gosta dele. E o forró de Mão Branca, até quem não sabe dançar, consegue dançar. Entendeu? É um forró bom. Basta você fazer um, dois, um, pra lá e pra cá, dois passinhos. É fácil, até que não é. Tom Lima, por exemplo, Tom Lima da loja de bicicleta, nunca dançou, não sabe dançar, perna dura. Aí quando é o forró de Mão Branca, ele gruda em Leia, gruda nele, na Praça do Feijão, e aquele trovoeiro doido, e pra lá e pra cá, dança a noite toda. Você é bom do forró, é bom nada. É porque o forró de Mão Branca é que induz a pessoa a dançar o forró. Tô ali, mas ela falou, eu grudo em Leia gruda, ele falou, né? Ela é a esposa dele, né? Na praça do São João, no São João do Forró do Gurutuba, é de gamão branca. Eu vi um Vita velhinho, assim, cabecinha branca, né? Mas a voz é a mesma, a alegria é a mesma, né? A sanfona é a mesma, o povo gosta, o povo. Eu preparo a música aí, sabe qual é que você vai tocar de Mão Branca? Eu vou lembrar aqui uma daqui a pouco eu vou escolher, no finalzinho do programa, né? O quadro aí, se for Mão Branca é bom. O tal do pastel falou, você bota o quadro, se for Mão Branca é bom, porque o povo gosta, desde o ano passado que o povo participou. Eu falei, olha, o povo tá pedindo, vou, né? Botar o quadro aí, se for Mão Branca é bom. No finalzinho do programa a gente toca uma música e os quem são os apoiadores? Ainda não tem, mas o que aparece, eu quero apoiar esse quadro aí do Mão Branca, moço. Você falar o nome, meu nome. É assim, entendeu? É naturalmente. Eu quero é que você fala meu nome,
Você vê num quadro de mão branca, no finalzinho do programa, é assim mesmo. É o povo que procura, é o povo que procura. Deixa eu ver quem

Mas quem é esse aqui? Que, olha. Aqui é o Wilson Lessa, moço. Aí o Wilson do Sal. É, Wilson, você é a favor da convocação de Neymar? Você acredita que Neymar, ó, pra você ver, você acredita que Neymar ganhou 30 milhões até ontem? Só no anúncio da convocação? Se falar, ninguém acredita, né? Você já pensou, como dizia Marina, ganhou 30 milhões de reais só no anúncio? Só no anúncio, na hora que. Esse anúncio é oportunidade, né? As empresas, os grandes nomes, as grandes marcas sabiam que o Brasil estava de olho, a grande imprensa, os influenciadores, quer dizer, queriam captar a imagem de Neymar no momento do anúncio para ver a reação dele. E o que ele fez? Fechou um contrato com a Red Bull, quer dizer, energético, botou um boné da Red Bull. Na hora que falou Neymar, aí a câmera foi para cima, Neymar mostrou, a Globo mostrou, não sei quem mostrou, e Neymar começou a chorar, botou a mão, ninguém sabe se estava chorando realmente, botou a mão assim, no olho assim, e escrito assim no boné, Red Bull, 30 milhões de reais, só por aquilo ali. E aí, quando foi ver, dentro de 40 minutos, tinha 10 milhões de visualizações nas redes sociais do cara. Mas também o cara tem seguidor demais, né? 30 milhões só na segunda-feira, no anúncio que Ancelotti falou, botou aí as empresas, né, os produtos, as marcas, não, eu quero patrocinar, eu quero pagar tanto. Aí fechou com a Red Bull. Aí tava Neymar com o boné da Red Bull assim, escrito em Red Bull. O cara tem mídia ou não tem? Hein, Wilson Lessa? O cara tem mídia, amigão. O cara tem mídia, rapaz. Vamos seguindo aqui na Rádio 104, agora 12 horas 10 minutos, programa 104 Debate comigo, Salvani Cotrim, todo dia, meio-dia. 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Olha, o ministro Alexandre de Moraes, ele manda o governo brasileiro adotar medidas para extraditar Zambelli. Vamos trazer as informações. Olha, o ministro Alexandre de Moraes, do Supremo Tribunal Federal, determinou hoje que o Ministério da Justiça e o Itamaraty adotem as providências necessárias para iniciar o processo de extradição da ex-deputada federal Carla Zambelli. No último ano passado, o Supremo Tribunal condenou Zambelli a 10 anos de prisão por invasão dos sistemas do Conselho Nacional de Justiça e inserção de documentos falsos. Pouco tempo depois, a ex-deputada foi condenada novamente, dessa vez a 5 anos e 3 meses de prisão por perseguir armada um homem na véspera do segundo turno das eleições presidenciais de 2022. Você lembra quando ela, com um revólver assim, riste, apontado para um jornalista, correndo, andando rápido, correndo para não ser. E ela atrás, com o revólver assim, em direção do cara. O cara correu, entrou no lá em São Paulo. O cara correu, foi em São Paulo, foi Brasília. O cara correu, entrou numa barra, pelo amor de Deus, é Zambelli, Zambelli quer me matar, eu pulo, acorde. Pois é. Então, por aquela ação, ela foi condenada a 5 anos e 3 meses de prisão, né, por perseguir armada um homem nas vésperas do segundo turno da eleição presidencial de 2022. Com as condenações, Zambelli fugiu para a Itália. Eu sou italiana, quem limpeu tem lá. Fugiu para a Itália em julho do ano passado, foi presa no país. Ninguém me prende na minha terra, foi presa, né? Após ter o nome incluído na difusão vermelha da Interpol como foragida internacional. O Brasil pediu a extradição da ex-deputada às autoridades italianas, que, após um longo processo judicial, acolheu a solicitação. Alguns recursos, porém, ainda estão pendentes.
Como mostrou a reportagem, um dos recursos deve ser julgado sexta-feira agora, né, dia 22. A defesa argumenta nesse recurso que Carla Zambelli é perseguida política no Brasil e não teve um julgamento justo. Além da defesa, o governo brasileiro também vai acompanhar o julgamento via Embaixada do Brasil na Itália, né, e também a Advocacia Geral da União. Com o processo de extradição iniciado, Zambelli seria trazida ao Brasil sob escolta policial e ficará presa na Penitenciária Feminina do Distrito Federal, também conhecida como Colmeia.

Conferindo 12 horas, 14 minutos, programa 104 Debate comigo, Salvani Cotrim, todo dia, meio-dia, aqui na Rádio 104, hein? Cadê meus amigos lá do Sacolão Guanambi, estão ligados, Neguinho? Neguinho falou, você manda um alô, Salvani, pra seu nom. Eu falei, pra quem, Neguinho? Seu nom. Seu nom na Fazenda Picadas, região de Palmas de Monte Alto. 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Ele tá vendo aí? Neguinho não esqueceu de seu nome, é grato. A gratidão é um sentimento, uma qualidade que as pessoas deveriam ter, né? Gratidão. É? Seu nome. Neguinho não esqueceu de seu nome, seu nome me ensinou a trabalhar. 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

12 horas, 18 minutos. A Michelle Bolsonaro, ela chama Alexandre de Moraes de irmão em Cristo em evento no Distrito Federal. Como é que é? Michelle? Olha aí. A ex-primeira-dama Michelle Bolsonaro causou desconforto entre apoiadores do ex-presidente Jair Bolsonaro após chamar o ministro do Supremo Tribunal Federal, Alexandre de Moraes, de irmão em Cristo durante um evento de pré-campanha no Distrito Federal. Isso foi ontem. A declaração aconteceu enquanto Michelle participava do lançamento da pré-candidatura de uma deputada distrital ligada ao PL em Brasília. Durante o discurso, Michelle fez referência a uma passagem bíblica ao citar Moraes e mencionar uma suposta transformação espiritual. Vou profetizar aqui, hein? Deus transformou Saulo em Paulo. Nosso irmão em Cristo, Alexandre de Moraes, liberou o cabeleireiro. Ele tá com aquele cabelinho cortadinho, jogadinho, e aqueles olhos azuis brilhantes, declarou. Ué. A expressão simboliza a mudança de propósito e missão de Saulo, que se transformou no apóstolo Paulo, de acordo com a Bíblia. Antes da conversão, Saulo era um fariseu fervoroso que perseguia e prendia os primeiros cristãos. A fala rapidamente repercutiu nas redes sociais, especialmente entre bolsonaristas, já que o ministro é relator do processo envolvendo a investigação da trama golpista e responsável por decisões contra Jair Bolsonaro. O episódio ocorre poucos dias após Michelle ter cumprimentado Moraes durante a posse do ministro Nunes Marques no Tribunal Superior Eleitoral, gesto que já havia provocado críticas entre aliados do ex-presidente. Olha, tem gente falando aí, muita gente, que Michelle poderá ser a candidata a presidente do bolsonarismo, em razão da crise que o Flávio Bolsonaro está enfrentando e vivendo por conta da relação de amizade com Daniel Vorkaro, banqueiro que fraudou, cometeu fraudes fiscais, fraudes no sistema financeiro brasileiro, está preso, né, o Daniel Vorkaro. Então, foi divulgado aí um áudio que mostra que relação de amizade, né, de Flávio Bolsonaro, o que desgastou bastante, né, o pré-candidato. E tem gente falando aí, não, Flávio não aguenta, não, ele não vai suportar a pressão, é perigoso, né, na Roça, que é provável, né, mas na Roça fala assim, é perigoso trocarem o candidato. Parece que se Flávio não for o candidato, vem a Michelle, né, mas o pessoal aí está dizendo que por enquanto Bolsonaro vai manter o Flávio. Quem manda no candidato é Bolsonaro. É Bolsonaro que escolheu o filho, ele que vai escolher, quem escolher. Se perceberem o partido e o centro e ali os apoiadores perceberem que ficou realmente inviável, é possível que o candidato seja substituído. E aí as apostas são de que a Michelle ocuparia esse posto, né? Vamos aguardar para ver.

0: Conferindo agora 12 horas 23 minutos, programa 104 Debate comigo, Salvani Cotrim, todo dia, meio-dia, tudo que for do interesse da comunidade, você vai acompanhando. Meu amigo Roberto, da Eucalipto Brasil, me falou: Salvani, Hugo tá retado. Eu falei: quem? Hugo, meu irmão, meu sócio aqui na Eucalipto Brasil, moço. Eu falei: ah, Hugo, tá retado por quê? Não tá bom, não? Tá virado na Gota Serena com o Flamengo, com a diretoria do Flamengo, que demitiu o Felipe Luiz. Eu falei: mas demitiu o Felipe Luiz em fevereiro, no carnaval ali, já nós estamos em junho, praticamente em junho, São João. Ah, mas Hugo não esqueceu, não. Hugo não esqueceu, não, moço. Agora cá pra nós, o Hugo, Felipe Luiz sumiu, né? Ninguém ouviu falar mais. Ei, Felipe Luiz, eu tava pensando outro dia, eu acho que Felipe Luiz deu uma bobeira, não porque perdeu aquelas três decisões e tal no início do ano, que ele ganhou muito no ano anterior, mas você sabia que houve em um momento, meu amigo Abelar Normanha está ouvindo agora, meu amigo Roberto da Solatinta, meu amigo Marola, houve em um momento em que o Neymar tinha, o Neymar na seleção brasileira, o contrato dele tinha terminado no Santos. Neymar queria ir pro Flamengo. Já imaginou? Neymar no Flamengo, time grande. Ei, Zé Carneiro, time grande. E aí, os jogadores têm mais nível, né? Um time rico, igual o Flamengo. Neymar poderia ter ajudado o Flamengo. Poderia. Ah, mas ele causa confusão no ambiente, causa confusão no vestiário. Causa nada. Causa não. E o Flamengo poderia estar no outro nível com a participação dele, talvez não tivesse perdido aqueles títulos. E aí sabe o que o Felipe Luiz falou, articulou? Não dá certo, que ele vai criar mal-estar no ambiente, mal-estar no vestiário. Ô Felipe Luiz, pelo amor de Deus, rapaz, você teve a oportunidade no comando do Flamengo, né, que é praticamente uma seleção, no comando do Flamengo, você perdeu a oportunidade de contratar Neymar, rapaz. Você é burro pra caramba, viu, Felipe Luiz? Burro você não é, porque você conquistou sucesso, foi treinador, conquistou Libertadores da América, jogador, jogou na Europa, burro você não é, mas naquele momento você foi burro. Ah, mas vai desestabilizar o elenco. Que desestabilizar o quê, rapaz? Lágrima está, moço. Quer dizer, poderia estar aí treinador no Flamengo ou no outro time. Né? Outra coisa, quando queriam lhe contratar por ser com os milhões lá na Europa, fosse, rapaz, que agora você está aí sem treinar, não tá no comando de ninguém, comandando time nenhum, sem ganhar o dinheiro, vivendo o que ganhou, carreira interrompida, você não tinha consolidado a sua carreira de treinador, né? Você poderia estar no outro nível. Quer dizer, faltou, quer dizer, o cara é bom jogador, né? Talentoso, uma história espetacular como jogador, mas na hora de treinar bobeou, perdeu a oportunidade de ter levado Neymar. Você acredita que Felipe Luiz se posicionou contra a ida de Neymar pro Flamengo? É brincadeira o negócio dele, né? Vou te dizer, hein? Tá aí Neymar agora badalado na seleção brasileira e Roberto da Eucalipto Brasil falou: ei, Zalani, o Hugo não tá bom, não, moço. Eu pensei que estivesse doente. Ele tá doente? Não, moço, ele tá retado. Retado com o Flamengo que demitiu o Felipe Luiz. Ei, Robertão, meu amigo, hein? 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Cadê Ravi, Roberto? Garotinho Ravi, filho de Roberto, 9 anos de idade, já está sempre ouvindo nosso programa de rádio. Tá nesse horário agora, Roberto está buscando ele no colégio, na escola, levando para casa, horário de almoço. E também o karatê, ele está na faixa roxa já, né, garotinho? garotinho Ravi, 9 anos de idade, filho do meu amigo Roberto e da Eucalipse Brasil, já tá na faixa roxa do karatê. Quem é isso aqui? Ah, é Giovanni, olha aqui, Giovanni da Geometria, tem um tempão que eu não vejo, ó. Você sumiu, Giovanni? Você levou uma sumidona, moço? Giovanni da Geometria? Olha, aqui, tem tempo que não vejo ele, rapaz. Tá ligado, tá ligado. Quantos anos da Geometria, Giovanni? E a Geomix, concreto usinado, quantos anos? Giovanni foi por 12 anos seguidos secretário de infraestrutura de Guanabara, secretário de obras, em gestões de prefeitos diferentes, em gestão de prefeito diferente. Quer dizer, não é porque era amigo do prefeito, prefeito diferente entraram e ele continuou como secretário. No último ano que ele saiu, Nilo Coelho, que tinha entrado, queria que ele continuasse como secretário. Ele falou, não quero não, que eu já contribuí, já dei minha parte, minha parcela de contribuição, não quero mais ser secretário de obras não. Giovanni da Geometria. Quer dizer, um cara desse é competente, correto. Ficou 12 anos seguidos. Poderia ter ido para 16 anos ou para 20 anos, mas ele não quis. Mas falou, não, eu já contribuí, agora procure outro, veja outro, né? Já, rapaz, que história, hein, Giovanni? Giovanni aí da Geometria. Gente boa. Aqui Paulo Renato, advogado, especialista em direito previdenciário, especialista em aposentadorias, Paulo Renato, filho do saudoso Renato Oliveira. Muita gente vai se lembrar de Renato Oliveira. Renato, ele foi funcionário do Banco do Nordeste. Ele morou em Salvador, ele é de Salvador, né, Paulo? Renato, saudou seu pai, Renato Oliveira. A família dele era de Salvador, não é isso? A mãe de Paulo Renato, esposa viúva de Renato Oliveira, é que é daqui, né? Dos Teixeira, não é isso? O Renato, aqui, ó, Paulo mandou. Nasceu em Salvador, Salvador. Do Renato Oliveira, ele era de Salvador, veio pra cá para conhecer a mãe. Como é o nome da sua mãe, Paulo? Conheceu a mãe de Paulo, né? E formou uma família muito bonita aqui em Guanabí, né? E o Renato Oliveira, ele foi funcionário do Banco do Nordeste por mais de 30 anos, aposentou na época de Jaldo Cambuí, seu Iraci, Deilson do Banco do Nordeste. Deilson ficou mais tempo, era mais novo um pouco, né? Ficou por mais tempo, ficou até pouco tempo no Banco do Nordeste. E o Renato Oliveira, ele era assim um grande conhecedor de música, entendia de música demais, música nacional, música internacional. Ele tinha uma oratória, um discurso bonito e uma voz bonita. Eu, quando morava na roça, tinha 8 anos de idade, 6, 7 anos, eu ouvia seu pai, ele tinha um programa na Rádio Cultura, que voz bonita, eu achava a voz dele bonita, né? Viu, pai? O seu pai tinha uma voz bonita, né? Assim, aquele jeito de falar, você vê que o cara era letrado, ele entendia muito de música, um grande comunicador, voz bonita, né? Um grande ser humano. Ele chegou até o programa de rádio aqui na 104, né? Já no finalzinho da vida, já de idade, ele se apresentou aqui no programa de esporte, ele gostava de esporte também, é. Aí o Paulo mandou aqui, o Paulo Renato, advogado, especialista em direito previdenciário, especialista em aposentadorias. Sim, Salvador, ele nasceu em Salvador. Meu pai chegou em 1967 em Guanambi com 19 anos de idade. Minha mãe é de Pajeú. Ah, é de Pajeú dos Ventos. É o pessoal dos Teixeira, né? Sua mãe era o quê? De Binha Teixeira? O ex-prefeito de Guanambi, Binha Teixeira. É o pessoal de Pajeú dos Ventos. É uma família muito grande, tem uns Ladeia, né? Os Ladeias vieram lá de Pajeú do Vento, o pessoal aqui do Bademi, o pessoal da Construbras, de material de construção, o pessoal que é sempre naquela região ali, o pessoal de Charles Fernandes, do deputado federal Charles Fernandes, é tudo aquela região lá de Pajeú do Vento ali, né? Tem uma comunidade lá chamada, como é que é? Tamboril por ali, né? Olha aí, minha mãe era de Pajeú dos Ventos, né? E a sua mãe, então, é irmã da esposa de Binha? Do saudoso Binha Teixeira, prefeito? É irmã, né? É irmã ou é prima? Irmã, olha aí, irmã de Dona Amélia, a esposa do saudoso Binha Teixeira, né? Mãe de Cátia, Márcia. Cátia é minha amiga, Márcia também é minha amiga, as filhas aí do do saudoso Binha Teixeira. Então você é primo de Cátia Teixeira, Márcia Teixeira, né? Olha aí. Então, Paulo tá ligado aqui, mandou aqui a foto do painel do carro, sinalizado aqui no nosso programa 104 Debate. Obrigado, meu amigo Paulo Renato, né? Advogado, especialista em direito previdenciário, especialista em aposentadorias. Tá sempre ligado, meu amigo Paulo Renato, torcedor do Vascão. Ô, o Vascão é demais, né, Zavani? Mais ou menos. O Vascão era bom quando tinha Roberto Dinamite, quando tinha Carlos Germano, Felipe, Romário, Juninho Pernambucano. Hoje, se você me perguntar o nome de um jogador do Vasco, eu não sei. Tinha um Pikachu, um chamado Pikachu, que foi vendido para Fortaleza. Eu não sei, o Vasco caiu demais, rapaz. Hein, Zé Carneiro? Meu amigo Zé Carneiro, hein, Zé? O Vasco caiu demais. Falaram que Zé Carneiro era VAR, mas pra quê, mas Zé Carneiro deu um pino. Epa! Zé Carneiro é santista, time grande. Ele não gostou, não. Porque, na verdade, os times... O Vasco caiu muito, foi, moço? E Vascão era bom, viu? Você tá doido. Antigamente, na época de Roberto Dinamite, rivalizava com o Mengão ali e tal. Quando não era Vasco, era Flamengo. Quando não era Flamengo, era Vasco. E da hoje, me fala um jogador do Vasco? Eu não agora, sinceramente, eu não sei ninguém. Não lembro de nenhum. Eu lembro do Fluminense. O Fluminense agora contratou o Hulk. Também só lembro do goleiro. O goleiro é? Como é que é o nome do goleiro? Fábio. Fábio é o goleiro do Fluminense. E lembro do Hulk, que foi agora contratado do Atlético Mineiro, contratado pelo Fluminense. Quer dizer, os times hoje não tem, a gente tem uma carência, estão vivendo uma carência de grandes jogadores. O Mengão até que tem Arrascaeta, tem Bruno Henrique, tem, cadê Cebolinha, moço? Cebolinha sumiu. Cebolinha, tem Luiz Araújo, eu tô lembrando, Luiz Araújo, tem quer dizer, os jogadores são mais conhecidos, né? O Botafogo, não lembro nenhum jogador do Botafogo, não lembro, sinceramente, não estou fazendo resenha, não lembro, né? Tinha Luiz Henrique, que foi negrinho, que foi para a Rússia, agora foi contratado, convocado para a seleção. Luiz Henrique eu lembro, é campeão brasileiro pelo Botafogo, aí eu lembro. Agora, no momento do elenco atual, não lembro, não sei. Ah, mas você deixou de acompanhar o futebol do Rio, por isso você não tá lendo. Não é isso, não. É porque os times não têm grandes jogadores. E aí isso reflete na seleção brasileira. Por isso que essa comoção toda pela contratação, pela convocação do Neymar, que tem mais nome. Né? O Neymar na situação difícil, fase ruim. Mesmo assim, uma luta, uma labuta, uma comoção, uma campanha doida para poder convocar Neymar. Porque nós não temos grandes ídolos. Eu não lembro agora nenhum jogador do Vasco, não lembro nenhum do Botafogo. Do Fluminense lembrei do Hulk, entrou agora, do goleiro Fábio. Do Flamengo lembrei dos 4 ou 5. Do Bahia tem Luciano Jô. Bahia eu lembro. Do Bahia eu sei mais ou menos, né? E tal. Mas realmente há uma carência de grandes jogadores. 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Conferindo, 12 horas 38 minutos, o Marola mandou aqui, meu amigo Marola mandou. Boa tarde, Salvania, quem não escuta. Do Jair eu só lembro de Beijoca, Sapatão, Claudi, Léo Oliveira, Naldinho, Bobô e Charles. Só tem campeão, hein? Hein, Marola, você falou grande jogador do Bahia, né? Uma vez eu falei com Claudi, eu trouxe aqui em Guanambi, Adílio, Andrade, o Flamengo Master, eu e a Cássia da Bug e um amigo de Salvador, Nelson, nós trouxemos o Flamengo Master em Guanambi E tem os jogadores, Andrade, Adílio, Beto, o Nélio, vai lembrando aí o Jorginho e tal. E eu queria montar um time para jogar contra o Flamengo Master. E aí eu liguei para Claudi, ele mora em Vitória da Conquista. Qual é a posição que ele jogava, Marola? Você lembra, Claudi, do Bahia? Era zagueiro? É que era zagueiro, Claudi. Aí eu liguei pra ele, aí ele falou, porque eu tô aqui em Salvador, passando uns dias e tal, se você me dá tanto, eu vou. Eu falei, faz um descontinho aí, Claudinho, que eu tô achando um valor alto. É, não, moça, porque eu você sabe, eu falei, ai, não dá pra mim não, Claudinho. Ai, não dá pra mim não, mas você tá trazendo time grande lá do Rio de Janeiro, Andrade, Júlio César, Adílio, você não pode me pagar. Ele falou assim, olha assim, mas... Claudinho era zagueiro aqui, Marola mandou. Claudinho era zagueiro. Você já jogou contra ele, Marola? Ué, então você foi bom de bola, Marola? Então você foi bom, moço? Bem que falava que você era a Torre Gêmea, você e seu irmão, as Torres Gêmeas do time de Tenhaçu, lá perto de Vitória da Conquista, 1960. Olha aí, bem que falaram que Marola, ele e o irmão eram as Torres Gêmeas, os zagueiros do time de Tenhaçu. Você jogou contra Claudinho? Claudinho é grandão, né? Forte e tal. Então agora, eu também tô lembrando aqui de... Naldinho era baixinho, né? Rápido, 1,40 m. É uma espuletinha assim. Mas pra pegar Naldinho era duro. Era igual pra pegar Naldinho, só Quinho da Bahia Solo. Quando o Quinho era novo e corria. Hoje Quinho, coitado, não corre mais. É o que é, Quinho. Dor no joelho. Joelho duro, não dobra assim. Falei... Oh, meu Deus, coitado de Diquinho, não aguenta mais correr. É, eu tenho vontade de correr, faço esforço, a cabeça pensa, mas o corpo não corresponde, não acompanha. Olha, é assim mesmo, Quinho. É assim mesmo, Quinho. Então aí, ó, Marola mandou aqui lembrança de grande jogador do Bahia, né? Beijoca, Sapatão, Claudi, Léo Oliveira, Naldinho, Bobô, deputado estadual. Né? É muito amigo de Paulo Costa, do vereador Paulo Costa. Ele é do PCdoB, do partido PCdoB. Ele é muito amigo do vereador aqui de Guanabí, meu amigo Paulo Costa. É muito conhecido, muito amigo aí de Bobô, que hoje é deputado estadual pelo PCdoB. E o Charles, aqui lá. Você sabia que Charles. Não é? Tô falando de Charles Fernandes, não. Charles Fernandes é outro campeão, deputado federal campeão de votos, deputado federal campeão de votos em Guanabí, na região, o povo gosta dele. Ele é trabalhador, deputado federal Charles Fernandes. Mas nesse caso aqui eu tô falando de Charles, jogador de bola. Ele chegou a ser empresariado por Maradona. Charles do Bahia, campeão brasileiro em 1982. Eu nunca mais vi falar dele. Tá onde, Marola? Você soube, você sabe? Charles, ele trabalha com quem hoje? Aliás, o rosto dele não ficou muito conhecido, parece que ele assim, ficou meio que no ostracismo, né? Não quis muita mídia, depois parou de jogar. O Charles, que era jogador do Bahia, nunca mais vi falar dele. Depois até vou pesquisar um pouco para saber por onde anda, o que está fazendo. Charles, ex-jogador, campeão brasileiro pelo Bahia. Vamos aqui pro aí, eu entusiasmei aqui com esse negócio aqui, entusiasmei as notícias, foi... Eu entusiasmei aqui, tem um monte de notícia. A gente vai aqui pro intervalo, pro Apoio Cultural e volta já no seu rádio.
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0: 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Hoje o meu amigo Chuta, aí do supermercado Santos e Reis, Chuta, que é presidente aí do Recreio Tênis Clube, e me mandou uma mensagem: Savanês, eu quero alugar aí uns geradores de energia e tal. Eu falei, o que foi, Chuta? Não está tendo energia aí no Recreio. Eu falei, não, mas é porque o governador da Bahia vai estar aqui. Eu falei, vai estar onde, Chuta? No Recreio Tênis Clube. Eu falei, vai. Eu falei, olha, agora eu esqueci de perguntar o dia. O governador da Bahia está de volta aí, hein? Governador da Bahia, Jerônimo Rodrigues. Porque Chuta me mandou uma mensagem querendo saber onde encontrava geradores para alugar. Que esse pessoal quer uma estrutura de som, de energia, que não, né, que dê garantia, né? Todo evento grande hoje em dia tem que ter gerador de energia. Não basta a energia ali do estabelecimento, ou da rua, ou da praça, ou da Coelba, porque vá que falte energia, né? Vá que a Coelba deixe faltar, embora do governador, né? Ficava ruim para Coelba. Mas mesmo assim, esses eventos do governo da Bahia, eventos grandes e shows grandes, tem que ter gerador de energia. Você encontrou o gerador? Eu passei até uns contatos para ele. Você encontrou, Chuta? Você ficou de. Me fala aí que dia é que o governador da Bahia. Quem é que vai vir, Chuta? Geraldinho vai vir? E Rui Costa? Hã? E o Galego, Jacques Wagner? 10 candidatos a deputado federal? Moço. Vai ser um evento grande. Ou seja, está de volta aí o governador com toda a sua equipe, Guarambi. Agora, porque eu não encontrei com o Jerônimo, eu queria perguntar aí, ele fala assim, Jerônimo, bora ali, Jerônimo? Aonde? Ali na rodoviária, moço? Bora ali, Jerônimo, na rodoviária. Fazer o quê? Pra você ver a situação da rodoviária de Guarambi. Porque eu acho que os políticos de Guarambi têm que aproveitar esse momento. Deputados estaduais, deputados federais, candidatos, pré-candidatos, né? Fala assim, governador, vem cá, moço. Quem, em Salvador tem esse negócio, vem cá. Né? Vem cá. Bora ver ali a rodoviária pra você ver a situação. Porque no outro dia ele já manda vir já a empresa para poder fazer a obra, rapaz. Tem que aproveitar a oportunidade aí e mostrar. Não é falar, não, porque falar o cara entra no ouvido, sai no outro, o cara esquece, é mostrar pra ele. Bora ali, moço, bora ali rapidinho, você vai aí. E na rodoviária, moço, quero mostrar lá como é que tá lá as paredes, como é que tá lá os bancos, como é que tá o banheiro, uma beleza, tudo fechado, tudo interditado, infiltração na parede, aquela manchona, o teto tá pra cair na cabeça dos taxistas, né? A caixa d'água da rodoviária tá em cima de umas pedras de pau. É aquela coisa mais horrível, feia do mundo, aquele aspecto horrível. Bora ali, governador, bora rapidinho, moço, você vê. Então, assim, atenção, senhores vereadores, você tem seus deputados. Peça aí, moço. Peça. Como é que é o nome dos candidatos que chegaram aí? Os novos aí, chegaram os candidatos aí, pré-candidato a deputado estadual, pré-candidato a deputado federal. Leve o governador na rodoviária, carambas. Leve lá, mostrar pra ele. Ah, mas ele vai anunciar, não sei quantas obras. Anuncia a rodoviária também. Porque anuncia não sei o quê, anuncia não sei o quê. Agora, meio para que o Urandi vai ter uma. Bom por Urandi, necessário. A gente parabeniza quando tem ação no Hospital Geral de Guarambi, quando aumenta os leitos, quando aumenta a equipe médica, quando aumenta equipamentos e tal. Agora, não pode deixar a rodoviária de fora, não, desse pacote de obras, não? Não pode, não, porque se perder, e se passar a eleição, meu amigo, só daqui 2 anos para poder fazer alguma coisa. Tem que aproveitar a oportunidade, né? O Marola mandou aqui, Salvani, você falou de Charles, jogador campeão pelo Bahia. Charles foi secretário de esportes de Itapetinga. Não sei o que ele faz hoje. O pai dele tinha fazenda na região de Itapetinga. Ah, é verdade, lembrei agora. Ele era da região de Itapetinga, o Charles, né? Charles, jogador de bola. Campeão pelo Bahia, 1988, contra Charles Bobô ali na frente, né? Zé Carlos, no meio, né? Em 1988, contra o Internacional. Internacional tinha Tafarel, sai que é sua, Tafarel. Ele também trabalhou nas divisões de base do Bahia, né? Tá me informando aqui. Mas isso foi antes do Jair ser transferido para a Inglaterra. Aí você tá esculhambando, viu, Marola? Aí você tá esculhambando, Marola. Falando que o Bahia, que o Jair foi transferido para a Inglaterra. É time inglês. Você tá igual o presidente do Vitória? o meu nome dele, o presidente da Vitória é, foi deputado, mas aí ele falou assim que no Campeonato Brasileiro só tem um time nordestino, no caso Vitória, na Série A. O outro é inglês. Ah, tá inglês, né? Nordestino não. Você tá igual lá o Fábio, né? O Fábio, que é o presidente do Vitória, né? Você tá igual o Fábio, moço? Né? Fico lembrando do Bahia, pô. Vamos seguindo aqui, então, vai vir, né? Chuta presidente aí do Recreio Tênis Clube, vai vir, porque Chuta me passou mensagem querendo contratar geradores de energia para o evento com o governador da Bahia, em Guanambi, no Recreio Tênis Clube. Léo do PT. Você tá sabendo, Léo, que dia vai ser? Meu amigo Léo do PT, Léo sabe. Doutor Rui Azevedo. Doutor Rui Azevedo sabe, né? Doutor Rui, me informa aí. Hã? Doutor Tancredo? Eu acho que o doutor Tancredo não sabe, não, que doutor Tancredo, do CME, Centro Médico Especializado. Doutor Tancredo, eu vou sair do PT, Salvani. Um tempo atrás ele me falou. Eu falei, como é que é o Tancredo? Eu vou sair. Ah, por quê, o Tancredo? Ah. Eu vou ligar até para o Tancredo. Diretor, médico, cardiologista, muito respeitado em toda a Bahia, meu amigo, doutor Tancredo Alcântara Ferreira, médico, cardiologista. Eu falei, eu vou sair. Sair da onde, doutor Tancredo? Do PT? Vou procurar outro partido. Não sei se ele encontrou, se vai sair mesmo ou se foi só cabeça quente naquilo. Porque o político é cabeça quente, né? Esquenta ali, fica insatisfeito com alguma coisa. Ele falou que ele vai procurar outro rumo. Vai procurar outro rumo. Calma, doutor Tancredo, calma, meu amigo. É médico muito respeitado, hein? Médico, cardiologista, muito respeitado, meu amigo, doutor Tancredo Alcântara Ferreira, diretor aí do CME, Centro Médico Especializado, na Praça José Ferreira, Praça do Antigo Fórum. Ok, Urandi terá policlínica municipal de 7 milhões de reais, financiada pelo novo PAC. Olha aí, é o prefeito lá, o Arley, né? Está com muito prestígio junto ao governo da Bahia. Olha, a cidade de Urandi vive um período de expectativas para o início das obras da Policlínica Municipal. Trata-se de um empreendimento que irá reforçar e qualificar o serviço de saúde no município e na região circunvizinha, né? É o prefeito, o Arley Oliveira, falou sobre a alegria de receber a policlínica em Urandi, na cidade, né? Olha aí. Ex-piloto do Globocop morre após ser baleado na cabeça em São Paulo. Olha aí a violência, né, amigão? A violência na rua e tal. O piloto de helicóptero Adailton de Oliveira Silva, que já trabalhou no Globocop, morreu aos 77 anos após ser atingido na cabeça por um disparo de arma de fogo durante um assalto na zona oeste de São Paulo na tarde de ontem. Olha, o presidente Lula assina medida provisória que cria crédito de 30 bilhões de reais para trabalhadores de aplicativo. Olha aí, atenção, trabalhadores de aplicativo e transporte. O presidente Luiz Inácio Lula da Silva publicou em edição extra do Diário Oficial da União, na tarde de ontem, uma medida provisória que cria uma linha de financiamento de até 30 bilhões de reais para motorista de transporte remunerado privado individual, taxistas e cooperativas de táxi adquirirem veículos novos, sustentáveis, além de atualizar regras para profissionais que utilizam motocicletas e motonetas no transporte de passageiros e entregas. Homem é assaltado por dupla em moto próxima à sede do Corpo de Bombeiros aqui em Guanambi. O Corpo de Bombeiros está no bairro São Francisco, né? Olha aí, um homem de 32 anos foi vítima de assalto na madrugada de hoje, nas proximidades da sede do Corpo de Bombeiros Militar, no bairro São Francisco, aqui em Guanambi. A vítima contou à Polícia Militar que foi abordada por dois indivíduos em uma moto que anunciaram o assalto mediante ameaça. Durante a ação, os criminosos levaram um aparelho celular da marca Xiaomi e a quantia de R$ 800 em dinheiro. Após o crime, os suspeitos fugiram, tomaram um destino ignorado. Guarnições do 17º Batalhão de Polícia Militar realizaram buscas pela região, mas ninguém foi localizado até o momento. Ali o endereço onde fica o Corpo de Bombeiros são aquelas ruas que não tem assim muito movimento, né? Casas bonitas, casas grandes, aquele bairro mais elitizado, que o local do bairro mais elitizado tem casas grandes, mas você não vê pessoas na rua. Então certamente os bandidos viram ali uma pessoa passando, eles falaram: aqui tem pouco movimento, nós vamos abordar, né? Mas na hora a casa cai, se já não caiu, né? E a polícia vai chegar a ter esses criminosos aí que roubaram essa pessoa na próximo do Corpo de Bombeiros aqui em Guarambi. Olha aqui, homem assaltado por dupla. Ah, essa aqui é a mesma, essa aqui é a mesma coisa. Aqui é a outra, já é a mesma coisa, né? Já falei. Faltando agora dois minutos para uma hora da tarde. Cadê a música, moço? De Mão Branca, que eu falei que eu queria. Edgar Mão Branca, moço? Edgar Mão Branca, que tem o forró, né? O forró. Tem uma música que ele fala, carência, aquela música Edgar Mão Branca, carência. Bota um pedacinho dessa música aí. No finalzinho do programa, a gente vai estar tocando Mão Branca. O povo gosta dele, o povo gosta de Edgar Mão Branca, o forrozeiro. Vai estar em Guanambi, hein? Vai estar em Guanambi. Depois eu vou pegar até o dia. Todo finalzinho do programa, todo dia, a gente vai tocar aí a música do Edgar Mão Branca. Ele é que é forró bom, rapaz. Olha aí. Um abraço e até amanhã.

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futuro é aquilo que o passado quis destruir. É a vida que o perverso quis dizimar. Mas, com a força e a sabedoria da ancestralidade, persiste, persevera, luta, existe. O futuro é o oposto de um passado que deve ser ultrapassado.

0: Está entrando no ar o programa A Voz da Libertação, órgão oficial da Igreja Pentecostal Deus é Amor, sede mundial, Avenida do Estado, número 4568, Baixada do Glicério, Liberdade, São Paulo, capital. Presidente Eremi Miranda, fundador, saudoso missionário Davi Miranda.
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0: Sede setorial, Rua Otávio Mangabeira, número 130, Centro de Guanambi. Na responsabilidade do pastor Edson Teixeira.
1: Estamos

Está no ar o programa Voz da Libertação. Esse que vos fala e saúda a todos com a doce e gloriosa paz do Senhor, seu irmão em Cristo, pastor Edson Teixeira. São 13 horas e 6 minutos na linda cidade de Guanambi. Hoje é quarta-feira, é a quarta do grande mover de Deus. Nós já tivemos a primeira concentração de fé e explosão de milagres hoje no Circo da Oração, e agora à noite, a partir das 19 horas, temos a segunda concentração de fé e explosão de milagres. Nessa ocasião, pregando a palavra de Deus hoje à noite, o nosso irmão pastor Ailton, na grande e poderosa campanha O Deus que Responde com Fogo. Eu quero convidar vocês para estar presente hoje à noite. Você que precisa de um milagre, você que precisa de uma resposta de Deus, Deus vai responder a sua petição, o seu clamor, a sua súplica, porque como Elias clamou ao Deus de Abraão, Isaac e Jacó, e Deus respondeu com fogo, Deus vai responder também. Haverá resposta de Deus para nossas vidas. Então não perca essa campanha, use essa concentração. Deus tem uma palavra para os vossos corações. É hoje, Igreja Pentecostal Deus e Amor, o Otávio Mangabeira, número 130. Ao lado da pousada Larissa, é um endereço que nos conduz à bênção de Deus. Igreja Deus e Amor, a Igreja dos Milagres de Deus. Venha você que nunca participou em nenhuma das concentrações realizadas na Igreja Deus e Amor. Venha nesta quarta-feira, a partir das 19 horas. Deus tem uma palavra para os nossos corações. Deus tem operado maravilha na Igreja Deus e Amor. Quero convidar você, ouvinte, telespectador, é hoje. Igreja Pentecostal Deus e Amor, o Otávio Mangabeira, número 130, grande concentração de fé e explosão de milagres. Vamos ouvir o Nino Louvor, Novos Valores, volume 2. Escuta.

0: São 13h12.
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0: É hoje quarta-feira do grande mover de Deus. Já tivemos a primeira concentração de fé às 8 da manhã e hoje às 19h é a segunda concentração de fé na Igreja Pentecostal Deus é Amor. Estamos ali no centro desta linda cidade de Guanambi, rua Otávio Mangabeira, número 130, ao lado da Pousada Lar. Esse é o endereço que nos conduz à bênção de Deus. E hoje, pregando a santa, inerrante, inefável palavra, o nosso pastor Ailton, pregando, orando por todos e Jesus dando a vitória. Então você é o nosso convidado especial para estar ouvindo a palavra de Deus. E o pastor aí estará orando ao seu favor e um milagre vai acontecer na tua vida. Igreja Pentecostal Deus é Amor, a igreja dos milagres de Deus. 13h13. Quero convidar os irmãos também, dia 20 de junho, o grande vigilião da Igreja Deus é Amor, grande vigilião, dia 20 de junho, a partir das 23 horas até as 5 horas da manhã do dia 21. Não perca esse grande vigilião, onde vamos estar buscando a Deus a madrugada, como a palavra de Deus diz: eu amo os que me amam, os que de madrugada me buscam, esses me acharão. Então você não pode ficar de fora, venha buscar a presença de Deus na madrugada. Será uma madrugada inesquecível para a vida de todos que comparecerem nessa grande vigília. É o grande vigilião, dia 20 de junho.

13h15. Esse é o meu, seu programa Voz da Libertação. Eu quero convidar vocês para hoje à noite, queridos amados ouvintes, telespectadores, internautas, grande concentração de fé e explosão de milagres à igreja pentecostal Deus e Amor, o Otávio Mangabeira, número 130, ao lado da Pousada Lara. Vamos continuar ouvindo o grande louvor. Leia, chorando ou sorrindo.

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1: Treze horas e 18 minutos, esse é o programa A Voz da Libertação. Esse programa é da Igreja Deus e Amor de Guanambi. Essa igreja foi fundada pelo saudoso missionário Davi Martins Miranda. A nossa sede mundial está em São Paulo, capital, Avenida do Estado, número 5000, bairro da Liberdade, São Paulo, capital. Fundada pelo saudoso missionário Davi Martins Miranda e hoje se encontra na responsabilidade da irmã Ereni Miranda. São 13 horas e 19 minutos. E hoje é quarta-feira, na quarta-feira do grande mover de Deus. Deus tem uma palavra para os vossos corações. É hoje, não fique em casa. Venha receber o seu milagre, a sua cura, a sua libertação. Deus tem uma palavra para os vossos corações. Nessa ocasião, pregando a palavra de Deus, pastor Ailton, e orando por todos e Deus dando a vitória. Não fique de fora, vocês que me ouvem, que me assistem, são os nossos convidados especiais. Hoje é o culto dos homens de fé, aonde os homens oram e os milagres acontecem. Igreja Deus é Amor, a igreja dos milagres de Deus. 13 horas e 20 minutos, esse é o meu, seu programa, A Voz da Libertação.

13h22. Amanhã é quinta-feira, na nossa igreja Deus é Amor, é o culto de ensinamento da palavra de Deus, a partir das 19h, e também estaremos fazendo a oração do avivamento. Quero convidar a todos vocês, ouvintes, telespectadores, internautas, para participar das grandes e poderosas concentrações de fé que são realizadas na igreja Deus é Amor. Aos domingos, culto da família; terça-feira, culto das mulheres de fé; quarta-feira, em dois horários, pela manhã, o ciclo de oração; à noite, culto dos homens de fé; quinta-feira, culto de ensino da palavra de Deus; sexta-feira é a sexta da guerra contra o mal, em 12h, às 8h e também às 19h. São 7 cultos no decorrer da semana para você vir buscar a presença de Deus, buscar o seu milagre, buscar a solução para os seus problemas. Deus tem uma palavra para os vossos corações. Igreja Pentecostal Deus é Amor, localizada na rua Otávio Mangabeira, número 130, ao lado da pousada Lari. Hoje é o culto dos homens de fé, hoje, a partir das 19h. Deus tem uma palavra para nossos corações. Não fique de fora, venha receber o seu milagre, sua cura, a sua libertação. Igreja Pentecostal Deus é Amor, a igreja dos milagres de Deus.

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1: 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Atenção todos os irmãos, membros da Igreja Deus é Amor, amanhã é culto de ensinamento. Vocês os membros não pode faltar o culto. Eu quero convidar os irmãos também nessa sexta-feira, é a sexta da guerra contra o mal. E domingo, presença confirmada do evangelista Gilson, vindo da cidade de Iambupe. Domingo é o culto do Expansão, Ministério Expansão. Estamos na grande e poderosa campanha Minha Família no Altar de Deus, e presença já confirmada do evangelista Gilson. Ele vai estar pregoando a palavra de Deus, orando pelos mais excelentes dons do Espírito Santo nesse domingo, dia 24 de maio. Não perca, Deus tem uma palavra para os vossos corações. Deus vai falar de uma forma especial e gloriosa por intermédio do teu servo evangelista Gilson, nesse domingo, dia 24, a partir das 19h. Igreja Pentecostal Deus é Amor, a Igreja dos Milagres de Deus. Não fique de fora, participe das grandes e poderosas concentrações de fé e explosão de milagres. Igreja Deus é Amor, a Igreja dos Milagres de Deus. São 13h27.

13h29, daqui a alguns instantes estaremos lendo a palavra de Deus. Eu quero convidar a todos os ouvintes, todos os telespectadores para hoje. Hoje é quarta-feira, na nossa igreja pentecostal Deus é Amor, grande concentração de fé e explosão de milagres. Já a presença já confirmada do pastor Ailton, que vai estar pregoando a palavra de Deus, orando pelos mais excelentes dons do Espírito Santo. E Deus fazendo um milagre acontecer na tua vida. Não fique de fora, participe dessa grande e poderosa concentração de fé e explosão de milagre. Vamos ler a palavra de Deus, que se encontra no livro de Êxodo, Êxodo 14, versículo 1 a seguir. Êxodo 14, versículo 1, que diz assim: Então falou o Senhor a Moisés, dizendo: Fala aos filhos de Israel que volte e que acampe diante de Pi-Hahirote, entre Migdó ao mar, diante de Baal-Zefon. Em frente dele assentarei o campo junto ao mar. Então Faraó dirá: os filhos de Israel estão embaraçados, a terra e o deserto os encerrou. E eu endurecerei o coração de Faraó para que os persiga, e serei glorificado em Faraó, em todo o seu exército. Saberão os egípcios que eu sou o Senhor. E eles fizeram assim. Querido, amados irmãos, ouvintes da palavra de Deus, a palavra de Deus, ela é viva, eficaz e verdadeira. A palavra de Deus, ela é lâmpada para os nossos pés e luz para o nosso caminho. E aqui nós lemos um texto sagrado que nos chama muito a atenção a respeito de que Deus falou com Moisés para voltar e acampar em Pi-Hahirote, que fica próximo de Migdó, junto a Baal-Zefon, porque o nome dele seria glorificado perante Faraó. Dentro deste texto, desses dois versículos que nós lemos, me chama muito a atenção a respeito que Deus liberta o povo, permite, porque desde a primeira praga, a décima praga, Deus provou aquele povo e Deus mostrou para aquele povo o seu poder. Agora Deus permite que o povo volte em campo, que ele disse que o nome dele ia ser glorificado perante Faraó. Deus, eles têm as suas maneiras de trabalhar e às vezes nós não entendemos. Deus permite situações vir sobre as nossas vidas para a glorificação do nome dele. E às vezes nós pensamos que vamos perecer, pensamos que não vamos alcançar. Não. Porque Deus tinha feito uma promessa. Deus falou pelo ministério de Moisés e Arão ao povo que Deus ia tirar aquele povo, ia dar uma terra que emanava leite e mel. Só que Deus sabe como trabalhar. Eu não tenho como eu querer ajudar Deus de maneira nenhuma, porque Deus é o Todo-Poderoso, Ele sabe as suas formas, as suas maneiras de trabalhar. E Ele trabalha para que o nome dEle seja glorificado. Deus, Ele trabalha para que o nome dEle seja exaltado. Foi por isso que Ele mandou o povo voltar e acampar ali em Pi-Hahirote, junto ao mar. Pi-Hahirote, que ficava em Baal-Zefon, junto ao mar, perto de Migdó, porque o meu nome será glorificado. Eu endurecerei o coração de Faraó. Porque Deus disse que endureceu o coração de Faraó? Para que Faraó se arrependesse
de ter libertado o povo, porque ele queria que o nome dele fosse glorificado perante Faraó. Então Deus tem permitido situações vir sobre a vida da igreja, e às vezes nós não entendemos, questionamos por que isso, por que aquilo, mas tudo tem um propósito. Deus tem permitido nós passar por certas situações, é para lá na frente nós glorificarmos o nome de Deus. Tudo que Deus permite nós passar é porque tem um propósito. O amanhã só pertence a Deus. Deus sabe o que fazer. Deus não vai deixar eu e você perecer. Deus não vai deixar os inimigos rir da nossa cara. Nós temos passado por situações difíceis. A igreja tem sido provada como o ouro é provado no fogo. E às vezes pensamos até em desistir, em parar mediante as situações que estamos vivendo. Mas é mediante o que estamos vivendo, mediante o que estamos passando, que nós temos que ficar firme na presença de Deus. Temos que estar buscando a Deus continuamente, tendo uma vida de oração, de jejum, de busca pela palavra de Deus. E Deus é um Deus bondoso, maravilhoso, é um Deus tremendo. E nós temos que confiar nesse Deus. Mediante a situação que você está vivendo, não deixe o desespero tomar conta na tua vida, mas confie. Deus está falando esses 3 dias de confiança. É porque Deus está falando de confiança, porque tem pessoa desesperada. Deus permitiu a situação, é para glorificação e exaltação do nome dele. O nome dele será exaltado, glorificado perante a sua vida, meu irmão, minha irmã. Descansa o teu coração. Descansa o teu coração. Descansa, fica na paz. Alegre o teu coração. Deus não perdeu o controle da situação na tua vida. Deus está no controle. Basta aí você crer no poder de Deus. Basta aí você buscar Deus. Basta eu e você vivermos uma vida de temor, de obediência, de sinceridade. E aí você vai ver Deus trabalhar, Deus fazer, Deus realizar o que almeja o teu coração, para que o nome dele venha a ser glorificado. Porque Deus é um Deus provedor de tudo. Deus, ele nunca perdeu a batalha, nunca perderá. Ele nunca perdeu uma guerra. O Deus que nós servimos, ele é grande, ele é eterno, ele é imutável. Deus é tremendo, querido amados ouvintes, telespectadores. Não perca a confiança nele, não deixe o desespero tomar conta. Não se desespere, porque Deus está no controle. Deus vai agir ao nosso favor. Deus vai agir ao favor da nossa família, dos familiares, da nossa parentela. Deus vai fazer o impossível tornar possível, para que o nome dele seja glorificado. Deus, ele é Deus. Então descansa o teu coração, fica na paz, alegra o teu coração, alegra. Mediante a circunstância, Deus não prendeu o controle, Deus está no controle de tudo. Que Deus abençoe, que o Espírito Santo de Deus continue falando em cada coração. Senhor Deus e Pai que está no céu, Deus querido, Deus amado, mais uma vez, Senhor, entramos na tua santa e gloriosa presença. Vem perdoar os nossos pecados, as nossas falhas, as nossas transgressões, as nossas negligências. Olha os teus filhos, as tuas filhas que clamam, meu Deus, que busca a tua presença. Que nesta tarde seja uma tarde de renovo, seja uma tarde de busca pela tua presença. Repreenda as oferendas riadas, meu Deus, ao inimigo a vir contra a minha vida. Ó Deus, toma teus servos, tuas servas, repreenda o mal, Deus. Repreenda as forças do mal, repreenda. Quebra os grilhões e a cadeia, Senhor, repreenda, Deus. Espírito de Deus, Espírito Santo, trabalha de uma forma especial, gloriosa. Nos livra, nos guarda de todo mal, guarda a nossa família, nossos familiares, a nossa parentela. Corta todos os laços de morte, toda a sepultura aberta que o Senhor venha fechar.
Repreenda o espírito do suicídio, meu Deus, repreenda. Repreenda o espírito da morte. Repreenda, meu Deus, pelo poder do teu nome, Jesus. Pelo poder do teu nome, eu declaro a tua bênção, a tua vitória, o teu milagre. Eu declaro as portas abertas. Eu declaro o sobrenatural acontecendo nas nossas vidas. Ó Santo de Israel, meu Deus, visita essa pessoa que se encontra enferma. Essa pessoa que foi até desenganada pelos recursos humanos, visita ela agora, faz um milagre acontecer. Para que o teu nome venha a ser glorificado e exaltado, meu Deus. Ó Deus de poder, Deus de glória, Deus que abriu o mar para Israel passar. Deus, derrama do teu poder, da tua unção, da tua graça. Derrama, meu Deus, da virtude do teu Espírito sobre as nossas vidas. Cura essa pessoa, cura, meu Deus, cura, cura. Derrama unção de cura nesta tarde, derrama, Deus. Essa pessoa que tem firma, venha receber a cura. Toma, meu Deus, o grupo, os guerreiros, meu Deus, de Cristo. Toma um ensaio hoje, meu Deus. Toma teu servo, Valmir, que vai dirigir o culto. Toma teu servo, pastor Ailton, que vai pregar a palavra de Deus. Nos abençoa, nos guarda, nos livra. Deus, repreenda o mal, garanta a vitória, a bênção, milagre. Em nome de Jesus, Senhor. Em nome de Jesus, faz o milagre acontecer. Senhor, unge essas peças de roupa, unge essas águas. Unge, meu Deus, que as pessoas que vestirem essas roupas, que beberem essas águas, recebam a cura e a libertação. Deus de poder, Deus de glória. Ó Deus, eu apresento também, meu Deus, as pessoas que têm orado, clamado em prol da minha vida, vai te encontrar eles. Eu oro pelo teu servo, pastor Manuel, dá saúde a ele. Eu oro pela minha esposa, pelos meus filhos, meu Deus, pela minha mãe, meus irmãos, a minha sobrinha, minhas cunhadas, meus tios, minhas tias, meus primos, minhas primas. Eu oro por todos, Senhor, repreenda, meu Deus, o mal. Repreenda, meu Deus, as setas, as enfermidades. Repreenda, meu Deus, as obras malignas, meu Deus. Unge as águas, Senhor, para as pessoas que vivem, receba cura e libertação. Unge as peças de roupa, faz milagre acontecer, para que o teu nome venha ser glorificado, exaltado, meu Deus. É o que eu te peço, te agradeço, em nome do Pai, do Filho e do Espírito Santo de Deus. Amém, Jesus, amém.

0: Você ouviu o hino Não Ficarei Aqui, na voz da cantora Débora Miranda. Álbum É Assim Que Adoro. 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
1: São 13 horas e 44 minutos e é quarta-feira. É, na nossa igreja Pentecostal Deus e Amor, é a quarta-feira do mover de Deus, do operar, do agir de Deus. Eu quero agradecer a todos os ouvintes e telespectadores pela sua audiência, essa programação. Hoje, companheiro pastor Ailton estará pregoando a palavra de Deus, orando por todos e Jesus dando a vitória. Deus tem uma palavra para os vossos corações, queridos amados ouvintes, telespectadores e internautas. 13 horas e 45 minutos, vamos ouvir um lindo louvor pelo Paulo e Gabriel. Desistir jamais.

0: 13h47. Quero convidar todos os irmãos também, os irmãos da sede, os irmãos do Beija-Flor, os irmãos do Monte Pascoal, os irmãos do Alto Caiçara, que no dia 6 de junho, nós temos a nossa vigília de oração. É o sexto elo da campanha de 7 elos de vigília. É dia 6 de junho, é a nossa penúltima vigília da campanha de 7 meses de vigília, a qual estaremos orando ao Deus Todo-Poderoso, buscando a presença de Deus à madrugada. Eu amo os que me amam, os que de madrugada me buscam, esses me acharão. É dia 6 de junho, 6 do mês que vem. É, temos duas vigílias, a de oração e a vigília normal, que vai ser dia 20 de junho.
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0: Será duas vigílias no mês de junho, dia 6, a vigília de oração, e o grande vigilhão, dia 20 de junho. Então, será duas madrugadas que nós vamos estar buscando a presença de Deus, sendo que a primeira vigília é só oração. E a outra vai ter os grupos cantando, a banda. Vai ser uma madrugada, um grande vigilhão de muita busca pela presença de Deus. Deus tem algo especial preparado para nossas vidas. Igreja Pentecostal Deus e Amor, o Otávio Mangabeira, número 130, ao lado da Pousada Lara. 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

13h50. Esse é o programa Voz da Libertação e é hoje. Hoje é quarta-feira, a quarta-feira do grande mover de Deus, presença já confirmada do pastor Ailton pregando a palavra de Deus, orando por tudo e Deus dando a vitória. Não fique em casa, você que me ouve, que me assiste, venha receber o seu milagre, a sua cura, a sua libertação. Igreja Pentecostal, Deus é amor, nós estamos na campanha que tem por tema Deus que responde com fogo. Então venha receber o seu milagre, venha receber a resposta de Deus para a sua vida. 13h50. 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

13h52, esse é o meu, seu programa Voz da Libertação. É domingo, na Igreja Pentecostal Deus é Amor, o Otávio Mangabeira, presença marcante pela primeira vez, pregoando aqui na Igreja Pentecostal Deus é Amor de Guanambi, evangelista Gilson, vindo da cidade de Iambupe, aqui no nosso estado da Bahia. Iambupe fica na região de Alagoinhas. E eu quero convidar você, nesse domingo, traga um visitante, traga um familiar seu. Ele vai estar pregando no culto da expansão. Vai estar pregando, orando por todos. E Jesus dando a vitória, orando pelos mais excelentes dons do Espírito Santo. E um milagre vai acontecer na vida de todos que comparecerem à Igreja Pentecostal Deus é Amor, nesse domingo, dia 24, a partir das 19h. Igreja Deus Amor, a Igreja do Milagre de Deus, venha buscar sua bênção, sua vitória, venha buscar o seu milagre. Rua Otávio Mangabeira, número 130, esse é o endereço da bênção de Deus para a sua vida. Igreja Deus Amor, Igreja dos Milagres de Deus.

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Ao Senhor empresta o que se compadece do pobre, ele lhe pagará o seu benefício. Provérbios 19:17.

13:56, é hoje, quarta-feira, na nossa igreja pentecostal do Zemur, é a quarta-feira do grande mover de Deus, a quarta-feira dos milagres, da providência de Deus para a sua vida. Estamos na campanha O Deus que Responde com Fogo, e nessa ocasião, presença já confirmada, pastor Ailton pregando a santa, ante inefável palavra. Não fique em casa, não fique de fora, venha receber o seu milagre, venha ouvir a palavra de Deus nessa noite. 13:57 e sexta-feira é a sexta da guerra contra o mal, em 12 horários, às 8:00 e às 19:00, eu mesmo, pastor Edson Teixeira, estarei pregando nos dois horários a palavra de Deus e orando pelos mais excelentes dons do Espírito Santo na sexta-feira da guerra contra o mal, às 8:00 da manhã e também às 19:00. Igreja Deus é Amor, o Otávio Mangabeira, número 130, ao lado da pousada Lar. Esse é o endereço que nos conduz à bênção de Deus.

É, querido amados ouvintes, estamos já encerrando essa programação. Lembrando a vocês que hoje é quarta-feira do grande mover de Deus, não fique em casa, participe dessa grande concentração de fé e explosão de milagres. Quero me despedir de todos vocês com a doce e gloriosa paz do Senhor Jesus. Amanhã estará junto com vocês com o operador Vanuele, se assim Deus permitir. E sexta-feira estaremos juntos, se assim também Deus nos permitir. A paz do Senhor para todos. Deus abençoe.

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0: Salve, salve, galerinha do Comando da Tarde. Boa tarde, boa tarde, boa tarde pra você. Boa tarde, Brasil.
1: Brasil.
0: Mais um Comando pra Conta, sempre por cá nos, na sua 104,9 FM, tá? Lembrando você que hoje, 20 de maio, o ano é 2026, lá vamos nós pra mais um Comando. Sempre pela sua 104,9 FM, Cris Produções, Cristina Pelourinho, Comando da Tarde, tudo certo, tudo marcado. Cola aí, tá? Cola aí que vamos até às 16 horas.

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1: Pois é, bebê. Boa tarde pra você e onde quer que você esteja, seja lá o que estiver fazendo, sinta-se abraçado, seja bem-vindo ao Comando da Tarde. Dê licença pra entrar aí na sua casa, entrar aí também no seu automóvel, tá, bê? E se deixar também, eu invado aí o seu coração, tá, Brasil?

Pois é, comandos da tarde, porque aí eu chamo você aí, tá? Chama aí no 999-29-1049. Esse é o contatinho pra você interagir comigo até às 16 horas. Lembrando aí que tem enquete pra você, muita música por cá, participações também. E lembrando também que tem brindes, tá? Tem brindes pra você na sexta-feira, tem sorteio aí no oferecimento do Supermercado São Benedito. Também tem ingresso aí pra você curtir aí, ó. Sábado, dia de sofrência, dia 30 de maio. Lá no sítio Silvino Pedra Branca, é, BR-030, sentido a Palmas de Monte Alto, Guanambi, Bahia, Brasil. Vai curtir por lá Adilson Biala, exatamente, o chefe da sofrência. Então segura aí, tá, bebê? Já já tem música dele por cá.

Pois é, aqui você brilha, tá? Lembrando aí que hoje, 20 de maio, o ano é 2026, lá vamos nós aí, tá? Informando a hora certa pra você não perder a hora. 14 horas e 20 minutos por cá.

Pois é, lembrando aí que você curtiu Calcinha Preta por cá, tá, bebê? Quer ouvir a sua música aqui? Chama aí no 999-29-1049. Esse é o contatinho pra você interagir comigo até às 16 horas. Lembrando que você vai chamar no contatinho aí e vai me responder também, tá? Eu quero saber o seguinte, hoje a enquete é essa aí, tá? Se liga. Você abriria mão de parte da herança da família para evitar conflitos com os parentes? Chama aí e me responda. Vou te dar duas opções aí, tá, bebê? Letra A, sim, a paz não tem preço. Eu fico com a letra A, tá? E a letra B, não. Meu direito e vou lutar até o fim. Chama aí no 999-29-1049, participe. 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

Pois é, você curtiu por cá, Ludmilla, cheguei, tá? Chegando mais uma pra você aí, música belíssima, letra perfeita. O nome dele é Dom Maglione e a música é Respeita-me como eu sou. Preste atenção na letra aí, tá, Bê?

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0: Pois é, aqui você brilha, tá, Bê? Lembrando que hoje, 20 de maio, o ano é 2026 e eu te informo a hora certa. 14 horas e 38 minutos. 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Lembrando aí que você fala com a minha amiga Rosana. Essa é top, essa é moral. Carimba, comando!
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0: Eu mesma, tá? 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Alô, meu amigo Calabreso, bora trabalhar, Bê.

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E vamos começar as participações por cá, tá, bebê? Você vai chamar aí no 999-29-1049. Esse é o contatinho pra você interagir comigo. É, responda aí a nossa enquete, peça sua música, fala comigo e na sexta-feira tem sorteio pra você.

Tô pedindo aqui pra mim repetir a enquete, então vamos lá, né? Vamos repetir aí pra você aí, tá, bebê? Ah, repete aí, mas não fala meu nome, não. Sem problema, bebê. É o seguinte, eu quero saber de você, ó. Se você, você abriria mão aí de parte da sua herança, da família, para evitar conflito com os parentes? Letra A, sim, a paz não tem preço. Letra B, não, meu direito, eu vou lutar até o fim. 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Lembrando que tá valendo pra você aí, ó, um frango assado na sexta, você vai retirar no sábado quem ganhar, né? E tá valendo também aí ingresso pra você curtir aí, ó, pra você curtir aí, ó, Seresta, tá? Vai rolar aí demais, tá, bebê? 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Já já tem música por cá com ele, tá, bebê?

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1: Pois é, você curtiu Ivete Sangalo e seu Jorge por cá, tá bem? Agora a gente começa as participações colando por cá de primeira minha amiga Polly Rocha, a mulher apaixonada do Alvorada.
2: Boa tarde, Cris. Boa tarde, galerinha do Comando da Tarde. Sou Polly Rocha aqui do Alvorada. Você abriria mão da parte da herança da família para evitar conflitos com parente? Não, é meu direito de lutar. Oferecimento Supermercado São Benedito, no bairro da Nova e Espaço do Silvino BNH. Qualquer um sorteio, Cris, quero ganhar.
1: Valeu, minha amiga Polly Rocha, abraço pra você, beijo no coração, obrigado pela participação, boa sorte no sorteio, tá, bebê? Se prepara aí que vai vir muito não, tá, gente? É, vamos com minha amiga Marília Rafaela, é o nome dela, ela diz, boa tarde, Cris, respondendo em enquete, letra B, coloca meu nome no sorteio, oferecimento Supermercado São Benedito, letra B já sabe que não, né? Que ela não abre mão. Também por cá, minha amiga Ana Paula, boa tarde, Cris, sou Ana Paula da Fazenda Queimada, respondendo a pergunta, letra A. Você tá comigo, hein, Ana Paula? Paz, paz, aí sim, hein, Brasil? Aí sim! Abraço aí pra minha amiguinha Ana Paula da Fazenda Queimada, também por cá. Ela diz aí que prefere a letra A e que ela abre mão e mantém aí a paz dela. É o melhor, né, B? Beijos pra você, obrigada pela participação. Alô, minha amiga Solange em Salvador, Bahia, Brasil, chama!
3: Boa tarde, galerinha do Comando da Tarde. Bora, Cris!
1: Bora, bebezinha! Abraço pra você, tá, menina? Minha amiga Selminha do Grupo Comando da Tarde, também por cá, boa tarde a todos do grupo, com certeza, antes a paz do que razão. Tô com você também, tá, menina? Abraço pra você, boa tarde, obrigada pela participação. Dá tempo mais um, Calabreso? Então solta, bebê.
4: Boa tarde, Cris, boa tarde, Comando da Tarde, boa tarde para todos. Respondendo a enquete, Cris, eu não abriria a mão da herança, não. Sabe por quê? Porque é meu direito.
1: Rapaz...
4: Eu não abriria a mão, não.
1: Tá certo.
4: Coloca meu nome no sorteio, Cris.
1: Tudo bem por cá. Valeu, minha amiga Maria Pretinha, no bairro, no centro da cidade, né? Cada um com sua cabeça, cada um com seu coração, cada qual no seu quadrado, tá? Obrigada pelas participações, vamos de música por cá, tá, bebê? Chegando música aí, essa é especial pra minha amiga Márcia Cristina, no centro da cidade. Ela pede música, só fala que ela hoje não tá bem. Quero curtir Batista Lima, forró do seu Cício, tá certo também. Abraço pra você aí, bebê, e qualquer coisa me chama no...

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1: Vamos de música, porque chegando pra você aí, ó, Pirulilo Baby é o nome da música, tá, véi? Essa aí é uma especial pra minha filha Maria Cecília, que hoje está na sintonia e está me vendo também aqui na live, tá? Beijo pra você, te amo, tá, menina? Segura!
2: Um, dois...

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1: Você curtiu o Pirulilo Baby? A música oferecida aí pra minha filha Maria Cecília. Beijão no coração, ótima tarde pra você. Beijo pra sua mãe também, Josi Magalhães. Chegando mais participação diretamente do Comando da Tarde, grupo do WhatsApp. É, o contatinho é o 779-99-29-1049. Lembrando que você está por cá, tá, Bia?
2: Frangaçado gostoso.
1: Ai.
2: Frangaçado gostoso.
1: Falou aí, minha amiga Tânia, diretamente de Livramento de Nossa Senhora, por cá no Comando da Tarde. Beijo no coração, obrigada pela participação, tá, Bê? Alô, minha amiga Luciene Santana, chega chegando.
3: Boa tarde, Cris. Respondendo a sua enquete, a paz não tem preço. Eu abriria sim. Quero participar do sorteio do supermercado São Benedito.
4: Boa tarde, Cris. Tudo bem? Aqui é Lucine do Alvorada. Respondendo a enquete aí, Cris, eu não abriria mão, não. Se é meu por direito, né? Então, não abriria mão, não. Oferecimento da semana é supermercado São Benedito, bairro Vila Nova, e casa de show, espaço do Silvinho, no bairro BNH. Beijos, Cris.
1: Beijos pra você também. Valeu, minha amiga Luciene Santana, também minha amiga Luciene do Alvorada. Tem mais uma por cá, minha amiga Sussu do Vila Nova.
5: Boa tarde, Cris. Boa tarde a toda a galera do Comando da Tarde. Boa tarde pra todos. Ô, Cris, só é bom a pessoa dividir enquanto é vida. Porque você dividiu as coisas enquanto é vivo, aí agora não precisa ninguém caçar confusão por causa de herança nenhuma. Ainda mais que tem uns que nem a lembra se mãe e pai existe, só a lembra da herança depois que morre. Então,
1: rapaz,
5: é bom
1: tudo aí, hein,
5: é bom passar tudo em vida.
1: Pronto.
5: E eu desistiria. Eu desistia, sabe por quê?
1: Ah.
5: Porque daqui a gente morre, não leva nada, deixa pra lá.
1: Valeu, minha amiga Sueli Silva, do bairro Vila Nova. Abraço pra você, obrigada pela participação. Aplausos pra você aí, tá, Bê? Vamos aqui a um breve apoio cultural, já volto, tá? É só piscar.
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1: Três horas e seis minutos.
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Pois é, aqui você brilha, tá? Lembrando que hoje, 20 de maio, o ano é 2026, lá vamos nós aí com o Comando da Tarde até às 16 horas, acertando os ponteiros pra você não se atrasar. 3 horas e 10 minutos, bebê. Chegando música pra você, Lulu Santos. Tão Bem é o nome da canção. Essa vai especial a pedido, né? Especial aí, mas eu dedico pra ela também. Minha amiguinha aí, a Rose. Ai, vai pra você, tá, meu amor? Beijos.

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1: Pois é, música aí de Lulu Santos, tão bem é o nome da canção, letra perfeita, encaixou, encaixando, hein, bebê? Obrigada pela música, tamo juntos e misturada. Chama, Brasil.
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0: garantir aí a ração de Otto e de Olivia, tá, Bê? 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
0: 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Alô, minha amiga Rosana, Jeane, Cleia e também ele, Nivaldo. Aquele.

0: Vamos mandar um alô pra você que está na sintonia aí, pra você que está ligadaço, mas antes tem aniversariante do dia aí, tá, Calabreso? Se liga aí, tá, Calabreso? Chama!
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0: Chamando nos parabéns aí, a gente parabeniza aí ela, fazendo apenas 17 aninhos, Lara Raíssa, lá no bairro Beija-Flor. Alô, minha amiguinha Lara Raíssa, abraço pra você, feliz aniversário, feliz vida. A sua... Rapaz, agora não sei se é tia... Alô, minha amiga Maria José do Bolo Mais Gostoso de Guanambi. Eu acredito que é vó, né, Bê? Pois é, a sua vó tá desejando pra você aí um feliz aniversário, feliz vida, muita saúde, paz, prosperidade, muito juízo, tá, menina? Essa idade aí é complicado aí, né? Mas parabéns pra você, muitos anos de vida, e a gente chama nos parabéns.

0: Pois é, parabéns aí pra minha amiguinha Lara Raíssa. Parabéns pra você, muitos anos de vida, que Deus te proteja, te guie e te guarde sempre, tá, menina? Juízo! E curta aí até meia-noite, porque meia-noite um, só 2027, tá, bebê?
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0: Lembrando que a mãe tá on, mas não tá roteando, tá, bebê? 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
0: E vamos aí destino às participações por cá, tá, bebê? Chegando participação do Alvorada. Boa tarde, Cris. Passa música aí de Nadson Ferinha, minha amiga Tayane por cá, tá? E ela pede aí a música nova, é, tá? O nome da música é Passou da Conta, tá certo também. Valeu, Tayane, abraço pra você, também pra Voteca, também pra Tamires aí, a sua mãe, tá, bebê? Chegando mais participação, solta, Calabreso.
3: Boa tarde, Cris, aqui em rede da Fazenda Pará, gostaria de ouvir uma música aí com a Amado Batista, Folha Seca. E respondendo a sua pergunta aí, Cris, minha resposta é a letra A. Para 104, tá aqui.
0: Valeu, minha amiguinha Leide da Fazenda Pará, é isso? Beijo no coração, obrigada pela participação, tá, bebê? Já já a gente vai tocar Amado Batista aí pra você.
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0: Chegando mais participação por cá, boa tarde, Cris. Toca pra nós aí, ó, Madrugada na Cidade. Amado Batista, Duda Borracharia pra todos na escuta. Valeu, meu amigo Du, bom trabalho pra você, tá? E a palavra é gratidão.

Informando a hora certa, 15 horas e 24 minutos. Vamos de música, porque chegando música aí pra você, a pedido do meu amigo Duda Borracharia, Amado Batista do Povão. O nome da canção é Madrugada na Cidade, tá? É participação aí de Moacir Franco pra você.

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3: Pois é, tô de volta porque lembrando você que hoje, 20 de maio, o ano é 2026 e eu te informo a hora certa. São exatamente 3 horas e 39 minutos. Vamos nós aí para o último bloco de hoje, mas amanhã, com fé em Deus, se assim Deus permitir, estarei de volta aqui novamente, tá, bebê?
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3: E voltamos assim, tá? Música aí da Clecinha. O nome da música é O Garçom. Essa vai especial aí pra minha amiga Zenaide, lá em Uberlândia, Minas Gerais. Também pra minha amiga Maiara, no bairro Monte Pascoal. Vulgo Lule. Ela vai me matar. Solta!

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1: Essa aí é pra sofrer, essa aí é pra arrastar o chifre, hein? Tá certo também. Você curtiu aí, Clecinha, porque a Ogação é o nome da canção, a pedido aí da minha amiga Luli, no bairro Monte Pascoal. Aproveitar e mandar um abraço aí pra tia Maria de Índio, também pra Alessandro, não esquecendo de Narian, também da Cidade da Sidnalva. Alô, Luli, chama na bota, bebê. Minha amiga Zenaide, também lá em Uberlândia, Minas Gerais, curtiu aí, pediu aí, Clecinha, tá, bê?
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1: E vamos aí, destino aí as últimas participações de hoje, porque ainda tem música pra você, tá? Chegando por cá, minha amiga Zira Carvalho, de Candiba, Bahia, Brasil.
2: Oi, Cris, boa tarde, é Zira. Quanto à enquete de hoje, viu, Cris? Eu não abriria mão, não. Eu lutaria sim. Quero participar do sorteio oferecido pelo supermercado São Benedito, no bairro Vila Nova, e pelo Espaço Silvino, no bairro BNH. Tá na 104 e tá feliz.
3: Boa tarde, Cris. Aqui é a Leninha do bairro Caperinha. Gostaria de participar do sorteio. Tô na 104, tá feliz. Tchau, tchau.
4: Boa tarde, Cris. Aqui é a Valperia de Candiba. É da sua enquete? É, sim, a paz não tem preço.
5: Boa tarde, Cris, tudo bem com você, minha linda? Aqui é a Arlete, do município de Pindaí. Respondendo a enquete aí, Cris, vou de letra A. Sim, a paz não tem preço, viu, Cris? Oferecimento da semana, supermercado São Benedito, que está localizado no bairro Vila Nova. Tá na 104, tá feliz. Chama na bota, meu amigo, um grande abraço.
6: Boa tarde, Cris, sou Averino do Vila Nova, coloco meu nome no sorteio do supermercado São Benedito. Está situada no bairro Vila Nova. Está na sede 4, está feliz.
7: Oi, Cris, boa tarde. Tudo bem? Quero participar aí do Comando da Tarde, né? Quero pedir o Pablo do Arrocha, a música nova do Pablo. Dedico aí pra Loira. Dedico também para todos os ouvintes aí da 104.9 Comando da Tarde aí com a Cris Penorinho, para você também. E para todos os ouvintes aí da 104.9. E para todos os vegetariantes que estão fazendo a primavera hoje, aí dia 20, né, de maio de 2026. Também mando os parabéns aí para Nazaré, que ela fez uma primavera ontem aí em Pernambuco, Lagoa do Ouro, ouvindo também a 104.9, Comando da Tarde aí com a Cris Penorinho.
1: Tá certo, manda um abraço aí pra Nazaré lá no Pernambuco. Feliz aniversário pra você novamente aí, tá, bebezinha?
0: Chama nos parabéns.
7: Pode ser, Cris. Pode.
1: Ok, tá bom? Certinho.
7: A que você tocar aí nova, não tem problema.
1: Abraça aí meu amigo Marcos, diretamente de São Paulo para o mundo, mandar mais uma vez e os parabéns para Nazaré em Pernambuco. Beijo no coração aí, tá? Acredito que divertiu muito ontem no seu dia. Continua divertindo, porque afinal de contas, estamos vivos, né, bebê? Abraço para você. Alô, Marcos, beijo no coração. Tamo junto aí sempre, tá? E vamos de música, porque, tá? A pedido aí do meu amigo Marcos, pediu ontem, né? Mas graças a Deus não deu tempo, mas hoje dá, tá, Brasil? Chegando para você aí, ó, Choro na Chuva. É, o homem é bravo, bebê. Pablo do Arrocha.

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1: Pois é, você curtiu aí Pablo do Arrocha, Choro na Chuva, pedido aí do meu amigo Marcos lá em São Paulo. É, capital, tá, Brasil? Estamos por cá ainda, lembrando você aí que a gente chama aí agora dos alô pra você que está ligadaço aí no Comando da Tarde.

Mandando aquela alô especial aí pra tia Nega de Tio Neco aí no bairro Marabá. Alô, tia Nega, beijo no coração, abraço aí pra Gel, também pra Jean e pras crianças, tá? Abraçando aí de tia Nega no bairro Marabá. Todas as tardes aí, curtindo o Comando da Tarde, eu agradeço. Não esquecendo também aí do meu amigo Diego Fernando, filho aí do meu amigo Marreco, bairro Monte Pascoal no ar. Bairro Monte Pascoal na área, né? Alô, minha amiga Laiane Bar, aquele abraço pra você, Pauli Rocha aí, no bairro Alvorada, não esquecendo também de Lindalci Oliveira, meu amigo Bento aí no município de Barriguda aí, beijão no coração, tá? Edmara no Alvorada, Voteca, Tayane, também a Tamires, não esquecendo também de Ayla Maria e Wesley, abraço pra vocês. Abraço aí, meu amigo Geleia Moto, serviços, peças e acessórios. Alô, minha amiga Janaína. Alô, Alisson. Alô, Ícaro. Beijão no coração. Geleia Moto, serviços, peças e acessórios. Alô, alô. 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

0: Não esquecendo aí também do meu amigo Nenê Costa aí no bairro Monte Pascoal, dona Dil aí, a mãe do Nenê e também a sua esposa Nalva. Beijão no coração do meu amigo João Miguel aí no bairro Lagoinha. Minha amiga Ninha também, a Sara, seu Manel, beijão pra vocês. 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
1: Alô,

Vamos de música por cá, chegando pra você aí, ó, Adilson Biala. Lembrando você que vai ser em Guanambi, Bahia, Brasil, dia 30 de maio, lá no sítio Silvino. É, exato, bebê. O chefe da sofrência. Adquira o seu ingresso e boa sofrência.

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1: Pois é, você curtiu aí música por cá, ó, música de Adilson Biala, Pode Chorar, lembrando que canta aí Amado Batista, tá? O chefe da sofrência, quer sofrer mais um pouquinho, Bê? Cola aí, ó, cola aí, sabadão, dia 30 de maio, tem pra você aí, ó, Sábado da Sofrência aí com ele, tá? Adilson Biala, exatamente, lá no espaço, no sítio do Silvino, e você é nosso convidado, tá? Lembrando que tá valendo aí um ingresso pra você na sexta-feira no oferecimento aí do nosso amigo Silvino, espaço do Silvino, tá? Então cola no contatinho aí, hoje não dá mais tempo, tá? Vou deixar um abraço aí, ó, pra meu amigo Tal do Pastel, que chegou por cá, chegou atrasadinho, mas a gente registra. Deixar um abraço aí também pra meu amigo aí, Galeguinho Transporte, chegou atrasadinho, mas a gente falou antes, tá? Boa tarde pra você, bom trabalho aí, tá, menino? Tamo junto. Não esquecendo aí também da nossa amiga aí, ó, manda um áudio, a gente já solta aí na sequência.
2: Cris, aqui é Ana, do bairro Alvorada.
1: Oi, Ana.
2: Epidemiológica, passando aqui rapidinho para dar um alô para todos os meus colegas.
1: Chama.
2: Aqui do Departamento da Vigilância Epidemiológica, Ricardo.
1: Epidemiológica.
2: A todos que gostam do programa.
1: Ok, bebezinha, abraço pra você, boa tarde, Deus abençoe aí, tá, menina? Meu amigo Ricardo, beijo no coração, gratidão aí por sempre estar ligado, a palavra é gratidão, tá, menino? Beijos pra você. 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Alô, meu amigo Joneto, abraço pra você, também pra Jefferson Adriano, é o Jerry Adriano é o nome dele. Ele, tá? Beijão no coração aí e ótima tarde, tá? Abraçando também aí meu amigo Galeguinho Transporte, esse é potência. 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Meu amigo Lucas é o nome dele, esse é moral. Abraçando também aí meu amigo, alô, Joneto, não esquecendo dele. Ele nunca, né? 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A última é por conta dele, tá, bebê? É, Amado Batista do Povão, a pedido aí da minha amiga Lene, na Fazenda Pará, se não me engane, tá? Fiquem todos com Deus, até amanhã, se Deus assim me permitir, e Deus no comando sempre, bebê.

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3: 4 horas e 27 minutos.

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1: 4 horas e 56 minutos.

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1: 4 horas e 59 minutos.

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3: 5 horas e 55 minutos.

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2: 6:03.
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4: Olá, meu amigo, olá, minha amiga ouvinte, eu sou o Padre Ezequiel e desejo a você graça e paz. Estamos juntos para este momento de oração, neste fim de tarde. Sintonizemos com o Deus que nos ama. E o pensamento de hoje é o seguinte: o único momento que temos para viver e viver com qualidade é o presente. Vivamos o presente com intensidade. Meditemos a canção.

Rezemos juntos. O anjo do Senhor anunciou a Maria, e ela concebeu do Espírito Santo. Ave Maria, cheia de graça, o Senhor é convosco, bendita sois vós entre as mulheres, e bendito é o fruto do vosso ventre, Jesus. Santa Maria, Mãe de Deus, rogai por nós, pecadores, agora e na hora da nossa morte. Amém. Eis aqui a

0: rogai por nós, Santa Mãe de Deus, para que sejamos dignos das promessas de Cristo. Oremos. Derramai, ó Deus, a vossa graça em nossos corações, para que, conhecendo pela mensagem do anjo a encarnação do vosso Filho, cheguemos por sua paixão e cruz à glória da ressurreição. Por Cristo nosso Senhor. Amém. E agora sobre você, a bênção de Deus. O Senhor esteja convosco, Ele está no meio de nós. Por intercessão de Nossa Senhora, desça sobre você, sobre a tua casa, sobre a tua vida, sobre a tua saúde, sobre o teu trabalho, a bênção de Deus. Em nome do Pai, do Filho e do Espírito Santo. Amém. Obrigado por estar conosco, um forte abraço para você e até amanhã.
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8: 6 horas. E 9 minutos.

0: pronto, falei.
1: 6:17. 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

0: Cê sabe, eu vou agora.
1: Seis horas e 30 minutos. 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

0: 16:46. 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

0: Taquari, Alto Araguaia e Itiquira chegando.
1: Brasília, 19 horas. Está no ar a Voz do Brasil. As notícias do governo federal que movimentaram o país no dia de hoje.
2: Olá, boa noite.
1: Boa noite para você que nos acompanha em todo o país.
2: Quarta-feira, 20 de maio de 2026.
1: Vamos ao destaque do dia: combate à violência contra as mulheres.
2: Proteção no ambiente digital. Plataformas deverão retirar das redes conteúdos íntimos divulgados sem consentimento.
1: Presidente Lula também sanciona projetos que ampliam o cuidado com as vítimas e endurecem medidas contra os agressores.
3: Todo mundo precisa trazer para si a responsabilidade de que a luta não é dos outros, a luta não é dela, a luta não é feminina, a luta é de ser humano.
2: E ainda, Brasil ganha mais de 500 mil novos professores prontos para sala de aula.
1: Esse é o resultado da primeira prova nacional docente, Jéssica Gonçalves.
4: Com base nas novas regras para a educação à distância, o MEC informou que todos os cursos de licenciatura EAD não podem abrir novas matrículas e serão encerrados quando as turmas concluírem a formação.
2: Em menos de 24 horas, Move Táxi e aplicativos já tem mais de 160 mil motoristas inscritos.
1: O programa oferece 30 bilhões de reais em créditos para o financiamento de carros zero com juros mais baixos. Nazibron.
5: As condições de financiamento para homens e mulheres são diferenciadas. Pelo programa, as mulheres podem dispor ainda de 15 mil reais para comprar equipamentos de segurança.
2: Hoje, na apresentação da Voz do Brasil, Mariana Jungmann e Luciano Seixas.
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2: 100 dias de trabalho intenso dos três poderes.

0: executivo, legislativo e judiciário para combater a violência contra a mulher.
1: Hoje, todas essas esferas se reuniram novamente no Palácio do Planalto para fazer um balanço do Pacto Nacional Brasil contra o Feminicídio.
0: E o presidente Lula anunciou novas medidas que incluem a proteção das mulheres no ambiente digital.
2: Mais proteção à mulher no ambiente digital. O presidente Lula determinou que as plataformas digitais retirem conteúdos íntimos divulgados sem consentimento. E a partir de agora, plataformas digitais serão responsabilizadas, por exemplo, por publicar fraudes, tentativas de golpes e violência contra mulheres e meninas. A medida regulamenta o marco civil na internet. Os anúncios foram feitos no dia em que marca os 100 dias do Pacto Nacional Brasil contra o Feminicídio, firmado entre os três poderes, executivo, judiciário e legislativo. O presidente Lula destacou os avanços que o governo tem feito para combater agressões domésticas e o feminicídio e convocou toda a sociedade para aderir à luta.
3: Todo mundo tem que se sentir agredido quando uma mulher é agredida. Todo mundo tem que se sentir violentado quando uma menina de 12 anos é violentada. Todo mundo precisa trazer para si a responsabilidade de que a luta não é dos outros, a luta não é dela, a luta não é feminina, a luta é de ser humano.
2: Durante o evento, também foram sancionados projetos de lei que criam um cadastro nacional de agressores, ampliam as determinações para afastamento imediato do agressor do convívio com a vítima, endurecem medidas contra criminosos que continuam ameaçando mulheres, mesmo após a prisão, e reduzem burocracias para acelerar a efetivação de medidas protetivas. A primeira-dama, Janja da Silva, destacou a importância do trabalho conjunto que o Pacto Brasil contra o Feminicídio desenvolveu.
4: Proteger a vida das mulheres não é pauta de um ou de outro grupo, de um único governo e de uma só instituição. É uma missão coletiva. Quando convocamos todos por todas, buscamos unir as múltiplas vozes que ecoam pela proteção da vida das mulheres.
2: Nesses 100 dias, o governo do Brasil promoveu um mutirão nacional que resultou em mais de 6.300 prisões de agressores, com 30 mil medidas protetivas acompanhadas e mais de 38 mil vítimas atendidas. Já as Casas da Mulher Brasileira realizaram 148 mil atendimentos neste ano e chegaram a 12 unidades em funcionamento no país. Além disso, mais de 6.500 agressores passaram a utilizar dispositivos de rastreamento e o Ligue 180 ampliou o atendimento para 24 horas por dia, por telefone, WhatsApp, e-mail e videochamadas em Libras. No primeiro trimestre de 2026, foram registrados 301 mil atendimentos. Reportagem Márcia Fernandes.
1: E a gente segue falando desse assunto porque nós temos conosco aqui no estúdio da Voz do Brasil a Secretária Nacional de Enfrentamento à Violência contra a Mulher, Estela Bezerra.
0: Ela vai nos falar um pouco mais sobre as medidas assinadas hoje pelo presidente Lula na proteção dos direitos das mulheres. Boa noite, secretária, bem-vinda.
5: Boa noite, é um prazer imenso estar aqui com vocês.
0: Secretária, vamos começar falando dessa regulamentação do Marco Civil da Internet para ampliar a proteção das mulheres no ambiente digital. Um decreto assinado hoje pelo presidente determina que as plataformas retirem conteúdos íntimos de mulheres vazados sem o consentimento delas. Quais são os termos dessa determinação e como é que vai funcionar para que as mulheres consigam essa retirada rápido, urgente?
5: Olha, o decreto, ele de imediato obriga as plataformas digitais a se corresponsabilizarem por esses conteúdos, fazendo com que as plataformas criem canais específicos de denúncia, retirem os conteúdos ofensivos até 2 horas, promovam e mantenham as provas e ainda divulguem o canal do 180 para que as mulheres possam ter acesso a outras informações. É o compartilhamento da responsabilidade dos conteúdos veiculados com as plataformas digitais.
1: E aí a expectativa, então, é que com essa responsabilização das plataformas que a senhora mencionou,

0: e que oferecem imagens falsas produzidas sinteticamente. Isso também será vedado pelo decreto.
1: Ah, isso é um ponto que eu acho interessante a gente abordar. É, elas também, então, vão ter que se responsabilizar quando há esse uso de inteligência artificial para simular uma nudez, por exemplo, que nunca foi feita, inclusive.
0: Exatamente. Hoje você tem plataformas que ofertam isso, retirar a roupa das pessoas. Isso é uma questão ética. Então, nós colocamos também no decreto que a inteligência artificial, ela é vedada a esse uso e a plataforma é responsável pela veiculação dessas imagens falsas.
2: E os criminosos que fazem e que publicam esse tipo de coisa também serão mais facilmente identificados, porque as plataformas terão que guardar e fornecer, né, quando solicitadas, informações sobre a origem dessas publicações, né?
0: Sim, a tecnologia é capaz de rastrear absolutamente tudo, de onde é postado, como é reproduzido. Essas 2 horas, inclusive, elas são muito poucas. Em 2 horas você pode ter uma difusão, uma disseminação de informação muito grande. Portanto, ele vai ser obrigado a vedar essa difusão e também a apagar esses conteúdos. Eles vão ter que investir em tecnologias para isso, porque eles já investem isso em termos de mercado. Então, vai ter que investir também para a proteção das mulheres.
1: Agora, secretária, também foi sancionada hoje a lei que cria o Cadastro Nacional de Agressores. Esse cadastro, ele poderá ser acessado pelas mulheres, ele vai ser uma consulta pública ou ele vai ser de uso exclusivo de autoridades, por exemplo, para a polícia fazer investigações?
0: Isso ainda não está resolvido, isso vai ser regulamentado, né? Essa é uma lei que foi sancionada hoje, ela vai precisar de regulamentação e é necessário que a gente tenha muito zelo, muito cuidado com os conteúdos que vão ser utilizados. O que a gente tem compreensão é que esse cadastro vai reunir estupradores, feminicidas, agressores, tanto físicos como psicológicos, e esse cadastro de imediato será utilizado para investigação, mas há possibilidade de uso específico para usuários também. Isso ainda vai ter uma discussão na regulamentação da lei.
2: Outra preocupação, secretária, é com a proteção das mulheres vítimas de violência que denunciam seus agressores. Hoje também foram oficializadas medidas para oferecer mais segurança a essas mulheres. Que medidas foram essas?
0: Existem 2 situações muito preocupantes. Uma é aquela em que o agressor continua insistindo em ameaçar as mulheres. Acho que vocês acompanharam. Agressores que são presos e dizem vou matar, e dentro do presídio continuam a agir para que essas mulheres tem uma vida atormentada e às vezes sejam vítimas de feminicídio. Então é um endurecimento das leis dirigida aos agressores que persistem em fazer ameaça, e a outra é o afastamento imediato do agressor do lar. Muitas vezes as mulheres ficam submetidas a voltarem para a residência. Existe 65% das mulheres, elas não têm só dependência emocional, têm dependência financeira, ou total ou parcial. E nesse sentido é preciso afastar o agressor do lar. Então, aumentaram as condições de afastar de imediato o agressor do lar.
1: Bom, para concluir, a gente não pode deixar de mencionar, né, secretária, que a gente está completando aí 100 dias do pacto entre os 3 poderes para esse combate ao feminicídio e à violência contra as mulheres. Queria que a senhora dissesse para a gente o que se pode destacar de avanços nesse período.
0: Olha, a gente avançou muito na ideia de responsabilização do agressor, de não naturalização da violência, porque quando a sociedade diz que um agressor fica solto ou não é punido, a gente está dizendo que ele está agindo comumente. Né? Mas existe um grande destaque, né? É a articulação dos 3 poderes, onde o executivo, o legislativo e o sistema de justiça estão agindo coordenadamente, e ainda um desafio muito grande para a sociedade brasileira, que é a gente trabalhar com prevenção. Quando a gente falou em ambiente digital, a gente não está falando só de conteúdos criminosos, a gente está falando de conteúdo de ódio, de ideia de civilidade que está indo aí nessas rede pills ou pílulas vermelhas, né? Que são inclusive com atores que são capazes de ir para a mídia para dizer mentiras, criando situações e factoides que dá a entender que as mulheres são agressoras. Então, nós vivemos um momento em que a prevenção, a ação nas escolas, nos meios de comunicação, nas instituições religiosas, precisam disputar um modelo de civilidade. E eu acho que o presidente Lula fez um movimento muito importante. Quando ele chama os homens para o centro do debate, ele desloca a questão. Então, tem 2 deslocamentos. Os homens estão no centro do debate. Se são agressores, podem ajudar.

0: a resolver o problema. O outro é que a vergonha não pode ser da vítima. Então, nós estamos nessa construção de uma sociedade que tem um modelo civilizatório onde as mulheres precisam ser respeitadas e não executadas pelos seus parceiros íntimos. Porque a diferença da violência contra os homens e da violência contra as mulheres é justamente que o seu agressor faz parte da sua relação de intimidade familiar. E isso é insustentável.
1: Muito bem, nós conversamos com Estela Bezerra, secretária nacional de enfrentamento à violência contra a mulher. Muito obrigado por sua entrevista aqui à Voz do Brasil.
0: Eu que agradeço, Luciano.
2: E as empresas de tecnologia Google, Meta, TikTok, Kuai e Microsoft foram notificadas pela Advocacia Geral da União, que solicitou a colaboração no combate e na prevenção de fraudes digitais relacionadas ao programa Novo Desenrola Brasil.
1: A iniciativa tem como objetivo apoiar famílias brasileiras na renegociação de dívidas.
2: Na notificação encaminhada às empresas, a instituição destacou que os golpes digitais, além de explorarem a vulnerabilidade dos beneficiários, fragilizam a confiança em políticas públicas legítimas e representam um dano à credibilidade das ações estatais.
1: Motoristas por aplicativo e taxistas já começaram a se inscrever no Move Táxi Aplicativos para o financiamento de veículos novos.
2: O governo do Brasil acredita que o programa tem potencial para comercializar até 300 mil veículos em todo o país.
1: E o programa traz vantagens para as mulheres, como taxas de juros mais baixas e recursos para compra de equipamentos de segurança.
3: Em menos de 24 horas, 164 mil motoristas se inscreveram para participar do programa Move Táxi Aplicativos. Podem participar motoristas de aplicativo com cadastro ativo há pelo menos 12 meses, com ao menos 100 corridas na mesma plataforma e taxistas registrados em atividade. As condições valem para carros novos de até R$150 mil, de montadoras habilitadas no programa Mover. O taxista Francisco Neto, de Brasília, acredita que assim todos saem ganhando.
4: Parece que é um projeto bom, né? Todo mundo ganha, né? Porque se a frota está renovada, é tendência que melhor para todo mundo.
3: Para fazer a inscrição no programa, basta acessar gov.br/movebrasil. Como conta Wallace Moreira Lima, secretário nacional de Desenvolvimento Industrial, Inovação, Comércio e Serviços.
5: A partir desse link que o trabalhador se cadastra, ele já vai ter a informação em 5 dias se ele estar apto ao programa. E aí ele já vai saber que ele pode se beneficiar desse programa.
3: E as condições de financiamento para homens e mulheres são diferenciadas, como explica o secretário Wallace Moreira Lima.
5: Para as mulheres, terá uma taxa de juros menor, a carência para o homem e para a mulher são de 6 meses. Para o homem, o financiamento em até 60 vezes, mas para as mulheres em até 72 vezes.
3: Pelo programa, as mulheres podem dispor ainda de R$15 mil para comprar equipamentos de segurança. Para a motorista por aplicativo, Karine Trindade, uma oportunidade para as mulheres.
6: Para nós, é uma grande vitória, e para as mulheres, que vai ter os juros mais reduzido também, e esse financiamento mais facilitado para todos os trabalhadores e trabalhadoras de aplicativo.
3: O total de crédito disponível para o programa é de R$30 bilhões por meio do Banco Nacional de Desenvolvimento Econômico e Social, BNDES. Os financiamentos devem ser efetivados a partir do dia 19 de junho. De acordo com o Ministério da Fazenda, esse prazo é necessário para definição de detalhes e informações aos bancos comerciais sobre o programa. Com locução de Nazi Brum, reportagem de Luciana Colares de Holanda.
2: Hoje, no programa Bom Dia Ministro, produzido pela Empresa Brasil de Comunicação, Volney Queiroz, da Previdência Social, afirmou que o governo trabalha para reduzir a fila do INSS.
1: Entre as ações para reduzir as filas estão a realização de mutirões e a contratação de novos peritos.
2: Segundo o ministro, a fila de solicitações do INSS caiu mais de 500 mil nos últimos 2 meses e agora está no menor patamar em 16 meses.
7: O nosso desafio, a nossa tarefa é deixar essa fila abaixo de 1.300.000, ou seja, 1.300.000 é só o fluxo do mês, não tem ninguém esperando, e abaixo dos 45 dias. E nós estamos indo bem nessas duas categorias, digamos. Estamos avançando bem. Estou querendo zerar essa fila até o final desse ano.
1: A equipe equipe de meio ambiente do governo do Brasil fez um alerta para os impactos de 5 projetos de lei em tramitação no Congresso Nacional que, segundo o Ministério, se forem aprovados, vão trazer grandes prejuízos ao ecossistema no país.
2: De acordo com o Ministério do Meio Ambiente, os textos podem permitir, por exemplo, que uma espécie em extinção não faça parte da lista nacional oficial, se houver interesse econômico, reduz áreas protegidas e restringe punições de crimes ambientais.
1: Entre os pontos criticados está a proibição do uso de imagens de satélite para embargos remotos em áreas desmatadas. Segundo o presidente substituto do IBAMA, Jair Schmidt, grande parte das fiscalizações contra o desmatamento depende dessa tecnologia.
8: Hoje eu diria que 2/3 de todas as autuações que o IBAMA realiza é voltada à fiscalização da flora, combate ao desmatamento, né? Não só na Amazônia, nós temos um olhar específico para a Amazônia, mas também nós temos desmatamento nos outros biomas, né? Alguns muito sensíveis que também são afetados por vários desses projetos de lei antiambientais.
2: O ministro do Meio Ambiente e Mudança do Clima, João Paulo Capobianco, informou que vai continuar atuando junto a deputados e senadores para discutir os projetos.
9: Continuamos atuando na Câmara, né? Debatendo, buscando o entendimento, mas está muito difícil, como vocês têm visto. Vamos atuar no Senado e vamos atuar após, caso isso tramite seja aprovado no Senado, vamos também trabalhar em relação a apresentar ao Presidente da República esses fatos para que o presidente possa analisar os encaminhamentos que deverá propor.
1: O Brasil ganha reforço de quase 500 mil professores considerados qualificados para o ensino.
2: É o que apontam os resultados da prova nacional docente realizada pela primeira vez no ano passado.
1: A avaliação integra o exame teórico do ENAD das licenciaturas, que avalia a formação inicial de professores.
2: O Ministério da Educação divulgou os dados hoje e anunciou mudanças nos cursos de licenciatura com base nas novas regras da educação à distância.
10: A primeira edição da prova nacional docente teve quase 1 milhão e 100 mil inscritos.

0: proteção de medidas protetivas para mulheres.
1: STJ identifica habeas corpus com erros gerados por inteligência artificial e comunica caso à OAB.
0: Presidente do TSE destaca a atuação da Justiça Eleitoral no combate à fraude e à cota de gênero.
1: Boa noite, eu sou Marcela Luiza.
0: E eu sou Walter Lima.
1: Mais de 50% das medidas protetivas de urgência são concedidas no mesmo dia em que são requeridas e cerca de 90% são analisadas em até 48 horas.
0: O dado foi apresentado hoje durante cerimônia no Palácio do Planalto, que marcou os 100 dias do Pacto Brasil de Enfrentamento do Feminicídio entre os três poderes. Pablo Lemos.
2: O presidente do CNJ e do Supremo Tribunal Federal, ministro Edson Fachin, afirmou que os resultados iniciais demonstraram avanço na resposta institucional aos casos de violência doméstica e feminicídio.
3: Quando os três poderes caminham juntos, o Estado brasileiro é capaz de proteger quem mais precisa e é capaz de fomentar uma mudança cultural.
2: Fachin também destacou a implementação do Formulário Nacional de Avaliação de Risco, documento eletrônico que permite a tramitação digital dos pedidos de medidas protetivas.
1: Ministro do STJ identifica habeas corpus com erros criados por IA e determina a comunicação à OAB.
0: A defesa pedia a soltura de um preso preventivamente por tráfico de drogas em Minas Gerais. Fátima Uchoa.
4: O ministro Rogério Schietti Cruz apontou que no pedido havia citações fabricadas em série, fenômeno conhecido como alucinação de inteligência artificial, quando a ferramenta cria informações falsas com aparência de verdadeiras. O advogado admitiu o uso eventual da tecnologia e ter feito revisão técnica e jurídica do conteúdo. No entanto, para o relator, os elementos contradizem essa afirmação. Assim, Schietti determinou o envio de ofício à Ordem dos Advogados do Brasil para a ciência dos fatos e eventual adoção de medidas cabíveis. Mesmo com as falhas identificadas no habeas corpus, o ministro concluiu que a prisão preventiva estava devidamente fundamentada e negou a liminar.
1: Presidente do TSE destaca a atuação da Justiça Eleitoral no combate da fraude à cota de gênero.
0: Ministro Nunes Marques ressaltou novo pleito em Melgaço, no Pará. Fábio Ruas.
5: Melgaço elegeu 3 mulheres em eleições suplementares para ocupar cadeiras na Câmara Municipal. De acordo com Nunes Marques, a nova eleição teve como destaques a agilidade e a eficiência da apuração em um município marcado por extensas áreas ribeirinhas. O presidente do TSE reafirmou o compromisso da Justiça Eleitoral com a inclusão política das mulheres e de outros grupos da sociedade, o que, segundo ele, é uma verdadeira exigência democrática.
1: A Justiça do Trabalho segue em ação na Ilha do Marajó.
0: Durante a itinerância, juízes estão dando solução a várias pendências judiciais. Luma Soares.
6: Em Melgaço, a Justiça Trabalhista reforça o combate ao trabalho escravo contemporâneo e infantil, além de garantir um protocolo para julgamentos com perspectiva inclusiva. Um outro eixo de apoio aos moradores houve doação de computadores e cursos de inclusão no mercado de trabalho. O mutirão do Justiça Itinerante vai até sexta-feira, dia 22.
1: MPF pede a suspensão imediata de leilões de energia elétrica que podem encarecer a conta de luz em pelo menos 500 bilhões de reais pelos próximos 15 anos.
0: Caso os órgãos não atendem a recomendação no prazo de 48 horas, o MPF poderá adotar medidas judiciais. Tatiana Castro.
7: A investigação do MPF aponta que os preços teto dos leilões, isso é, o valor máximo que o governo aceitaria pagar pela energia, sofreram um aumento repentino entre 73% e 100%. Além da suspensão imediata do leilão, o MPF também pede que os órgãos refaçam os cálculos com base em premissas neutras e independentes. Caso os órgãos não acatem a recomendação no prazo de 48 horas, o MPF poderá adotar as medidas judiciais.
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1: Uma boa noite.
0: E até amanhã.

0: Toroba.
1: E eu sou Humberto Pinheiro.
0: E estes são os destaques de hoje do Jornal do Senado, que começa agora.
1: Senado aprova novo piso para médicos e cirurgiões dentistas. Texto segue para a Câmara.
0: Governo e Senado negociam MP para criar crédito especial a produtores afetados por desastres climáticos.
1: Plenário conclui votação de indicações para embaixadas, CVM e corregedoria do Conselho Nacional de Justiça.
0: Boa noite.
1: Boa noite.
0: Médicos e cirurgiões dentistas poderão passar a ter um piso salarial nacional definido em lei. Uma proposta aprovada na Comissão de Assuntos Sociais fixa o valor inicial de R$13.662, com previsão de reajuste anual.
1: A proposta segue para análise da Câmara dos Deputados. Repórter Patrícia Oliveira.
2: Médicos e cirurgiões dentistas passam a receber um piso salarial de R$13.662 para uma jornada semanal de 20 horas. O reajuste de salário foi aprovado na Comissão de Assuntos Sociais. A proposta da senadora Daniela Ribeiro, do Progressistas da Paraíba, atualiza regras da legislação de 1961 sobre a remuneração dessas categorias. O senador Fernando Dueira, do PSD de Pernambuco, também determinou reajuste anual pelo IPCA, adicional de 50% para trabalho noturno e horas extras, além de intervalo de descanso de 10 minutos a cada uma hora e meia trabalhada. Dueira destacou que o congelamento do piso desde 2022 contribuiu para a precarização das relações de trabalho na área da saúde, além da dificuldade de profissionais permanentes em municípios pequenos e regiões remotas.
3: Ao fixar piso concreto com correção anual, contribui para reverter essa tendência, para que as políticas de interiorização de profissionais produzam efeitos duradouros, em vez de depender exclusivamente de programas emergenciais e transitórios.
2: A proposta prevê ainda que o aumento das despesas de estados e municípios seja custeado por transferências do Fundo Nacional de Saúde. Se não houver pedido para votação no plenário, a proposta segue para análise da Câmara dos Deputados.
0: E seguiu para o plenário do Senado a ampliação de direitos para agentes de vigilância sanitária e agentes indígenas de saúde e saneamento. A proposta equipara benefícios já garantidos a outras categorias do SUS e reconhece o papel desses profissionais na prevenção de doenças e no atendimento a comunidades vulneráveis, muitas vezes em áreas remotas.
1: E uma sugestão legislativa transformada em projeto de lei pela Comissão de Direitos Humanos poderá reajustar em até 100% as bolsas do programa Mais Médicos. As informações com Rodrigo Rezende.
4: As bolsas pagas no programa Mais Médicos podem ter um reajuste de até 100%. Uma sugestão legislativa com esse tema, apresentada por meio do programa E-Cidadania, foi acatada pela Comissão de Direitos Humanos e Legislação Participativa e passará a ser analisada no Senado como projeto de lei. O relator, senador Zequinha Marinho, do Podemos do Pará, ressaltou que os reajustes das bolsas desde a criação do programa não acompanharam a inflação.
5: Efetivamente, quando da criação do programa, em 2013, as bolsas pagas eram formação de R$10.000, supervisão de R$4.000 e a tutoria de R$5.000. 13 anos depois, enquanto a bolsa formação é de R$14.161,63, as outras duas sequer tiveram os seus valores atualizados.
4: O projeto de lei que será discutido reajusta as bolsas para os seguintes valores: formação R$20.000, supervisão R$8.000 e tutoria R$10.000. A partir da publicação da possível lei, os reajustes seriam anuais baseados no IPCA.
0: O presidente do Senado, Davi Alcolumbre, convocou uma sessão conjunta do Congresso Nacional para analisar vetos à lei de diretrizes orçamentárias que impedem municípios inadimplentes com até 65 mil habitantes de celebrar convênios e receber recursos federais.
1: Segundo Alcolumbre, a votação poderá permitir o acesso de mais de 3 mil municípios a recursos federais. Ele afirmou ainda que a pauta foi definida após pedido apresentado durante a Marcha dos Prefeitos, organizada pela Confederação Nacional dos Municípios, realizada nesta semana em Brasília. A sessão do Congresso está agendada para esta quinta-feira.
6: Nós fizemos um compromisso, o Senado e a Câmara dos Deputados, para convocarmos uma sessão no dia de amanhã com apenas 4 dispositivos da LDO que tratam da derrubada dos vetos que viabilizam mais de 3.100 municípios brasileiros acessarem os recursos com convênios federais do Brasil.
0: E o Senado aprovou nesta terça-feira a indicação de 7 diplomatas para chefiar embaixadas e representações do Brasil no exterior. Entre os nomes aprovados estão os novos embaixadores do Brasil no Japão, Vietnã, Omã, Albânia, Belize e Bahamas, além do representante permanente do país na Organização das Nações Unidas, Ricardo de Souza Monteiro.
1: O plenário também aprovou indicações para a Comissão de Valores Mobiliários e para a Corregedoria do Conselho Nacional de Justiça. Otto Eduardo Fonseca Lobo foi aprovado para a presidência da CVM. Os indicados agora poderão ser nomeados pela Presidência da República.
0: E a Comissão de Assuntos Econômicos adiou a votação do projeto que cria uma linha especial de crédito para produtores rurais afetados por eventos climáticos e crises internacionais. Relator da proposta, o senador Renan Calheiros, do MDB de Alagoas, retirou o texto da pauta após pedido do Ministério da Fazenda para novas negociações.
1: A proposta prevê o uso de recursos do Fundo Social do Pré-Sal para financiar agricultores prejudicados por secas, enchentes e impactos econômicos de conflitos geopolíticos. O texto também estabelece juros diferenciados, prazo de pagamento de até 10 anos com 3 de carência, além de regras para atender produtores, cooperativas e associações em situação de calamidade ou com perdas na produção. Após reunião com a equipe econômica na tarde de hoje, Renan Calheiros afirmou que houve avanços nas negociações e sinalização de apoio do governo à medida.
7: Tá tudo caminhando bem no sentido de se publicar uma medida provisória com critérios de enquadramento, de juros, de carência e de prazo de 10 anos para pagar. O ministro da Fazenda está fazendo da sua parte tudo, absolutamente tudo, para que essa negociação seja concluída na próxima segunda-feira.
0: Enchentes, secas e ondas de calor cada vez mais intensas estarão no centro de um debate no Senado sobre mudanças climáticas. A discussão vai tratar dos impactos de fenômenos como o El Niño e das formas de prevenir e responder a desastres naturais.
1: Para o senador Esperidião Amin, do PP de Santa Catarina, o objetivo é trabalhar para reduzir perdas humanas, sociais e econômicas causadas por eventos climáticos extremos. A sessão está marcada para o próximo dia 28 de maio.
8: Reduzir danos significa salvar vidas em primeiro lugar e reduzir o impacto na economia, na sociedade brasileira, especialmente dos estados que venham a ser os alvos maiores desta possível calamidade climática, ou pelo menos desse transtorno climático, a nos prevenirmos.
0: Já o senador Cleitinho, do Republicanos de Minas Gerais, criticou a proposta que permite o parcelamento de dívidas de partidos políticos. O texto foi aprovado pela Câmara dos Deputados e deve ser analisado pelo Senado.
1: O parlamentar defendeu que o Congresso Nacional priorize medidas para melhorar a qualidade de vida dos trabalhadores. Segundo Cleitinho, o alto custo de vida tem dificultado o acesso da população a itens básicos. Ele também cobrou mais debates sobre a escala de trabalho 6x1.
9: Vim falar que não pode discutir essa questão do fim da escala 6x1. Pois tem que discutir sim. Traga a compensação, coloque na balança aqui, equilibra a balança, tanto para o empresário quanto para o trabalhador.
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0: edição de Paula Groba e trabalhos técnicos de Eliseu Caires. O Jornal do Senado fica por aqui. Acompanhe agora as notícias da Câmara dos Deputados. Boa noite.
1: Boa noite e até amanhã.
2: Jornal Câmara dos Deputados. Câmara aprova mudanças nas regras de prestação de contas de partidos.
3: Plenário aumenta a pena para crime virtual contra crianças e adolescentes.
2: Deputados defendem a descentralização de recursos para os municípios.
4: Boa noite. Gilson Daniel, do Podemos do Espírito Santo, aproveita a marcha dos prefeitos em Brasília para defender a ampliação dos recursos destinados aos municípios. Ele assinala que é nas cidades que a população busca atendimento de saúde, educação e assistência social.
2: Gilson Daniel avalia que a Câmara precisa debater o financiamento municipal para desconcentrar verbas públicas da União e dos estados. O congressista reforça a importância das emendas parlamentares da previdenciária nos cofres das prefeituras. Ele propõe o retorno do índice de contribuição a 8%, com o objetivo de aliviar os gastos das pequenas e médias cidades baianas.
4: Daniel Tzerciak, do PSDB do Rio Grande do Sul, comemora a garantia da Agência Nacional de Transportes Terrestres de que este ano não haverá cobrança de pedágios nas BRs 116 e 392. O deputado afirma que o fim do antigo contrato de concessão interrompe um ciclo de tarifas elevadas.
2: Daniel Tzerciak considera que a pausa nas cobranças é necessária para estimular o desenvolvimento econômico, atrair investimentos e gerar empregos nos mais de 100 municípios da mesorregião da metade sul gaúcha.
4: Marcelo Nilo, do Republicanos, critica a gestão do governo da Bahia, afirmando que áreas como saúde, segurança pública, educação e geração de empregos enfrentam dificuldades. O parlamentar também questiona gastos com eventos institucionais diante de demandas sociais da população.
2: Marcelo Nilo relembra o rompimento político com o PT após décadas de aliança e faz críticas ao governo federal. Na visão do deputado, a insatisfação popular com as atuais gestões petistas na Bahia e no país.

0: trabalho.
1: Benedita da Silva, do PT do Rio de Janeiro, reforça seu apoio à PEC do fim da escala 6x1. A deputada argumenta que a redução da carga horária melhora a produtividade por diminuir o esgotamento físico e mental que afeta os trabalhadores no país.
2: Benedita da Silva afirma que a mudança para o modelo 5x2 viabiliza períodos adequados para o descanso e para a convivência familiar. Ela critica o posicionamento contrário à PEC e classifica a jornada 6x1 como exaustiva para a classe trabalhadora.
1: João Daniel, do PT de Sergipe, defende o fim da escala 6x1 e afirma que a redução da jornada vai garantir mais qualidade de vida aos trabalhadores, com mais tempo para descanso, convivência familiar e cuidados com a saúde.
2: João Daniel também enaltece mobilizações sociais e sindicais em defesa da proposta e sustenta que a mudança pode fortalecer a economia e ampliar a valorização da classe trabalhadora no país.
1: Daiana Santos, do PCdoB do Rio Grande do Sul, defende a adoção da jornada de 5 dias de trabalho para 2 de descanso. Segundo ela, a proposta garante condições mais humanas e combate rotinas exaustivas enfrentadas por milhões de trabalhadores.
2: Daiana Santos critica medidas que condicionam a redução da jornada a mudanças em direitos trabalhistas, como cortes no FGTS e desoneração patronal. Para a deputada, a melhoria das condições de trabalho não deve servir como moeda de troca nas negociações do Congresso.
1: Fernando Mineiro, do PT do Rio Grande do Norte, defende o fim da escala 6x1 com redução da jornada semanal para 40 horas. O legislador sustenta que a mudança tem apoio da maioria da população brasileira por garantir mais tempo de descanso aos trabalhadores.
2: Fernando Mineiro critica a tentativa de mudança na PEC do fim da escala 6x1, que acrescenta o período de 10 anos para a implantação da escala 5x2. Ele pede que a sociedade e as centrais sindicais acompanhem a votação para pressionar o Congresso em defesa da redução do tempo de trabalho.
1: Marcon, do PT do Rio Grande do Sul, condena parlamentares da oposição que não apoiam a PEC do fim da escala 6x1. O deputado afirma que os trabalhadores precisam de mais tempo para cuidar da saúde, conviver com a família e ter acesso ao lazer.
2: Marcon critica a apresentação de uma emenda que prevê, em vez de reduzir a jornada para 40 horas, aumentar para até 52 horas de trabalho por semana. Na opinião do congressista, quem defende esse tipo de mudança trata o trabalhador como máquina, não como ser humano.
0: Votação.
1: Câmara aprova projeto que permite que o trabalhador empregado na safra agrícola continue a receber o Bolsa Família. O repórter Marcelo Larcher tem mais detalhes.
3: O plenário da Câmara concluiu a aprovação de um projeto que garante a continuidade do pagamento de benefícios sociais, como Bolsa Família, para o trabalhador que se empregar em atividade ligada à safra agrícola. Esse tipo de serviço varia de acordo com a atividade agrária e compreende o período entre o preparo do solo e a colheita. Os contratos para esse tipo de trabalho, de acordo com a lei de 1973, têm um período máximo de 2 anos. Acontece que as regras do Bolsa Família estão atreladas a um valor máximo de renda por pessoa. Esse limite foi definido em R$218 mensais, o que faz com que o trabalhador perca o direito se obtiver um trabalho com carteira assinada, como é o caso da safra. O argumento é de que algumas culturas agrícolas, como o café, o alho, a batata, a uva, a maçã e a cebola, têm elevada necessidade de mão de obra, o que faz com que o trabalhador prefira manter a Bolsa Família a trabalhar com carteira assinada. O projeto apresentado pelo deputado Zé Vitor, do PL de Minas Gerais, foi aprovado pela Câmara em 2024 e depois foi alterado pelo Senado. A proposta retornou para análise dos deputados e o relator, deputado Evair Vieira de Mello, do Republicanos do Espírito Santo, rejeitou a maioria das mudanças feitas pelos senadores. O texto original aprovado pela Câmara retira do cálculo da renda familiar, para efeito do recebimento de benefícios sociais, o salário recebido pelo trabalhador no contrato da safra. O Senado, por sua vez, optou por alterar a regulamentação do programa Bolsa Família, para prever a reinclusão do beneficiário excluído no caso da média anual de renda da família superar o limite permitido. Para o relator, Evair Vieira de Mello, a mudança não garante a permanência do trabalhador safrista no Bolsa Família.
4: Entendemos que a proposta do Senado Federal, ela não aprimora significativamente a operacionalização do programa Bolsa Família, na medida em que continua a impedir a contratação de safristas, cuja condição, mesmo após a sua contratação, ainda é de vulnerabilidade social em face das peculiaridades inerentes à atividade agropecuária que é sazonal. O contrato de safra desempenha papel essencial para a manutenção da produção agrícola e da pecuária nacional.
3: O projeto que garante a continuidade do pagamento de benefícios sociais como Bolsa Família para o trabalhador que se empregar em atividades ligadas à safra agrícola, seguiu para a sanção presidencial e já pode virar lei. Da Rádio Câmara de Brasília, com informações de Antônio Vital, Marcelo Larcher.
0: Agricultura.
2: Tiago de Joaldo, do Republicanos de Sergipe, cobra do governo a conclusão de estudos sobre possível prática de dumping na importação de leite da Argentina e do Paraguai. Ele afirma que a concorrência estaria prejudicando produtores brasileiros e tornando a atividade economicamente insustentável.
1: Tiago de Joaldo também pede ações do governo de Sergipe para fortalecer a cadeia leiteira local. Ele menciona, por exemplo, incentivos tributários, compras públicas de leite produzido no estado e apoio institucional aos produtores do sertão sergipano.
2: Dr. Flávio, do PL, exalta a exposição de produtos do agronegócio do Rio de Janeiro na Câmara, com a participação de produtores da região serrana e do norte fluminense. O parlamentar assinala que a divulgação de produtos regionais amplia mercados e fortalece a agricultura do estado.
1: Dr. Flávio pediu ainda a derrubada do veto presidencial ao projeto que reconhece o norte e noroeste fluminense como região do semiárido. Para o deputado, a medida vai facilitar o acesso ao crédito e ampliar investimentos para os produtores rurais da região.
0: Justiça.
2: Câmara aprova projeto que aumenta a punição para pedófilos quando o crime é cometido pela internet. O repórter Antônio Vital acompanhou a votação.
5: Deputados e deputadas aprovaram um projeto que aumenta penas para crimes relacionados a abusos sexuais de crianças e adolescentes em ambientes digitais, inclusive com o uso de ferramentas de inteligência artificial. A proposta considera a violência sexual de criança ou adolescente qualquer representação de atividade sexual ou nudez que envolva criança ou adolescente real ou fictícia. Isso vai valer para fotografia, vídeo ou imagem digital, mesmo que produzida, manipulada ou gerada com o uso de tecnologias digitais, inclusive inteligência artificial. A proposta também deixa claro no Código Penal que todos os crimes contra a dignidade sexual, como estupro e estupro de vulnerável, também serão caracterizados quando cometidos no ambiente digital. Todos esses crimes passam a ser considerados hediondos, o que significa mais tempo de cumprimento de pena em regime fechado. O projeto também torna crime o simples acesso a conteúdo de pedofilia na internet. Ou seja, isso será crime mesmo se a polícia não encontrar arquivos com conteúdo de abusos sexuais ou violência contra crianças e adolescentes armazenados no computador ou na nuvem do acusado. A proposta também aumenta em até um terço a pena para aliciamento de crianças ou adolescentes por meio de inteligência artificial ou filtros capazes de alterar a imagem ou a voz do criminoso para enganar a vítima. O agravamento da pena vai valer também no caso de perfis falsos em plataformas de jogos online, aplicativos de mensagens, salas de bate-papo e redes sociais. Segundo a relatora, a deputada Rogéria Santos, do Republicanos da Bahia, esse dispositivo foi inserido na proposta após o caso de um criminoso no Rio Grande do Sul que vitimou 127 meninas usando perfis falsos criados por inteligência artificial. Além do aumento de penas, o projeto legaliza a infiltração policial em investigações sobre redes de pedofilia na internet, em especial as chamadas rondas virtuais, com possibilidade, inclusive, de requisição de dados de conexão às plataformas, sem a necessidade de autorização judicial. Isso poderá ser feito no caso de risco iminente à vida ou integridade física de crianças vítimas de abusos. Para a relatora Rogéria Santos, a proposta moderniza a legislação.
6: A proposição institui medidas modernas de enfrentamento e repressão aos crimes de violência sexual contra crianças e adolescentes no ambiente digital. Ao regulamentar a ronda virtual e os crimes praticados com o uso de inteligência artificial e da utilização de técnicas de mascaramento de endereço de IP, os números, senhoras e senhores, são alarmantes.
5: O texto também cria novo crime no Estatuto da Criança e do Adolescente, com pena de até 6 meses de prisão para quem deixar de comunicar ao Conselho Tutelar, ao Ministério Público ou à polícia casos de abuso sexual pela internet. A proposta garante ainda à criança ou adolescente vítima de violência sexual o direito ao atendimento psicológico e psicossocial especializado no Sistema Único de Saúde, o SUS, e o agressor será obrigado a cobrir todos os custos do tratamento, incluindo ressarcimento ao SUS. Para o deputado Osmar Terra, do PL do Rio Grande do Sul, autor do projeto, a proposta fecha portas que estavam abertas para os criminosos. O projeto, que aumenta apenas para crimes relacionados a abusos sexuais de crianças e adolescentes em ambientes digitais, inclusive com o uso de ferramentas de inteligência artificial, seguiu para análise do Senado. Da Rádio Câmara de Brasília, Antônio Vital.
0: Educação.
1: Lincoln Portela, do PL de Minas Gerais, critica a decisão judicial que condenou um casal do interior de São Paulo por evasão escolar relacionada aos filhos. Ele questiona a medida e argumenta que a família estaria garantindo uma educação domiciliar às crianças.
2: O parlamentar também chama atenção para os índices de evasão escolar no país e defende prioridade no enfrentamento de casos de estudantes sem acesso à educação. Segundo Lincoln Portela, a situação exige foco das autoridades públicas e do sistema de justiça.
0: Segurança Pública.
1: O escolto do PT da Paraíba elogia a atuação da Polícia Federal no enfrentamento às organizações criminosas que se infiltraram no sistema econômico nacional. Ele argumenta que as investigações sobre fraudes financeiras devem prosseguir sem interferências políticas.
2: O escolto salienta que os órgãos de inteligência precisam seguir os rastros documentais de transações suspeitas envolvendo autoridades e empresários citados em CPIs. Na avaliação dele, esse é o caminho para fortalecer a segurança pública e a soberania do Estado brasileiro.
0: Eleições.
1: Câmara aprova mudanças nas regras de prestação de contas de partidos políticos. A repórter Daniele Lessa acompanhou a votação dessa mini-reforma eleitoral.
7: A Câmara dos Deputados aprovou o projeto que altera regras sobre prestação de contas, punições e funcionamento administrativo partidário, modificando diversos pontos da Lei dos Partidos Políticos. Relator da proposta, o deputado Rodrigo Gambale, do Podemos de São Paulo, argumentou que o projeto foi construído a partir das demandas dos líderes partidários, com o objetivo de dar mais segurança jurídica às legendas. Já os deputados contrários ao projeto destacaram que nenhum parlamentar subiu a tribuna para defender a proposta no plenário. O projeto proíbe bloqueios e penhoras automáticas sobre recursos do fundo partidário e do fundo eleitoral, exceto em casos de uso irregular reconhecido pela Justiça Eleitoral, ponto criticado pelo deputado Kim Kataguiri, do Missão de São Paulo.
8: E aqui eu faço um chamo a atenção de todos os partidos que dizem defender o trabalhador. Esse projeto está dizendo o seguinte: se um partido contratar um trabalhador e ele der calote nas verbas trabalhistas, se o partido não pagar o INSS, se o partido não pagar o FGTS, esse partido não poderá ser penhorado.
7: A deputada Adriana Ventura, do Novo de São Paulo, criticou a falta de debate sobre o projeto, que foi divulgado publicamente apenas 30 minutos antes da votação. Ela reconheceu que a proposta simplifica a burocracia, mas classificou como aberração o trecho que suspende processos administrativos e judiciais dos partidos anteriores durante fusões entre legendas.
9: O partido se alimenta de dinheiro público, se é sustentado com dinheiro público do cidadão brasileiro, faz um monte de irregularidade. Aí, o que que acontece? Tem uma fusão, então tem um partido podre que funde com outro partido, tudo do partido podre não passa pro novo, ele não assume responsabilidade nenhuma. Tudo é suspenso. Isso é grave, gente.
7: Segundo o texto, o novo partido responderá pelas dívidas das legendas anteriores, mas não sofrerá suspensão de recursos do fundo partidário por irregularidades em contas antigas que já foram julgadas. A deputada Fernanda Melchiona, do PSOL do Rio Grande do Sul, pontuou que os cidadãos não têm acesso ao prazo de 15 anos para pagarem suas dívidas, ponto que também está na proposta.
9: Digo mais, o aumento das parcelas em 180 parcelas é 15 anos. Os partidos pagar. O pobre do povo pega ali no cheque especial, tem que pagar, senão é o juro, não sei o que. Os partidos vão ter 15 anos, independente do valor.
7: O texto também prevê que em semestre eleitoral não poderá haver suspensão de repasses do fundo partidário ou do fundo eleitoral por irregularidades em prestações de contas anteriores. Outra mudança trata da análise das contas partidárias. O texto determina prazo de até 3 anos para julgamento dos processos de prestação de contas pela Justiça Eleitoral. Se esse prazo não for cumprido, o processo poderá ser extinto por prescrição. O projeto ainda cria regras para uso de aplicativos de mensagem por partidos e candidatos. As legendas poderão registrar números oficiais para envio de mensagens a eleitores e essas contas não poderão ser bloqueadas pelas plataformas sem decisão judicial. A proposta, que foi chamada de mini reforma eleitoral, vai ser agora analisada pelos senadores. Da Rádio Câmara de Brasília, Daniele Lessa.
0: Direitos Humanos.
2: Charles Fernandes, do PSD da Bahia, registra o Dia Nacional da Luta Antimanicomial, celebrado em 18 de maio. O parlamentar ressalta a importância da mobilização por um modelo de tratamento humanizado, digno e em liberdade para pessoas em sofrimento psíquico.
1: Charles Fernandes lembra que a data também marca os 25 anos da Lei da Reforma Psiquiátrica. O deputado defende o fortalecimento da rede de atenção psicossocial com ampliação dos CAPs e das residências terapêuticas.
0: Saúde.
2: Otone de Paula, do PSD do Rio de Janeiro, cobra do Executivo Federal o recolhimento de um guia sobre pré-natal distribuído pelo Ministério da Saúde. Ele argumenta que o material descumpre o compromisso do governo de vetar políticas públicas que abordem a interrupção da gravidez.
1: Otone de Paula contesta as diretrizes do documento ao apontar que o texto oficial substitui as palavras mãe e gestante pela expressão pessoas que gestam. Ele reforça sua discordância com a destinação de recursos públicos para informativos que tratam do tema.
2: Segundo denúncia de Marangoni, do Podemos de São Paulo, empresas de auditoria médica estariam negando procedimentos de saúde em larga escala. Ele cita o caso de uma empresa que utiliza algoritmos e planilhas controlados pelos próprios planos de saúde para tomar decisões.
1: Marangoni argumenta que a negativa de cirurgias e tratamentos sem análise médica individualizada desrespeita a lei do ato médico e o código de ética da categoria. O deputado defende uma CPI para investigar as operadoras e cobra fiscalização mais rigorosa da Agência Nacional de Saúde Suplementar.
0: Últimas notícias.
2: As votações de hoje no plenário da Câmara começaram no meio da tarde. A edição de amanhã vai trazer informações sobre a pauta de projetos em discussão ao longo da semana.
1: Termina agora o Jornal Câmara dos Deputados com trabalhos técnicos de Everson Urani e apresentação de José Carlos Andrade e Luciana Vieira. Uma boa noite para você.
2: Uma ótima noite. A Voz do Brasil
0: você
2: volta
0: está ouvindo
2: amanhã.
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1: 8:04.
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0: Muito bem, minha gente, estamos chegando para mais uma edição do nosso programa, nesse dia maravilhoso. Hoje é quarta-feira, metade da semana, gente boa. Hoje é 20 do mês de maio, 20 de maio, o ano é 2026. A gente está percorrendo o ano, está passando rápido, estamos a 140 dias corridos, faltam 225 dias para terminar o ano, gente boa. Mas isso é uma outra história, nós não estamos nem na metade do ano ainda. Na direção da emissora está Tony Nogueira, um cara legal. Vem comigo!
1: Chegou o lindo de bonito. Pra fazer a festa aí no seu rádio. Bota pegado, Marcão.
0: Pegadão, pegadérrimo. Olha, gente, 99 29 104 9. Você vai mandar mensagem de texto ou mensagem de áudio, viu?
2: Vem com a gente. Marcos Coimbra.
0: Pois é, para esta quarta-feira, hoje é dia do Internacional. Buenas noites, Bernardo.
3: Boa noite, Marcos Coimbra.
0: Fala, Nick.
4: Boa noite, Marcos Coimbra.
0: Chegamos de verdade, gente boa. O nosso abraço, nosso carinho, nosso muito obrigado. Para você, meu amigo, que está passando na nossa cidade, está ouvindo o nosso programa no som do seu carro, na boleia. Olha, se você vai pernoitar, seja bem-vindo, esteja à vontade em nosso meio. Se está passando de passagem, continue até onde der frequência, viu? A você, meu amigo da TV Guanambi.com.br, nosso muito obrigado pelo carinho da audiência. Pra você nas rednets, né? Na Rádios Net, melhor dizendo. Se você encontrou o nosso programa aí por acaso, passe pra todo mundo a informação. O programa é bom demais, a música é romântica internacional. Hoje os gringos cantam pra gente, gente boa.

0: também. Vamos lá, Brasil.
1: Abençoa, Senhor, as famílias, amém.
0: Padre Zezinho, abençoa a família.
1: Senhor, a minha também.
0: E a graça do Divino Deus esteja na sua casa, no seu lar e na sua família. Que o seu dia hoje possa ser muito mais excelente do que foi ontem e que o seu dia amanhã seja ainda mais excelente do que está sendo agora. É o que a gente pede e agradece. Um dia quente, mas parece que na madrugada fez um friozinho, né? O pessoal tá falando que fez um friozinho bacana na madrugada e eu sou testemunha disso. É verdade, assine do fé. Aliás, pela manhã também, de madrugadinha, pra quem acorda cedo, né? Porque tem gente que é preguiçoso, dorme mais que a cama, mas pra quem dorme cedo, pra quem acorda cedo, igual Tony Nogueira, igual Val Rodrigues, igual Marcos Coimbra, acorda cedão de madrugada, a gente percebeu que tá um friozinho gostoso, tá chegando, né? Muito embora o dia foi quente, né? Mas é assim mesmo, aqui no Nordeste é assim mesmo. Isso é coisa da Bahia, viu? Isso é coisa do Nordeste mesmo, gente boa. Vem comigo, hoje é dia do Internacional, você vai mandar o seu zap oferecendo a próxima música. E é claro que o Roberto não veio hoje, como vocês podem ver. Hoje não é dia do Betinho vir não, né? Tem gente falando Betão, mas eu prefiro falar Betinho, que ele é pequenininho, né? Betinho, cadê você? Nem manifestou, nem ontem, nem hoje. Aliás, tô estranhando, ele sempre conversa comigo, não tá falando nada. Será o que aconteceu com o Betinho, hein? Hoje tem a melhor música pra você, que é o melhor ouvinte de rádio, gente boa. 20:11, hora de Brasília, hora oficial do Brasil, gente boa. Não tem nenhuma informação que mereça destaque, não, né, produção? Não tem não, né? Aquela coisa toda que tá acontecendo em Brasília já foi determinada aqui na rádio, já foi falado por Nogueira de manhã, já foi falado pelo Val Rodrigues também, né? Que isso, meu irmão? O que tá acontecendo com a política do Brasil? Mas não tem nenhum outro fato que mereça destaque, senão a gente estaria falando aqui também, porque apesar do programa ser bacana, ser um programa de música romântica à noite, mas a gente preza também pela informação. Se ela acontecer, a gente faz acontecer, viu, gente boa? Aqui.
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0: Lembra da Desireles, Voyage, Voyage? Essa música é um sucesso e todo mundo curte até hoje. É só passar, a galera gosta. Daqui a pouquinho tem você falando comigo no 99291049, assim como meu amigo Rony já se manifestou. Dois Rony, Rony Santos e o Rony da Espírito Santo, gente boa. Boa noite, vem comigo, levanta o pitoquinho do rádio.

0: Muito bem, gente boa, são 20 horas e 16 minutos. O rapaz chegou, ele tava sumido, eu tava preocupado, viu, produção? Tava preocupado com o rapaz, ele não se manifestou de forma nenhuma. Ó, Bertão, boa noite, Bertão.
1: Boa noite, meu amigo Marcos Coimbra, de Bahia falar, Brasil.
0: Pra falar a verdade, é Betim, né? Porque um cara do seu tamanho, não tem como ser Betão, não, né?
1: Ainda agora, bem que é Betim pra você.
0: Agora,
1: pra
0: Marcão faz Betão, sentido, né? Agora, Marcão faz sentido, que eu sou grandão, Tony Nogueira é grandão.
1: Betim pra, né? Você, mas
0: pra você, é você é Betim. Como é que você tá, meu irmão? Sumiu?
1: Tudo bem, graças a Deus, correria da vida, não?
0: É assim mesmo, né?
1: É isso aí.
0: Animadão fazer o programa de hoje?
1: Com certeza.
0: Você sabe que hoje é na internacional.
1: Na melhor rádio de Guarambi, é isso aí.
0: É, hoje é internacional, hoje os gringos cantam pra gente e a galera gosta do nosso programa nas noites de quarta, porque a gente faz um apanhado das melhores músicas que a gente tem aqui pra você, viu? Pra você que é o melhor ouvinte de rádio do mundo aqui na
1: Rádio. Só toca sucesso, é isso
0: aí. Na Radiant City. Olha, boa noite, manda abraço, meu pai Lindolfo, São Sebastião e... Sai Nogueira! Todos os dias ouve você. Ah, um abraço então pra você, viu, meu amigo? O Lindolfo, São Sebastião, bairro São Sebastião.
1: Desse seu bairro,
0: tem muita gente
1: bairro.
0: Que ouve a gente lá, né?
1: Isso,
0: no bairro São Sebastião.
1: Isso.
0: Mas olha quem tá ouvindo a gente também, é o Rony. Fala aí, meu amigo Nogueira.
2: Onde é que você arrumou isso? Tá desligado.
0: Então
2: onde
0: vai...
2: é que você arrumou essa camisa, não?
0: É, essa aqui?
2: Tá me ouvindo? Tá?
1: Sim, sim, tô ouvindo, tô ouvindo.
0: Pega o outro, Tony, pega o
1: tô ouvindo, tô ouvindo.
0: O outro tá melhor?
2: Tá bom, tem nada a ver, não.
0: Deve pronto. Ser.
1: Agora sim, vai.
0: Vai.
2: Aqui aí, não?
0: Aí pronto, tá melhor. Pronto. Esse aqui também tô ouvindo, mas esse aí é muito melhor.
2: É, mas não é porque é melhor, não é a mesma coisa.
0: Será?
2: É tá baixo lá dentro.
0: Deve ser.
2: É porque um dia tinha um rapaz gritando aqui, eu baixei.
0: Ah, então é isso. Mas fala, Nogueira.
2: Vocês arrumaram essa camisa ontem?
0: Essa camisa a gente ganhou da rádio.
2: Eu nem lembro mais.
0: Não lembra, não?
2: Não lembro, não.
0: Você deu pra nós?
2: Ai, ai.
0: Não lembra mais, não?
2: Lembro mais, não.
0: Esse é o Nogueira que a gente conhece, né?
2: Quando era lá no outro prédio, toda semana tinha camisa.
0: Tinha mesmo.
2: Agora aqui sumiram.
0: Sumiram.
2: Teve uma camisa no ano passado, vai fazer um ano agora.
0: Vai fazer um ano, né?
1: Maravilha.
0: Essa semana eu vesti aquela do São João do ano passado. É. São João do Gurutuba 2025.
2: Ficou boa, ficou top.
0: Rapaz, todo mundo elogia até hoje.
1: Verdade.
0: Betão não tem, não. Betão verdade, não ganhou verdade. Que Betão na época.
1: É novo, é novo.
2: Ali é só para os fortes.
0: É. Betão, ele é pequeno também.
1: Eu sou forte da gordura.
2: Essa é forte de barriga.
0: Mas é um prazer muito grande ter Nogueira aqui com a gente, uma coisa rara,
1: com
0: né?
1: Com certeza, com certeza.
0: Uma coisa rara ter Nogueira aqui com a gente,
1: é
0: né?
1: É o chefão, é isso aí.
2: Tá, de repente os caras querem bater no Tony Nogueira.
0: Bate nada, você é o cara, Nogueira. Senta aí, mano, vamos bater um papo, porque hoje...
2: Eu tô indo
0: hoje,
2: embora.
0: Hoje é quarta-feira, a gente sempre abre um parênteses quando acontece algo interessante. Nogueira, eu quero saber de você, Nogueira. Tá desligado.
2: É.
0: Quero saber de você, porque você tem um olhar clínico pra essas
2: eu
0: coisas.
2: Eu não tenho nada.
0: Tem sim, rapaz. Fora. Eu já conversei com o Roberto. Já ouviu a opinião do Val, mas Nogueira, você que estava lá no parque dando suporte com os telões lá na área de eventos, o que, que você achou daquele evento maravilhoso lá, pelo menos maravilhoso entre aspas, porque algumas coisas precisam ser reparadas, né, Nogueira? Mas o seu olhar clínico, você é bom pra isso.
2: Rapaz, é aquela história, né? Quem não aguenta defecar, não come.
0: Vixi!
1: Eita lasqueira, essa é novidade, não conheci não.
0: Também nunca ouvi isso na minha vida.
2: É. É aquela história. Ia lá quem podia.
0: Quem podia.
2: Lá é uma coisa particular.
1: Verdade.
0: Você está se referindo ao preço das coisas?
2: É. Porque eu vi muito bater nos preços. Teve uma área de evento que ela é fechada a você que pode entrar.
1: Verdade.
2: Se você não pode, você fica na outra área. Você vai brincar no parquinho, você vai conhecer as stands.
1: Verdade.
2: E foi uma coisa muito boa que porque você tinha acesso a toda a estrutura do parque, né? Da Expo Center, mas para ver o show, você tinha que pagar para ver o show. Bem que as pessoas estavam aqui fora, pode baixar até o microfone.
0: Abaixei,
2: um
0: sim, abaixei.
2: Pode baixar o microfone. Se é. Baixar um pouquinho, aí já melhora.
0: Pronto, pronto.
2: Tá vendo?
0: Uhum.
2: É se você. É, ali fora mesmo, você assistia lá nos telões. Nós jogamos todinho lá nos telões e pô, uma festa bonita, festa
1: vi,
2: bastante. Um público recorde no sábado. Né? É,
1: 38
2: um
1: mil.
2: Um congestionamento ali do Hospital Regional. Descendo aqui nesse supermercado grande aqui, como é o nome?
0: É o Mineirão?
2: O Mineirão.
0: O Mineirão.
2: Essas duas vias estavam congestionadas.
0: Olha, eu falei isso de maneira antecipada, Nogueira.
2: Nós colocamos o drone e nós pegamos a fila aqui no Mineirão e no Hospital Regional.
0: Um drone.
2: Um pouquinho mais até lá no posto, que o posto é depois da regional.
0: O drone hoje é o tira-tema, né?
1: Você fala posto Guanambi, né? Posto Guanambi, né?
2: Posto Guanambi.
1: Isso.
2: Então nós tínhamos ali, ela fazia um V e chegava as duas filas lá no parque da cidade.
0: É.
2: Então foi um congestionamento total, mas era esperado isso.
0: Eu falei...
2: Até os organizadores, eles falaram, rapaz, eu não imaginava que ia dar tanta gente.
0: É verdade, talvez eles nem...
1: No sábado.
0: Talvez eles nem pensavam, né?
2: Eles já vão ter uma ideia ali, o que eu achei errado... Eu estava lá, estava trabalhando para o parque, para os organizadores, o estacionamento. o estacionamento ele tinha que ter pelo menos três entradas.
0: Foi o que muita gente falou.
2: Três entradas e uma saída. Porque saída as pessoas vão sair de uma a um. Vai sair de uma. Agora para entrar, chega duas filas de carro. Aí colocou do lado direito a fila de carros de aplicativo. Quando você estava entrando também, já tinha um aplicativo saindo, ficava meio embolando no meio de campo.
1: Verdade, eu vi lá.
2: Então, eu acho que já na entrada, poderia ter feito, já na entrada, na placa principal que dá acesso, depois do loteamento, dá acesso à avenida do parque, né, da Expo Center, Expo Center, ali devia ter pelo menos duas entradas ou três entradas de estacionamento. Porque já dava fluxo aí para o estacionamento.
0: Faz sentido.
2: Aí limpava. Mas uma entrada para ali 3 mil veículos? Ali tinha 3 mil veículos.
0: Eu ouvi dizer que no sábado tinha muito mais que
2: eu
0: isso.
2: Eu coloco 3 para não exagerar. Pelo tamanho lá, eu fui contando 1, 2, 3, 4, 5. Aí contei as filas, fui multiplicar, deu 3.500. Eu contei.
0: Eu ouvi dizer que deve, no total, isso foi uma base feita por cima, é claro, deu 12 mil veículos no sabadão.
2: Pois é, dentro do estacionamento, eu tô dizendo, eu contei dentro do estacionamento a fila de carro, fui lá, contei tantos, aí multipliquei pela quantidade de filas que tinha, deu 3 mil no estacionamento. É. Agora você imagine quem tava estacionado cá na beira do asfalto para chegar lá a pé.
0: Eu tinha dito, Nogueira, no programa do Val, e de maneira antecipada, bem antecipada, eu tinha dito que o prefeitura, junto com o empresário, o Roberto Maia, deveria ter combinado antes e feito uma estrada paralela. Abaixei um pouquinho aqui. Por exemplo, naquela entrada ali próximo ao posto Guanambi, como o Roberto se referiu, para diminuir o trânsito. Que na verdade estava um trânsito que estava atrapalhando a beleza da festa, né?
1: Ô Coimbra, tem um bairro Renascer 2.
0: Sim, é isso aí que eu tô falando.
1: Que pelo aeroporto. Ah. O pessoal tava cortando por lá.
2: Eu não veio desse lado, sabe? Tava cortando por lá. A estrutura, ela estava condicionada para aquilo. A estrutura que eles fizeram. Tava.
0: Mas a BR.
2: Condicionada aquilo.
0: A BR-030.
2: O que faltou simplesmente é. Tem alguma coisa errada.
0: É, aquele microfone ali, eu desliguei, pode falar.
2: Não, não, mas sou eu, daqui a pouco eu certo. Eu vou levantar, na hora que você começar a conversar, eu levanto que eu certo. A estrutura é aquilo. E o que faltou foi entrada para o estacionamento.
0: Pra andar rápido, você tá
2: pra
0: falando.
2: Pra andar rápido.
0: Pra não ficar parando,
2: certo?
0: Né?
2: Certo, e lá você...
0: Ah, entendi.
2: A pista, eu imaginei que ele fosse o seguinte, a pista pra chegar, aquela pista principal depois da placa, né? Depois da placa... Ali deveria ter três filas, mas com placa indicativa. Estacionamento do lado esquerdo, você entrasse ali, ó, estacionamento do lado esquerdo, estacionamento de cano. Você só... E poderia colocar até o valor do estacionamento, não faz mal.
0: É.
2: Porque você já entrava naquela fila sabendo que você ia para o estacionamento. Colocasse uma fila do meio para quem ia para, por exemplo, estacionar, colocasse estacionamento livre lá na frente. Livre, livre você. Não achasse vaga, você parava de novo lá no posto Guanambi.
0: Eu ouvi dizer que tinha gente estacionada até a Coca-Cola, né?
2: Sim. E do outro lado, dando à frente do parque a entrada principal, colocasse carro de aplicativo. Resolvi o problema.
0: Resolvia.
2: Mas misturou carro de aplicativo, carro de estacionamento, pra quem não queria estacionar. Teve gente que foi pra... Eu vou estacionar em qualquer lugar.
0: Chegava
2: lá e entrava na fila do...
0: E isso porque os guardas municipais estavam presentes. Imagina se não tivesse.
2: Não, mas estava presente ali, se vi de... Não sei tava... lá, eu não vou nem falar o nome aqui, pode achar ruim também. Mas isso aí, meu, todo lugar do mundo você vai, tem placa indicativa. Eu falei assim, eles devem colocar isso. Porque são experientes, são pessoas experientes da festa. Tinha um pessoal coordenando também de alta experiência. Poderia ter usado isso. Eu, se eu chegasse na hora, como eu conversei lá com um dos diretores, um dos sócios, são meus amigos, até colega de escola nós somos. Mas... Eu tenho alguma coisa, viu? Você desliga o microfone dele pra ver se é o microfone dele.
0: É o que eu tô fazendo. Quando eu desligo, fica bom. Quando eu ligo, fica ruim. Já tem uma semana que tá acontecendo isso, então esse microfone. E não é a altura aqui não, viu? Não é a altura aqui não. É só o dele, Nogueira. É só o dele. Melhorou? Eu não sei se o problema é Roberto em si. Melhorou. Agora tá show de bola. É só que ele não tá falando no ar.
2: Tá certo. Então, Marcos, faltou isso. Mas, em si, para um produto... que foi o primeiro ano, um produto excelente para mostrar Guanambi para o Brasil, né? Foi de excelência. Aí você fala, qual você daria uma nota, tirando as peculiaridades, aquelas coisinhas minuciosas, não vou falar de valor, porque é aquela história, Você só vai no lugar se você pode ir.
0: Se você puder ir, se tiver o dinheiro.
2: Não sei o que, não sei o que. Rapaz, aquilo lá é uma estrutura daquela, fica caríssima. Caríssima. Certo? Eu vou pra lá a fim de comer, tomar 3 refrigerantes. Ah, lá tá caro, eu vou tomar só uma. Se eu puder comprar metade de uma, eu só vou tomar metade de uma. É?
0: É.
2: Mas eu quero ir curtir a festa.
0: Não é público, é particular, né?
2: É uma coisa particular. E é uma coisa assertiva. Igual você sempre fala assertiva.
0: É.
2: Você vê você falar sempre. Deu certo. No ano que vem, já anunciou para o ano que vem.
0: Agora, Nogueira, essa questão é dos carros, aí o estacionamento ruim, não muito óbvio, e também a engarrafamento. Isso é uma coisa que até a gente deixa passar. Agora, eu achei que o empresário Roberto, ele foi um pouquinho assim, descuidado com a questão espaço de show. Eu achei que é pequeno para a grandeza de Guanabara. Não. Eu não sei se você concorda
2: Veja
0: comigo.
2: Só. O que que eles pensam? Eu coloco aqui dentro desse parque, eu coloco dentro desse parque, o parque todo lá, área de show, área aberta para visitantes, aí eu vou colocar aqui 30 mil pessoas. Mas ali só vai entrar 15, ou só vai entrar 10, porque 20 vai ficar aqui na área de barracas, de aquela área ali que tem as áreas de comida,
0: é uma previsão,
2: expositores.
0: Né?
2: Eles fazem. Eu acho que eles pensaram nisso, mas pensaram errado. Porque se foi 30 mil lá, todas as 30 mil pagaram ingresso e entraram no show.
0: Exatamente.
2: Você entendeu?
1: Ei, Tony, eu fiquei sabendo que no finalzinho liberou um monte de gente de graça.
2: Não,
1: ainda.
2: Liberou não, abriu os portões.
1: Então, de
2: diz
1: graça.
2: Que, diz que não teve jeito.
0: Não teve jeito.
2: Não teve jeito.
1: Tem que aumentar mais um pouquinho o espaço.
0: Disse que aconteceu algo lá que foi necessário fazer pra não dar coisa pior. Eu vou levantar aqui, tá ligado,
1: em
0: viu,
1: Coimbra,
0: Tony?
1: Em
0: tá
1: Coimbra.
0: Ligado.
1: Aí, tipo assim, meu ponto de vista, que eu também penso, é o que aumentar o espaço da festa, do show, e também o espaço do parque de diversão, que tá muito pequeno também. Entendeu?
0: Não, eu acho que tudo lá tá perfeito.
1: Não, tá perfeito. Só
0: eu só achei pequeno a área de show. Eu acho que pra grandeza de Guanabara, uma cidade que tá crescendo rápido, né? Uma cidade que tá crescendo rápido.
1: Verdade.
0: Que tem uma população flutuante de mais de 30, 40 mil nos dias de feira. A população flutuante é aquela população que vem de fora, Matina, Candiba, Pindaí, Urandi, né? De fora. Que tá aqui em Guanabí nos dias de feira e também nos dias de festa. Essa é a população flutuante. Mas segundo o IBGE, Guanabí tem 93 mil habitantes. Vamos colocar aí 93 mil, metade desse povo não vai. Vamos colocar aqui a metade, uma outra metade vai, 40 mil, né? E nós temos um espaço que é um espaço de 18 mil, 20 mil pessoas. Aí ficou bom, Tony. Um espaço de 18 mil, 20 mil pessoas no fala aí, Nogueira.
3: Verdade, vida região. E outra, teve gente de Foz do Iguaçu, botando empresa aqui na expulsão, entendeu?
0: Pronto. Foz do Iguaçu? Teve. Colocou stand?
3: Teve stand.
0: Aí, rapaz, eu vou dizer. Então, superou todas as expectativas, né? Do ponto de vista de exposição, de expor Verdade. Produtos, de expor isso, expor aquilo, aquela coisa toda. Eu não sei dizer se o pessoal do agro teve sucesso, êxito, apresentando ali o seu bovino, suíno, equino, não sei. Teve, né? Nogueira disse que teve êxito. Então, o mais importante é isso, porque o nome já diz Expo, né? Verdade. É uma exposição agropecuária e também de apresentar produtos como carros, veículos, motos, enfim, tudo isso aí. Mas nós estamos aqui com o Nogueira.
3: Mas foi bom demais, top, expulsão. Tem que aumentar só o espaço da festa e do brinquedo, meu ponto de vista.
0: Pronto, aí ficou bom, Nogueira.
1: Ficou bom agora.
0: Ficou bom, Nogueira.
1: Tô vindo retorno.
0: Sem nada de...
1: Agora tô vindo retorno.
0: Agora não tem o como é que chama?
1: O eco.
0: Não é eco, não. É microfonia. A microfonia. Aí tá ótimo também.
2: Aqui tá,
0: tá,
2: né?
0: ótimo. Agora você acertou.
2: Eu tô sem fone e fico perdido.
0: Não, mas agora você acertou. Tá tudo bacana. Já tem uma semana que nós estamos passando por isso, né?
1: Só
0: tem uma semana que não tá passando
1: sem
0: por isso.
1: Sem saber o que tava acontecendo.
0: O que tava precisando é que era do Nogueira. Ah, porque Nogueira não é só o diretor nosso não, viu, gente? O Nogueira, ele é o cara por trás aqui dos bastidores que faz a coisa acontecer. Olha lá, rapaz, ó. Tony Nogueira é o Pelé do rádio brasileiro. Quem tá falando isso é o Deylon Costa. Tá ouvindo a gente, o Deylon Costa, né?
2: Então, se você continuar ouvindo, dá um toque. Ele dá um joinha que tá ouvindo. Continua ouvindo.
0: Isso
2: eu tô nervoso com ele.
0: Ele não deixa, não,
2: eu
0: né?
2: Eu tô nervoso com ele.
0: ele é assim mesmo, né?
2: Gente mãe? Boa.
0: Ele foi pra boa, mas aqui nós tá feliz.
2: Ei, dele, você tá na boa, mas nós estamos felizes.
0: Nós estamos felizes. Nós estamos ganhando.
2: Foi boa, dele.
0: Então, Nogueira, veja bem, olha, o estacionamento, eu fiquei sabendo depois, porque eu não fui depois das 10, eu não fui. Né? Eu fui mais cedo e tal, aquela coisa toda, mas eu fiquei sabendo que pessoas desistiram de ficar no ambiente do parque, no estacionamento, e foi estacionando na lateral da BR-030 até chegar ali à altura da Coca-Cola, um pouquinho pra frente da Coca-Cola, que tá bem longe, né?
2: Foi, eu já vi o estacionamento, tá? Eu tenho as imagens.
0: Tem a imagem de drone, né?
2: As imagens.
0: Aliás,
2: então foi muita gente, não adianta.
1: Eu não sei.
2: E não adianta a gente tentar queixar, porque acontece de ano em ano. Você vai preparando pra no ano que vem ser do mesmo jeito ou melhor.
1: Hein, quando surgiu boatos que teve até guincho pra rebocar esses carros?
0: Teve... Não, sim, teve algumas ações do... Teve algumas ações do
2: pessoal. Teve carro que bateu lá, se maçou tudo, um bateu no outro e tal. Mas isso é na normalidade, com tanto veículo.
0: Dentro
2: da normalidade. Pra você ter ideia, uma festa daquela magnitude, daquele tamanho, não tem índice assim de violência nem
0: nada. Exato. Isso aí foi uma coisa que todo mundo falou.
2: Tinha bastante segurança. Lá tinha, a gente via que todos os pontos tinham segurança, tudo monitorado.
0: Particular o parque, e a polícia,
2: todo
0: né?
2: Todo monitorado.
0: Monitorado.
2: Lá tinha um central de monitoramento que eles tinham, assim, nos mínimos detalhes, todas as imagens.
0: Eu não sei se você foi no espaço do leilão, muito bem
2: feito. Sim, sim,
0: espaço do leilão, bacana.
2: Fiz entrevistas lá com o pessoal pra TV.
0: Aquela rotatividade dos animais.
2: Nós entramos várias
0: animais vezes. Entra, animais entram, animal sai, ficou show de bola.
2: Nós entramos várias vezes ao vivo na TV.
0: É
2: inclusive
0: mesmo?
2: Lá do Tatesal. Usando link sem fio lá, né? Foi muito bom, festa ótima.
1: Acompanhei pela internet, eu vi.
0: Agora foi o que Val falou. O Val Rodrigues, ele disse o seguinte, ele falou que pro ano que vem essas arestas serão melhoradas.
2: Sim,
0: e com certeza.
2: É o primeiro ano.
0: É a primeira vez, agora, né? A gente dá um desconto.
2: Voltar a repetir tudo.
1: Faz de teste, né?
2: Faz de teste.
0: O meu amigo, ali, o Daylon, mandou uma figurinha, mas ela não abriu.
1: Ele mandou mensagem antes, você
0: viu? Ela não abriu a figurinha.
1: A mensagem dele antes.
0: Ele mandou uma mensagem antes? O Tony Nogueira é o Pelé do Rádio Brasileiro, isso aí já tinha lido.
2: Grande
0: Coimbra e Robertão.
1: O outro lá de cima lá.
0: Um alô para Daylon Costa, Erika Neves e a pequena Sofia.
2: Sofia.
0: A Sofia, quando crescer, ela vai falar o Sofia de Daylon.
2: É.
0: O Sofia da Erika, né?
2: Não era a Sofia dos dois agora.
0: E diz que tá ouvindo diretamente do Rancho das Mães. Engraçado que um pouquinho depois do Rancho das Mães tem um Rancho das Defuntas.
2: Misericórdia.
0: Não conheço. Você conhece
2: o Rancho das Mães agora dele?
0: Hã?
2: Tá ouvindo a gente?
0: A mulher dele é de lá.
2: Sim, mas será que ele tá lá agora?
0: Ele disse que ouve lá. Ele disse que ouve de lá, né? Não sei qual. Como ele, mas tá uma vez ele tinha dito pra mim que eu ouvi lá.
2: Dinheiro não tem, não, mas tá feliz.
0: Engraçado que eu ouvi alguém dizer que tava ouvindo a rádio lá perto de Palmas de Monte Alto. Eu achei estranho, mas a pessoa falou, eu não vou contestar, né? Às vezes dá canal, né, Nogueira?
2: Não, é rádio assim.
0: É, rádio às vezes dá canal.
2: Rádio assim.
0: Ai, ai, ai. Mas nós. Mas,
2: ainda da festa, eu fiquei assim, bastante feliz de saber que retornou com muita qualidade.
0: Também.
2: A gente vê lá nos organizadores aquele cansaço naquele domingo, em plena 8 horas da noite, no fechamento da festa, um pouquinho mais tarde. A gente estava monitorando, nós estávamos lá dentro da van com 5 monitores nesse sentido aqui. Ó.
0: Uhum.
2: A gente estava lá com 6 câmeras instaladas.
0: Transmitindo para todo o Brasil?
2: Transmitido para o mundo inteiro.
0: Para o mundo inteiro.
2: Certo?
0: Tem
2: e a gente via assim na visão. Coloca o meu nome no sorteio.
1: Sorteio.
0: Ó, sinal tá bom, vindo aqui pelo carro. Coloca o meu nome no sorteio. Sorteio.
2: Eu vou sortear pra dele, hein? Ainda bem que você não tá no vídeo, viu, dele? Eu vou sortear pra você. Depois você pergunta a Marco Coimbra o que que eu vou sortear pra você, dele. Porque é um presente muito bom, né, Marco?
0: Ele vai gostar.
2: Ele vai gostar.
0: Ele vai gostar.
2: Um fone desse pra você usar. É ótimo. Mas ele não gosta de fone ruim.
0: Microfone de estúdio, isso aí.
2: De estúdio.
1: Coimbra conhece.
0: Tá, sai fora. Sai fora, rapaz. Você tá me estranhando.
1: Microfone de estúdio conhece.
0: Robertinho.
2: Ainda sorri aí.
0: Robertinho, não entra nessa, não, Robertinho.
2: Pois é, rapaz. O papo tá bom, mas eu tenho que ir embora. E esperar que no ano que vem seja melhor. E vai ser.
0: Eu tenho certeza que vai ser tudo muito melhor. Mas olha só.
2: Por lá passaram várias autoridades. Até o ex-ministro tava aí, né?
0: E foi numa ocasião.
2: O ex-ministro de Bolsonaro é o Roma, eu entrevistei o Roma.
0: O bom Nogueira, que coincidiu com a chegada do governador, o anúncio de algumas obras importantes na área da saúde, principalmente, e coincidiu também com a vinda. Essa daí já foi essa daí foi programada a benefício dele, claro, né? Do ACM Neto, que também teve por aqui. Ele tá certo, né? Tava todo mundo aparecendo, ele tinha que aparecer também, hora bolas.
1: Com certeza.
0: Tinha que aparecer também.
2: Lá teve um stand lá com a foto muito expressa dele, uma foto grande dele.
0: O stand do Arthur Maia, né?
2: O stand do Arthur Maia. O Arthur deu uma grande força pra...
0: Pro Roberto, né?
2: Pra Expo, né?
0: Deu.
2: Então, meu amigo, essa história, toda benfeitoria, sejam bem-vindas. O governo do estado teve aí, rodou bastante pelo parque, abraçou todo mundo, o ACM. O que eu percebi, falar da política em si, Marcos, eu estava nos dois eventos, eu percebi que o Jerônimo, governo do estado, Gero, lá eu não gosto, o senhor Jerônimo, governador do estado, ele passou no parque de exposições. Pode dizer parque de exposições para falar, né? Expocentro. Ele passou por lá. Mas ele não foi tão notado, veja só, como foi o ACM Neto.
0: Eu ouvi dizer isso também.
2: Porque o Gera, se tornou assim bastante livre no meio do povo. Mas quando o baixinho passou, todo mundo queria ver, todo mundo queria conhecer.
0: Eu ouvi dizer que o alvoroço pelo ACM Neto foi maior.
2: Inclusive, ele falou assim, não, depois eu falo com você. Ele saiu pro Tatesal, tem uma palestra lá, acabou não falando comigo, mas eu segurei o Roma e falei com o Roma. Falei com o deputado Zé Rocha, que estava também, outras autoridades que ali estavam. Já na comitiva do governo, falei com a dona Ivana, só com a deputada Ivana, presidente da Assembleia. Mas eu vi que não teve aquele pum político. Já o menino lá, o Neto, ele teve o pum.
1: Ele está lutando.
2: Ele teve o pum lá, a hora que falou, a ACM Neto está aí, e veio lá aquela tumulto de gente ali de frente à estande do Arthur Maia. Já o governador passou despercebido com a comitiva dele, tranquilo.
1: Então, sinal que o povo quer mudança.
2: Muito policial, não é nesse sentido que eu tô falando.
0: Atenção.
2: Atenção. Eu não sei se é porque o Jerônimo tá constante no meio do público, o ACM Neto só esteve aqui duas ou três vezes, esteve na campanha passada, depois como deputado ele esteve aqui em Candiba, teve também lá em Pindaí, Urandi, como candidato a deputado federal, mas como candidato a governo do estado, ele esteve aqui uma vez, que foi numa passeata que teve aqui em Guanambi, né? Mas eu vi um pum maior.
0: Eu acho, Tony, que isso tudo se deve ao grande Arthur Maia. Que Arthur Maia tem um respeito dessa terra, do povo de Guanambi, tem obras aqui. Eu acho que tudo é também relacionado.
2: Ele faz investimento público grande.
0: O Arthur Maia é muito bem articulado.
2: O prefeito Nau, ele declarou aí, você estava vendo, esse é o deputado aqui de Guanambi, aquele negócio todo. Mesmo com os outros dando aquele espaço também. De obras públicas para Guanambi, mas ele fez uma referência muito boa a Arthur Maia. O próprio prefeito Nau fez uma referência a Arthur Maia. Então você percebe que tem muito dinheiro público invertido em Guanambi através do Arthur Maia. Mas essa é a história da política. A gente tem que dar a César o que é de César.
0: E Guanambi é uma cidade de sorte. Guanambi, nós temos deputados da situação e de oposição. Ambos trabalham. Todos trabalham.
2: Eu fiz uma pergunta para o Roma. Se eu encontrasse aqui, eu ia rodar.
0: Vê se encontrei enquanto a gente ouve seu ouvinte aqui.
2: Não, mas aqui é assim, aqui é rapidinho.
0: Vamos ver o ouvinte aqui. Alô, você, oi.
4: Boa noite, Geraldo Ferreira.
0: Geraldo Ferreira, rapaz? Você tá perdido, deslocado no tempo. Geraldo chega aqui às 22 horas. Mas vou passar para ver o que tá acontecendo aí,
4: Geraldo. Boa noite, Geraldo Ferreira. Tudo bom, meu amigo? Eu quero que você toque uma música aí de Pablo.
0: Agora o show do Pablo foi de lascar,
2: Vamos ver se a gente consegue.
0: Vamos ver,
2: Roma.
0: Vamos ver.
2: Isso aqui foi, porque eu peguei um trechinho lá de onde colocou
0: Na verdade é o João Roma, né? João Roma.
2: Quando eu falo Roma, é o João Roma. Será que eu vou conseguir rodar o João Roma aqui?
0: Acho que sim.
5: Bem, voltamos ao vivo, neste momento, a entrevista coletiva com o candidato a governo do estado, ACM Neto. E agora, vamos tentar falar agora com o João Roma, né? Já que é uma movimentação muito grande. Primeiro dia para o senhor, segundo dia de festa. Como é que o senhor está vendo essa movimentação aqui no Parque de Exposições?
6: Olha, estamos muito felizes aqui, especialmente com a receptividade toda a população, de grupos de fora que vieram aqui hoje na Expo Guanambi. Eu, ACM Neto, pré-candidato a vice-governador Zé Cocá, nosso pré-candidato a senador, Ângelo Coronel. Então, sem dúvida nenhuma, é um momento muito importante para que a gente possa conversar com as pessoas, para que a gente possa perceber, sobretudo, o sentimento de mudança. Muitas pessoas, inclusive, decepcionadas com o PT, por muitas promessas não cumpridas, né? Povo baiano muito esperançoso e que muitas vezes tentou ajudar, não é? Mas infelizmente o PT só quer coçar para dentro, só quer pegar os cargos e infelizmente não transfere essas posições de poder para o benefício do povo baiano. Então é fundamental que a gente consiga realmente agrupar todas essas pessoas, conversar com os homens e mulheres do estado da Bahia, para que a gente consiga realmente realizar a transformação que a Bahia necessita.
5: Bem rapidinho aqui, só uma pergunta, eu sei que você está com o pessoal da comitiva aí também, não é? Me diga uma coisa, o senhor sabe que a conjuntura política aqui em Guanambi, ela deu uma mudada. Antes nós tínhamos aí a grande força que era o senhor Nilo Coelho, ex-prefeito, ex-governador, ex-deputado federal. E agora nós temos uma dificuldade com a Semi Neto, porque até o próprio prefeito que apoiaria o Semi Neto hoje está com o governo do estado. Como é que o senhor vê isso? O senhor acha que houve alguma mudança drástica na política aqui em Guanambi, já que você tem números em mão?
6: Olha, o que eu vejo é que a população tem abraçado a caminhada com a Semi Neto, com o João Romba, com o Coronel. É só você comparar nessas últimas 24 horas. Ontem chegou Jerônimo, pousou de helicóptero, tinha mais de 100 policiais aqui, né, guardando não sei o quê, porque ninguém está interessado em nada dele, nem promessa ele cumpre. E hoje chegamos aqui, né, você vê a população nos abraçando, uma comitiva muito maior, as pessoas animadas, com esse sentimento de mudança. Então tudo isso nos anima, isso mostra, né, que Guanambi, toda a região, vai abraçar sim o projeto de mudança para que a gente tenha uma Bahia grandiosa, uma Bahia que seja motivo de orgulho para todos nós.
5: Eu quero agradecer ao senhor e dizer que sejam bem-vindos a Guanambi nesse segundo dia de festa.
6: Eu que agradeço pela oportunidade. Vamos cada vez mais desenvolver essa nossa canal de diálogo com a população para que a gente possa tratar de projetos importantes e que a gente, de fato, desta maneira, consiga mudar a Bahia para que cada filho de Deus tenha a oportunidade de melhorar de vida do nosso estado.
5: Obrigado, João. Bem, voltamos aí ao vivo com o show da Roberta Miranda. Ao vivo sim, não é? Porque foi um reprise que aconteceu ontem aqui no Parque de Exposições. Daqui a pouco a gente volta.
0: Ah, ele foi direto ao ponto, você viu aí? É. Rapaz, não fez rodeio não, já foi logo tacando a faca nas costelas do Lula. É mole um negócio desse, mas falou muito bem, tem uma oratória bacana, o João Roma, né?
2: Sim, sim, a pergunta que eu fiz pra ele foi fundamental, porque teve essa baixa de apoio aqui em Guanambi.
0: Sim.
2: Antes, Nilo Coelho pode até então, pelo que me disse ali, fora
0: em off
2: da conversa, ele disse não. A gente tem um ótimo relacionamento com o Nilo Coelho. Certamente, quando ele falou daquilo, é porque Nilo Coelho deve o apoiar. Deve, eu não sei ainda o que que Nilo pensa disso. Mas o Nilo deve apoiar o ACM Neto. Pelo que eu entendi.
0: Com certeza, né?
2: Aí foi onde eu fiz a deixa e perguntei, mas aqui se eu tenho uma baixa muito grande. Nesse instante, nós sabemos que se eu tinha um apoio do ex do prefeito na hoje, prefeito interino, vice na época, e hoje vocês não têm mais esse apoio. Como é que vocês veem? Não tem uma casa para vocês entrarem em Guanambi, foi o que ele respondeu. Mas nós estamos com o povo, nós estamos aí com o povo atrás. Enquanto o governador chegou aqui com mais de 100 policiais e o que ele prometeu, ele não entrega.
0: Ele quis dizer que ele estava ali sem aparato nenhum e estava tudo bem. O governador com aquele aparato todo com medo de não sei de quê. Numa cidade que ele tem todo o apoio, né?
2: Mas é isso, talvez o governo use aquele aparato todo para dar aquele ênfase. Ó, o governador, tanta gente tá chegando aí e tal, mas tem mais ali.
0: Agora é fácil deduzir, como dizem por aí, né? As pessoas dizem por aí o seguinte: olha, Arthur Maia é Nilo. Nilo é Arthur Maia. Então, se Arthur Maia está apoiando o João Roma, apoiando o Flávio, né? Entre aspas, então a gente sabe que o Nilo também está, porque o pensamento dos dois é um só, eles comungam da mesma ideia. É ou não é, Tony Guerra?
2: É, sem dúvida.
0: Assim, né?
2: A política tem essa. É aquela história, Marcos. Eu sempre escuto as pessoas e. Até Salvani usa muito essa frase aqui. Política é uma nuvem. É uma nuvem. Ela passa. De repente ela tá bem ali, você viu, lá na frente ela vai desaparecendo, né? Então a política é dessa forma.
0: Uma noite para um dia.
2: E eu percebi muito claramente, eu não sei se eu estou dizendo aqui alguma coisa que esteja fora do contexto, mas eu percebi na equipe do Jerônimo uma apreensão.
0: Também.
2: Eles deram, foi o que eu perguntei para o senhor tem número. Como é que o senhor, já que teve essa mudança em Guanambi, o senhor tem número? O que
0: é
2: que o senhor vê?
0: Isso é fácil de notar, Tony, porque se via nele, nas respostas e também em algumas perguntas, o nervosismo. A prova é tanta que ele ofendeu o camarada falando algo que não deveria ter falado. Quer dizer, falou pelos cotovelos. É. E depois teve a resposta à altura. É. Ele teve a resposta e foi relacionado o que ele disse. Provavelmente do candidato federal, do deputado federal, né? Ele, quer dizer, ele falou sim. Que não quis, então, e falou que quis e ouviu que não quis.
2: Que não quis.
0: É.
2: Então você percebe, Marcos, que eu senti assim uma apreensão no grupo das pessoas ligadas ao governo. Eu vi muito espontânea, muito tranquila, falar assim, por cima da carne seca. Eu vi a deputada Ivana, a presidente da Assembleia. Você vê que ela sempre serena.
0: É, tranquilona.
2: Tá ali, tranquila, sempre ajudando as pessoas. Olha quando o Zaqueu deu aquele falha. Não, vamos eleger e tal, aquele negócio, eleger o Assemi Neto e tudo. Aí ela entrou. Entrou isso é a emoção.
1: Entrou na brincadeira.
2: Entrou na brincadeira.
0: É.
2: Mas eu percebi entre si uma apreensão, não dos que estão aqui em Guanambi. Que a gente sabe da realidade de Guanambi, do prefeito Nau, dos vereadores. Do próprio vice-prefeito, a gente sabe, a gente conhece a realidade, do que eles pensam, mas aqueles assessores direto do governo, o próprio semblante do governo, do próprio Jerônimo, eu senti apreensão. Apreensão.
0: A prova foi assim, o que aconteceu, né?
2: Aí quando eu pergunto sobre números, depois o próprio Roma me respondeu fora, né? Aí eu conversei, continuei, me desligou a câmera, a gente entrou, a gente estava ao vivo ali naquele instante, a gente repassou a imagem lá para continuar transmitindo na TV, o show da Roberta Miranda, que foi um reprise do show da Roberta Miranda.
0: Uhum.
2: Aí eu percebi que o Roma me disse, falou assim, olha, eles estão preocupados mesmo, viu? A gente fazia pesquisa nos grandes centros e agora a pesquisa ela expandiu para o interior. E o interior o pessoal já pensa o contrário. Recebe muitas vezes, o interior recebe muito benefício do governo do estado, recebe o benefício do governo do estado. Mas não está dando, ele me falou isso, não está dando a resposta positiva que eles precisariam na urna. E isso está dando um empecilho danado para o governo do estado. Eles estão tentando inverter isso.
0: Para resumir, a gente sabe que existe uma pendência muito grande e que o Jerônimo, o Gero, ele não é Rui e não é Wagner. Ele não reuniu as condições do Wagner e do Rui, que foram, na minha humilde opinião, isso é opinião minha, foram muito melhor governo da Bahia, foram muito melhores governos da Bahia, na minha opinião. Então o Gero vai encontrar uma dificuldade, mas tem apoios.
2: Tem, mas você sabe que apoio hoje não é tudo.
0: Não é tudo.
2: Antigamente você tinha um curral eleitoral. E hoje o curral eleitoral é isso aqui.
0: É, a internet.
2: A internet.
0: É.
2: Hoje você chega no mais longínquo, na mais fazendinha, lá no cantinho da serra, tem um sinal de celular, tem a internet.
0: É.
2: Então isso reflete muito. Para vocês terem ideia, olha a repercussão que deu uma mentira, um Pinóquio que fez aquilo. Eu nunca conversei com o Vorcário. Eu nunca recebi dinheiro de Vorcário. O repórter que fez a pergunta estava com tudo na mão, até com a gravação, o repórter já estava.
0: De maneira antecipada, antes mesmo do indivíduo saber.
2: Olha que ele fechou a boca, publicou no jornal, acabou com a vida dele.
0: Acabou.
2: Não era melhor, olha, eu conheço o Vorcário, eu já tive com ele duas vezes, sentei com ele para falar do filme, afinal de contas o filme ganhou muito dinheiro e recebeu muito dinheiro, foram 17 milhões. Foi isso, 17?
0: Primeiro foi 60 milhões.
2: 60 milhões, 117 milhões, um negócio assim.
0: Aí depois tinha outras parcelas, o total seria 135 milhões.
2: Inventou a história, sabia. E o pior que agora a própria produtora já declarou ainda pouco, né? Eu tava vendo.
0: Que não recebeu um centavo.
2: Que não recebeu ainda.
0: É.
2: Esse dinheiro tá indo, tá
0: mas,
2: no ganhador.
0: Mas já foi ainda. provado.
2: Uhum. É?
0: Já foi provado que esse dinheiro, pelo menos se supõe que isso aconteceu, foi para comprar uma casa no Texas, justamente onde o Eduardo está.
2: Paraíso fiscal chamado.
0: Quer dizer,
2: então aí agora
0: tá muito complicada a situação, né?
2: Eu sei que é muito. Eu falei de manhã, é muito difícil. É muito difícil sair dessa. Porque eles têm muito mais coisa guardada da Polícia Federal, tem muito mais coisa ainda
0: O Flávio garantiu que não vai sair mais áudio e nem vídeo nenhum. O que eu duvido muito.
2: É o que eu duvido.
0: Você também duvida?
2: É, vai explicar.
1: 65 milhões, eu vi aqui agora.
2: 65 milhões.
0: Mas na TV fala 60 milhões.
2: 60 milhões, mas é dólares ou é real?
0: É dólares. Foi 3, em dólares.
1: 13 milhões em dólares.
0: Foi convertido.
2: 13 milhões. Aí eu falei 17, é 3 milhões em dólares.
0: Ah, é.
2: Mas é que eu vejo na, assim.
0: No real, vai dar 60 milhões, né?
2: 60 milhões. É dinheiro.
0: Que agora eu vou dizer pra você, não existe nenhum filme atual da América Latina com esse valor. Está se comparando às grandes produções de Hollywood. Que é
2: e
0: isso,
2: era,
0: meu irmão?
2: E era uma alavancada, esse filme seria uma alavancada para ajudar a tirar a diferença, o empate técnico de Lula com o menino.
0: Inclusive
2: lá
0: tem um deputado?
2: Sim, deixa eu dizer. Ia tirar esse empate técnico, quem ia tirar era o filme do Bolsonaro. Porque ia o pessoal. Iam para o cinema.
0: Ia comover, né?
2: Ia comover. Certamente fez uma DDD lá. Mas será também. Deixa eu terminar.
0: Não, pode falar.
2: Aí é o seguinte: ia dar esse impulso para tentar tirar a diferença
0: dos eleitores.
2: Dos eleitores
0: Lula,
2: que estavam ali. Dependendo, olha, o Bolsonaro comoveu e tal. Vamos passar um percentual aqui de voto, talvez, para o menino do filho do Bolsonaro.
0: Flávio.
2: O Flávio. Mas entrou em decadência agora. Perdeu 6 pontos. A última pesquisa perdeu 6 pontos.
0: Atlas.
2: Atlas. É. Eu creio que agora perde mais. Porque teve mais mentira. E o pessoal do Lula, pelas entrelinhas, que eu sempre procuro as entrelinhas, já estava preparado. Será que no filme de Bolsonaro ele vai ter aquela parte onde ele... eu não sou coveiro, não sei o quê?
0: Ah, com certeza.
2: Será
0: não,
2: que ia
0: né?
2: ter aquilo?
0: Não.
2: O pessoal de Lula já estava pronto para dentro do filme colocar... Se deixar o filme entrar no ar...
0: Sim.
2: Vai ter inteligência artificial antes das eleições fazendo isso.
0: Tem um deputado.
2: Dentro do filme.
0: Tem um deputado.
2: Então, que de ele, qualquer forma, vai dar problema.
0: Tem um deputado que ele foi no TSE e pediu ao TSE que esse filme não seja rodado antes das eleições. Porque vai caracterizar como campanha.
2: Já tem três ou quatro pessoas que
0: isso, vai caracterizar como campanha antecipada.
1: Mas o filme tá rolando aqui no cinema de Guanambi.
0: Fala no microfone aqui, ó.
1: O filme tá rolando no cinema de Guanambi.
0: Não, não foi lançado ainda, não.
2: Não
0: foi lançado ainda, não. Isso aí é uma síntese que eles fizeram, um negócio lá por cima. Eu vi falar desse negócio aí, tipo um esboço.
2: Rodar onde?
1: No cinema de Guanambi.
0: Não rodou nem no cinema nacional.
2: Ainda não liberou ainda, nem sequer tem registro.
1: Cartaz.
2: O que é fabricado, o que é produzido lá nos Estados Unidos tem que ter aqui da semana.
0: Ele tá com
1: colisão do destino.
0: Ele tá com brincadeira, cara.
1: No Instagram da
0: isso aí foi fake news, cara.
2: Não pode ser, eu não sei. Mas tem que ser liberado ainda pela vacina aqui no Brasil.
0: Isso.
2: Inclusive, eu vi agora o comentário, agora à tarde, num canal de televisão, falando que tem que ter a licença pra rodar.
0: Agora, eu acredito que o TSE não vai permitir, porque vai caracterizar realmente como campanha antecipada.
2: Não vai permitir.
0: Campanha antecipada.
2: Mas o pessoal de Lula já tá preparado pra colocar nos trechos lá, ele dizendo que ele não é coveiro. Enterrando aquele muito aí de gente. Eu não sou enfermeiro, eu não sou médico. E aquela respiração de... Então, tudo vai acontecer.
0: Será que no filme vai passar ele naquela avenida falando assim: ei, como capim, você que é do Nordeste? Como capim aqui,
2: será que no filme vai ter o capim? Então, eu já tô preparado pra isso.
0: Quer dizer...
2: Mas eu vou embora, Marcos. Já são... Cadê o relógio?
0: 20h53. O papo tá bom demais, cara. Não. Mas antes de ir embora. Mas antes de ir embora, deixa eu falar algo aqui importante que eu quero ouvir da sua boca, Nogueira. Você que fala sempre no seu programa, na sua crônica inicial, antes mesmo de qualquer coisa, né? As mulheres ficam doidas pra ouvir o programa de Tony Nogueira, porque tem aquela questão do horóscopo, né? Coisa que ninguém faz mais.
1: Eu vou zerando também.
0: Ninguém faz mais aquilo, mas Nogueira faz e tem mulher que gosta daquilo, que é uma beleza, né, véi? Mas isso é depois, porque primeiro a crônica é bacana, a crônica do Tony, ele fala muito. Eu quero te perguntar o seguinte, Tony, na sua visão, a partir de agora, no meio a esses desfechos, tudo que aconteceu até aqui, nesse momento, se as eleições, por exemplo, fosse essa semana, o que é que você acha que aconteceria? Daria quem? Flávio ou Lula? Tem chance do Flávio, por exemplo, despontar? Será que dependendo da região do Brasil?
2: Tinha.
0: Você acha que não tem mais?
2: O Flávio, se não aparece o que está rodando na mídia, e o que vai aparecer muito mais com a investigação da Polícia Federal, que agora escancarou. Abrir mesmo, não tá nem aí. Vai escancarar, porque é muito dinheiro envolvido. Vai ter problema. Ah, mas é porque não tem nada a ver, é dinheiro, não tem nada. Porque o Vorkário, ele recebeu, das comodidades, ele recebeu dinheiro público dentro do seu banco. Olha lá, do Banco de Brasília.
0: Quem tá bem afetado também é o Zema, né?
2: Sim, nessa altura, vai sair muito mais. Mas ele tinha uma grande chance, se não fosse esses problemas todos com o Banco Master, com não sei o que e tal, com a alavancada desse filme, ele tinha uma grande chance de ser o presidente do Brasil.
0: É que o Centrão tá articulando, pô.
2: É. Né? E agora, hoje de manhã eu disse, o Centrão já está afastando do Flávio, porque acha que vai dar respingo em todo mundo.
0: Você viu
2: porque
0: a cara?
2: O Flávio saiu.
0: Você viu a cara do juizão?
2: Sim. Você viu a cara do Moro? É. O que que acontece? Ele estava certo de que com a tornozeleira em prisão domiciliar, que ele foi visitar o cara e disse que nunca foi na casa do cara. Ele saiu de lá com a certeza de que nada ia ser vazado, porque não falava de uma delação, ele não estava na cadeia, estava com a prisão domiciliar, tranquilo ali e tal. Até então estava preparado para fugir do Brasil, para o Vorkário, para sair do Brasil. Mas ele entrou em conflito com ele porque o cara voltou para a cadeia. Aí quando ele voltou pra cadeia, o celular foi junto.
0: Foi junto.
2: Achou tudo no celular dele.
0: E não era um só celular?
2: E não era um celular. É. São cinco celulares mais. É. Então tem muita coisa pra ser divulgada ainda. É. E tem muita gente na Bahia que não passa gasolina. Pode ter certeza disso. Vai quando se fala do Vorkário, meu amigo, tem gente na política, inclusive na Bahia.
0: Você acha que tem gente do PT também envolvida com...
2: Muitos, né? Um mais dois, não são vários. O Vorkário, ele saiu dando dinheiro pras pessoas pra quando acontecesse, blindar ele.
0: É.
2: Mas ele levou azar.
0: Diz que tem ex-governador aí.
2: Ele levou azar porque o cara que deveria blindar ele era o presidente Lula. Ele não tem uma ligação de Lula. Lula recebeu ele. Recebeu, porque é um presidente de um banco. E diretor de um banco. Banco financeiro. Que até na bolsa investiu aqui na sacola, aqui na Bahia investiu. Recebeu dinheiro da sacola, aquele negócio todo. Então, ele deu azar todo porque está no governo de Lula. Lula pode ser tudo, né? Pode xingar, pode depedrar, mas Lula não veta a investigação.
0: Não.
2: Aliás, Lula não usa a frase.
0: Aliás, quem deu liberdade para a Polícia Federal,
2: proteger, né? Se eu não puder proteger meu filho, eu tiro o secretário. Se o secretário não resolver, eu tiro o ministro. Foi o que Bolsonaro disse, mas minha família tem que ser protegida.
1: Verdade.
2: Agora eu te pergunto, quem eram os recebedores de dinheiro? Não falava que era o filho do Lula, o Lulinha? Não achou uma ligação do Lulinha até agora
0: no local. E ele disse que tá à vontade para a Polícia Federal
2: não
0: procurar.
2: Não achou uma ligação até agora de Lula. Lula vai proteger Vorkário pra quê? Sendo que o Centrão tá contra ele, todo mundo no Centrão, vírgula. A maioria no Centrão tá atolada até a cabeça com o Vorkário. Não é um deputado mais dois, não, que recebeu dinheiro. Ó, eu vou receber, eu vou te dar tanto aqui, eu te dou tanto lá.
0: Quando o Lula recebeu,
2: que o banco falir, vocês me seguram. E deixa a conta pro banco público pagar. Que é o que eles querem agora. Quer que o BRB lá de Brasília sejam pagos, paga as contas com dinheiro público.
0: É.
2: Lula até então, no comecinho Lula não, a gente vai dar jeito porque você que tinha os títulos lá, você não pode perder título, o governo vai fazer uma vai pagar tanto, você lembra, vai pagar tanto pra lá, tanto pra cá, fazer um acordo. Lula agora já pulou fora de acordo.
0: Lula é muito,
2: no jogral popular,
0: Lula é muito inteligente.
2: No jogral popular ele falou, quem pariu o Matheus é que balança, eu tô fora. Pronto, e Lula viu que nisso ele tirou vantagem. Ele vai entrar no meio? Ele não vai entrar no meio agora.
0: O que Lula fez ao receber Vorkário em um determinado momento, ou conversar, não sei, é uma coisa que qualquer presidente faria. Institucionalmente falando. É porque aquela questão do BRB, aquela coisa toda, né? Então qualquer presidente receberia, era proposta, era coisa que tinha a ver com o Brasil. Até naquele momento ninguém sabia de nada, então...
2: Mas Lula falou, eu recebi o presidente, o vó, ele até não aceitou o vocar, entendeu? Eu recebi, mas... Foi institucional. Nem eu ofereci, nem ele quis me dar,
0: e foi registrado,
2: nem eu recebi.
0: E foi registrado, né?
2: Foi registrado.
0: Não teve nada escondido,
2: não teve nada escondido. Que eu não tô aqui salvando a pele de Lula, não. Ninguém, quem estiver me ouvindo agora, que entenda isso.
0: Atenção, Brasil, o Lulinha disse hoje, numa entrevista para uma revista, ele disse, estou à vontade para receber na minha casa ou em qualquer lugar a Polícia Federal, em qualquer momento, qualquer hora. Palavras do Lulinha, ele disse isso.
2: E há uma grande diferença. Quando Lula foi confrontado por Moro, vocês lembram que foi aberta até aquelas gravações, saíram tudo? Aquelas gravações.
0: Até hoje na internet.
2: Tá na internet, vocês podem ver. Lula vou para a cadeia, mas vou com a segurança de que sou inocente. Ainda fez ainda moleza ali naquele prédio lá em São Paulo para fazer aquela movimentação toda, não para o proteger, mas ele falou assim: hora que tiver todo mundo aqui, eu vou sair como herói. Entrou na cadeia como herói e saiu como herói da cadeia. É. Bolsonaro, na hora de Bolsonaro mostrar para o brasileiro que ele é corajoso, que ele tem um saco roxo, que ele era presidente do Brasil...
1: Ficou frouxo.
2: Ele poderia ter falado... Ele convidou o próprio ministro para ser vice dele, rapaz.
0: É?
2: Deu aquela risadinha de canto de boca. Os dois advogados que estavam ali presencialmente com... Chegou a baixar a cabeça do besterol.
0: Alexandre de Moraes...
2: Ali era pra ele ter jogado duro.
0: É.
2: Eu vou salvar o meu povo, foram lá pra me defender, quebraram o Palácio do Planalto e nós estamos juntos nessa. Pronto. Porque a minuta foi escrita por Bolsonaro e salva por Bolsonaro, reescrita à mão por Bolsonaro. Tá lá, você pode entrar e dar uma olhada.
0: Verdade.
2: A minuta. A minuta estava escrito como é que seria acontecer.
0: Passo a
2: lá
0: passo.
2: Lá no final da minuta tinha
0: um esquema ali. Passo a passo.
2: O esquema foi muito bem bolado. Porque depois da minuta iria. Os Kid Pretos iriam até então matar o presidente. O Lula, que foi eleito com voto livre de todo mundo.
0: O vice.
2: Não, o meu não foi, mas foi eleito. Teve o voto de ia matar o vice-presidente, parou a hierarquia, já não tinha mais para assumir. Mas tinha alguém para assumir quem?
0: O presidente.
2: Vamos matar o presidente também. Quem é que assumir agora? O segundo colocado. Aí o que? O exército ali podia entrar, mas alguém do comando principal
0: eu já acho tava com ele. Eu acho que a quarta via seria um senador.
2: Não. Não.
0: O ministro da defesa,
2: poderia,
0: coisa assim.
2: Mas acontece que o ministro da defesa, talvez não, porque o ministro da defesa pode ser assumido lá através de... Não, aí o que aconteceria? O próprio exército, já movido ali com alguns medalhões ali junto com ele, que foram pra cadeia, vai dizer não. Agora quem resolve o problema é o segundo colocado. O segundo colocado, chama ele dos Estados Unidos pra cá, ele viria. Chegava aqui, não, agora já tava tudo quebrado, já tinha morto, ninguém sabia quem matou, quem deixou matar, mas descobriram tudo antes. E Alexandre Moraes, você viu o vídeo? É imputável. É uma causa pétrea da Constituição. Aqueles que praticam esse tipo de ato não tem jeito para amenizar pena.
0: Dosimetria, Tony Nogueira.
2: É, não tem jeito. Então, já tá ali, meu amigo. A pão e água todo mundo.
0: Dosimetria foi uma coisa que foi tratada nos últimos dias, inclusive votada pelos deputados, mas contra a vontade do povo, porque o povo colocou abertamente nas redes sociais: Congresso inimigo do povo. Dosimetria, Tony Nogueira, o que você acha disso? Eu tenho a minha opinião, mas eu quero ouvir a sua.
2: Rapaz, eles usaram artimanha, porque não existe forma